0: máquina com percentual obrigatório de 32% de etanol.
1: A medida entra em vigor por um período de 180 dias, prorrogáveis por mais 6 meses.
0: Baseada em estudos técnicos com veículos leves e motocicletas, a alteração amplia o uso de combustível renovável.
1: Além de reduzir a necessidade de importação de gasolina e reforçar a segurança energética nacional.
2: O governo do Brasil publica a resolução que institui temporariamente a gasolina E32 e a nova mistura começa a valer neste sábado, 1º de agosto. Com a mudança, o percentual obrigatório de etanol anidro na gasolina sobe de 30% para 32% em todo o Brasil. A medida tem validade inicial de 180 dias, com possibilidade de prorrogação por mais 6 meses. Segundo o Conselho Nacional de Política Energética, a alteração busca ampliar o uso de combustível renovável produzido no país, reduzir a necessidade de importação de gasolina e reforçar a segurança energética nacional. A decisão é baseada em estudos técnicos que avaliam veículos leves e motocicletas movidos exclusivamente a gasolina. Os testes analisam partida, aceleração, dirigibilidade, emissões e durabilidade dos componentes. De acordo com o relatório, os veículos apresentam funcionamento adequado sem impactos relevantes no desempenho ou nos sistemas de combustível. A resolução também estabelece que a adoção definitiva da gasolina E32 ou de misturas superiores vai depender de novas avaliações. Claudimário Carvalho, para a Voz do Brasil.
0: Obras didáticas e literárias na palma da mão. É o Programa Nacional do Livro e do Material Didático Digital.
1: Saiba agora como acessar livros da rede pública pela internet.
3: Uma plataforma permite que professores e estudantes da rede pública de ensino acessem livros em formato digital. O catálogo reúne obras didáticas e literárias e abrange desde os anos iniciais do ensino fundamental até o ensino médio. Como destacou Fernanda Pacobaíba, presidente do Fundo Nacional de Desenvolvimento da Educação.
4: Hoje, o nosso PNLD Digital reúne um acervo com mais de 2.800 obras, entre os livros didáticos, didáticos e literários de diferentes etapas da educação básica. O leitor digital também conta com recursos de acessibilidade e personalização, como ajuste de contraste, espaçamento e navegação.
3: A avaliação das obras é realizada por professores especialistas do Banco de Avaliadores do Programa Nacional do Livro e do Material Didático, selecionados por uma comissão técnica. Os materiais didáticos de cada etapa de ensino se renovam a cada 4 anos. O acesso à plataforma pode ser feito pelo endereço pnld.fnde.gov.br com login realizado via gov.br. Reportagem Natália Koslick.
0: A segunda-feira começa a campanha de multivacinação para crianças e adolescentes menores de 15 anos.
1: Pais e responsáveis devem levar os jovens até a unidade básica de saúde para atualizar a caderneta de vacinação.
0: E atenção para quem mora nas cidades de São Paulo, Guarulhos e São Bernardo do Campo.
1: O Ministério da Saúde recomenda que os habitantes dessas cidades, com idade entre 0 e 59 anos, tomem vacina contra sarampo.
0: Até o dia 28 de julho, o Brasil confirmou 17 casos de sarampo nesses municípios de São Paulo. E a melhor forma de prevenir a doença é a imunização. Confira na reportagem de Pablo Mundim.
5: O sarampo é uma doença causada por um vírus e transmitida pelo ar. Os primeiros sintomas costumam ser febre alta, tosse, coriza, olhos avermelhados e mal-estar. Depois de alguns dias, aparecem manchas vermelhas que começam no rosto e se espalham pelo corpo, como explica o Dr. Tiago Cavalcante, médico de família.
6: Ele é um dos agentes mais contagiosos, porque geralmente uma pessoa que tem um vírus no seu organismo tem a capacidade de transmitir para até 18 pessoas ao seu redor. E o vírus pode ficar até 2 horas no ambiente ali circulando, né? Então, isso ainda aumenta ainda mais a chance de ocorrer a transmissão. E basicamente os sintomas, assim, lembra muito um quadro gripal. Aí logo depois, poucos dias, obviamente, surgem as manchas vermelhas pelo corpo.
5: Mesmo com a eliminação da circulação contínua do vírus no Brasil, novos casos ainda podem surgir quando o sarampo é trazido de outros países. Por isso, especialistas reforçam que manter a vacinação em dia continua sendo a forma mais eficaz de evitar novos surtos. A vacina contra o sarampo é oferecida gratuitamente pelo SUS e faz parte do Calendário Nacional de Vacinação.

0: Na rotina, as crianças recebem duas doses, aos 12 e aos 15 meses de idade. Em situações de circulação do vírus, como ocorre atualmente nas cidades paulistas de Guarulhos, São Bernardo do Campo e São Paulo, a recomendação do Ministério da Saúde é a oferta da vacinação contra sarampo para todas as pessoas de 6 meses a 59 anos de idade, de forma indiscriminada, que moram nesses municípios. O Dr. Tiago Cavalcante reforça que a vacinação é fundamental para combater o vírus.
1: A ideia, fazer até um comparativo, por exemplo, com incêndios, né? É que não surja a faísca que vai acender aquele incêndio. Então, por exemplo, se a população da cidade estiver vacinada, o vírus chega, pode até chegar, mas ele não encontra quem infectar, porque o nosso organismo, né, vai estar ali com a barreira de proteção bem ativa. E o vírus morre ali. E é o que a gente chama até da imunidade coletiva, da imunidade de rebanho.
0: O sarampo pode ainda causar complicações graves, como pneumonia, inflamação no cérebro e até levar à morte, principalmente em crianças pequenas e pessoas com baixa imunidade. Quem não sabe se recebeu todas as doses pode procurar uma unidade básica de saúde para verificar a caderneta de vacinação. Reportagem Pablo Mundim.
2: Quem se inscreveu no FIES já pode checar se conseguiu o financiamento estudantil.
3: Prazo para confirmar as informações vai até a semana que vem.
2: E quem não foi selecionado já está na lista de espera para aguardar as próximas chamadas.
4: Nesta edição do FIES, o Fundo de Financiamento Estudantil, foram disponibilizadas 75 mil vagas em mais de 1.200 instituições de ensino. Com os resultados divulgados nesta quinta-feira, os pré-selecionados já podem completar as informações de suas inscrições até a próxima terça-feira, 4 de agosto. Quem não foi selecionado vai automaticamente para a lista de espera. E as novas chamadas serão realizadas entre 7 de agosto a 24 de setembro. O FIES concede financiamento a estudantes de graduação em instituições privadas que aderirem ao programa e que tenham avaliação positiva no Sistema Nacional de Avaliação da Educação Superior. Os estudantes podem conferir se foram selecionados no endereço acessounico.mec.gov.br/FIES. E para complementar as informações, acessar FIES Seleção, sem cedilha, e tio, aluno.mec.gov.br. Edinaldo Júnior para a Voz do Brasil.
3: Atenção, candidatos do Concurso Público Nacional Unificado, CNPU 2.
2: O Ministério da Gestão, Inovação e Serviços Públicos publicou no Diário Oficial da União de hoje nova classificação para recompor vagas remanescentes, não preenchidas e provimento de vagas adicionais.
3: Ao todo, são 702 pessoas classificadas, sendo 242 em vagas remanescentes e 460 em vagas adicionais.
2: Os convocados abrangem o INSS e o Ministério da Gestão e da Inovação e Serviços Públicos.
3: Os classificados devem acompanhar as próximas publicações para consultar procedimentos, prazos e orientações das próximas etapas do concurso.
2: Para saber mais, acesse gov.br/gestão/fique-por-dentro.
3: Ter documentos importantes na palma da mão facilita a vida de milhões de brasileiros e evita deslocamentos desnecessários.
2: Pela conta gov.br é possível acessar gratuitamente certidões e comprovantes usados para solicitar benefícios sociais, participar de concursos públicos e resolver diversas pendências de forma rápida e digital.
5: Você que tem a conta GovBR não precisa sair de casa para pegar uma série de documentos. Vários deles são muito importantes, por exemplo, para pedir o Bolsa Família, o Benefício de Prestação Continuada, BPC, a Tarifa Social de Energia Elétrica, para acessar o Minha Casa Minha Vida e outras políticas públicas federais. São mais de 10 certidões disponíveis para você baixar de graça pelo seu celular, tablet ou computador. Uma delas é a certidão do cadastro único, que é essencial para o Bolsa Família, a isenção de taxas em concursos públicos e a carteira do idoso. No GovBR você ainda pode baixar a certidão da pessoa com deficiência, documento fundamental para o sistema de cotas nas universidades, escolas técnicas e empresas. Essa certidão também é exigida para a pessoa com deficiência pedir o BPC. Se você pretende se inscrever num concurso público, vai precisar da certidão de quitação eleitoral. Ela está entre as que podem ser baixadas na plataforma GovBR. Também é possível pegar a Carteira Nacional de Vacinação, o Cartão Nacional de Saúde, o certificado de antecedentes criminais, a certidão de situação cadastral do CPF e do CNPJ. Nessa mesma lista estão disponíveis as certidões negativas de débito da pessoa física, pessoa jurídica e do imóvel rural. Para acessar os documentos, você entra no aplicativo GovBR ou no site gov.br e clica em Atalhos GovBR. Depois, é só olhar a lista de certidões e baixar a que estiver precisando. Reportagem Carlos Oliveira.
3: Os CNPJs, que até hoje tinham apenas números, agora também poderão ter letras.
2: O primeiro CNPJ alfanumérico foi emitido hoje.
3: A ideia é garantir a continuidade das combinações no país.
6: O CNPJ, que identifica empresas, organizações e instituições, está de cara nova. Agora, pode conter também letras e não apenas números. É o chamado formato alfanumérico. A Receita Federal emitiu o primeiro CNPJ desse tipo, com letras e números, nesta sexta-feira. O novo padrão amplia a capacidade de inscrições nos próximos anos e não impacta os CNPJs já existentes, que continuam válidos. O modelo alfanumérico também não altera os direitos, obrigações ou a situação cadastral das pessoas jurídicas já existentes. Novos CNPJs ainda podem ser emitidos apenas com números, já que o limite do sistema ainda não foi esgotado. Empresas que usam CNPJ em seus processos devem verificar se os sistemas estão preparados para receber e validar códigos alfanuméricos. A Receita Federal informou que a emissão de CNPJs neste modelo será gradual e que vai acompanhar a transição. Graziela Mendonça para a Voz do Brasil.
2: Amanhã é dia do cordelista. Você conhece essa arte brasileira?
3: A literatura de cordel faz parte da identidade cultural e carrega histórias, tradições e saberes populares passados de geração em geração.
2: Um projeto lançado no Ceará tem o objetivo de fortalecer a preservação e a difusão dessa manifestação artística por meio de atividades de formação, pesquisa e valorização de cordelistas e xilógrafos.
3: Vamos conhecer mais na reportagem de Graziele Bezerra.
7: O trabalho de um artista popular atraiu a atenção do professor Alex Canuto de Melo para o cordel. Mas o sangue nordestino também teve voz no nascimento de Sabiá Canuto, filho de maranhense com piauiense, neto de sanfoneiro, que além de professor, é poeta e cordelista.
8: Então eu fiquei encantado naquele momento, conhecendo o mestre do pif com o cordel.
9: É galinha, pato, peru, pavão em avestruz, lá vai eu fui, de avô pra neto.
8: E ele me instigou a buscar me enveredar nesse caminho da poesia popular, do cordel, e achar o meu caminho também a partir daí.
7: A literatura de cordel é considerada bem cultural imaterial pelo Instituto do Patrimônio Histórico e Artístico Nacional, IFAM, desde 2018. O nome cordel vem dos cordões ou barbantes, onde os folhetos ficavam pendurados para serem vendidos em feiras. Essa expressão artística teve forte expansão no Nordeste do Brasil a partir do final do século XIX. Poesia rimada, métrica perfeita. Para o professor Sabiá, um saber que precisa ser conhecido e preservado.
8: Então, através desse brinquedo que é o cordel e essa diversão, né? E você poder declamar, por exemplo, admiro o pica-pau no galho do angico, passo o dia inteiro, taco, taco, tico, tico, não sente dor de cabeça nem quebra a ponta do bico. Então, sem dúvida nenhuma, a gente precisa ampliar ainda mais esses acessos à literatura de cordel, né? A essa disseminação dessa cultura, né? A valorização dessa cultura.
7: Um projeto chamado Escola Brasileira de Literatura de Cordel e Xilogravura, lançado em Juazeiro do Norte, quer promover e valorizar ainda mais essa manifestação cultural. Para isso, a iniciativa do Ministério da Cultura, em parceria com as universidades regional e federal do Cariri, no Ceará, prevê atividades como seminários, oficinas, tratamento de acervos e apresentação de cantadores, poetas e xilógrafos, como explica Fanca Santos, coordenadora do projeto.
10: Serão aulas e espetáculos, nós teremos um congresso internacional de acervos muito importante, o tratamento técnico de todo um acervo que já está na UFCA, de Pedro Bandeira, Renato Casimiro, meu próprio acervo, entre outros, e vamos lançar uma linha de moda da Xilo, né? Pensando na economia criativa.
7: As atividades devem acontecer até maio de 2027. A programação e informações sobre como participar serão divulgadas no perfil do Instagram, @escolabr de cordel e xilogravura. Reportagem Graziele Bezerra.
2: Mais do que museus, pontos de memória são espaços criados por comunidades para contar e guardar a sua própria história.
3: Essas iniciativas podem ser certificadas e habilitadas para obtenção de apoios, financiamentos e parcerias.
2: A certificação como ponto de memória é uma titulação concedida pelo IBRAM, o Instituto Brasileiro de Museus.
11: A 40 quilômetros de Brasília, o Centro Histórico de Planaltina reúne casarões, praças e a Igrejinha de São Sebastião. Há também um museu histórico, onde é possível conhecer objetos e o modo de viver dos habitantes do final do século XIX. Todo o centro relembra a história do município, que antes de ser incorporado ao DF, pertencia a Goiás e já era um núcleo urbano mesmo antes da vinda da capital para o centro do país. Simone Macedo, presidente e fundadora da Associação dos Amigos do Centro Histórico de Planaltina, detalha o que é possível encontrar no local.
12: Além dele contar a história até os dias de hoje, Planaltina DF, ele tem também as atividades artísticas como montagem de exposições e também um dos principais eventos de arte contemporânea fora do eixo Brasília, né? É um ponto para que você chegue e viva o local como uma casa da época, né?
11: O Centro Histórico de Planaltina é considerado um ponto de memória, ou seja, uma iniciativa reconhecida por preservar e valorizar a história, a cultura e as memórias de um território ou grupo social. Raquel Teixeira, coordenadora de Museologia Social do IBRAM, explica qual o diferencial desses espaços.
13: Diferentemente de um museu tradicional, que tem a sua atuação baseada naquele tripé edifício, coleção ou acervo, né, e público, os pontos de memória desenvolvem processos museológicos que são baseados na relação território, memória e comunidade. Então a gente está falando de uma gama aí de processos museológicos que se dão fora dos ambientes museais tradicionalmente reconhecidos, né? São experiências que elas nascem do próprio protagonismo da comunidade.
11: Para um lugar ser reconhecido como ponto de memória, é preciso provar que a entidade responsável desenvolve programas, projetos e ações de museologia de caráter social. Com a certificação, o ponto de memória passa a estar apto a participar de políticas e instrumentos previstos para esse tipo de iniciativa, como explica Raquel Teixeira, do IBRAM.
13: Que pode favorecer a participação em editais, em parcerias com instituições públicas e privadas. É claro, observadas as regras específicas de cada um desses instrumentos, né? E é também uma ferramenta importante para que os pontos de memória possam se conhecer uns aos outros e, a partir daí, desenvolverem ações conjuntas, em parceria, fazerem cooperações.
11: Por meio de uma plataforma online, é possível cadastrar um projeto para certificação e acompanhar o processo desde a etapa de inscrição. E a população pode ter informações detalhadas sobre o histórico de atuação de cada um desses locais. O endereço é pontosdememoria.museus.gov.br. Reportagem Márcia Fernandes.
3: O prazo final para atualizar o cadastro destinado à concessão da licença de aquicultor foi prorrogado até 31 de dezembro de 2026.
2: A atividade pode ser realizada em águas marinhas, rios e lagos.
3: Entre as espécies cultivadas estão peixes, camarões, algas, rãs, peixes ornamentais, ostras e mexilhões.
2: A licença permite o trabalho dentro da lei, a comercialização sem riscos de multas e é requisito para obtenção de crédito rural.
3: Quem explica é a secretária nacional de aquicultura do Ministério da Pesca e Aquicultura, Fernanda de Paula.
14: Além de dar segurança jurídica à sua atividade, o RGP Aquicultor, ele facilita a venda do pescado produzido para a indústria de beneficiamento e também para exportação. E como funciona a atualização agora? As nossas superintendências federais de pesca e aquicultura nos estados continuam recebendo, analisando e dando andamento normal aos processos de concessão e renovação da licença. Além disso, as regras relativas ao monitoramento obrigatório da aquicultura e aos trâmites antigos de renovação estão temporariamente suspensas, garantindo um período tranquilo de transição para o produtor.
2: Mais informações na página do Ministério da Pesca em gov.br/mpa.
3: E essas foram as notícias do governo federal.
2: Uma realização da Secretaria de Comunicação Social da Presidência da República.
3: Com produção da empresa Brasil de Comunicação.
2: Fique agora com as notícias do Poder Judiciário e do Congresso Nacional. Boa noite, bom fim de semana.
3: A gente volta na segunda-feira. Boa noite.
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17: STF suspende cobrança de mais de 255 milhões de reais em uma disputa judicial entre Petrobras e uma empresa de engenharia. TSE realiza entre 3 e 9 de agosto a primeira edição da Semana Nacional do Sistema Eletrônico de Votação. STJ define que revisão administrativa pode cancelar benefício previdenciário por incapacidade concedido judicialmente. Boa noite, eu sou Marcela Luiza. O Supremo Tribunal Federal suspendeu a cobrança de mais de 255 milhões de reais em uma disputa judicial entre a Petrobras e uma empresa de engenharia. A decisão envolve a forma como o valor da dívida deve ser corrigido. Judite Aragão.
18: A discussão é sobre o índice usado para atualizar o valor da condenação. A empresa FDS Engenharia de Óleo e Gás defendia que a dívida fosse corrigida pelo IPCA, com um acréscimo de juros de 1% ao mês. O Tribunal de Justiça do Rio de Janeiro concordou com esse cálculo. A Petrobras recorreu ao STF. A empresa alegou que a correção deveria ser feita apenas pela taxa Selic, como já definiu o Supremo em outros julgamentos. Com esse critério, o valor da dívida é de 237 milhões e 800 mil reais, quantia que já foi depositada em juízo. A diferença entre os dois cálculos passa de 255 milhões de reais. Ao analisar o caso, o ministro Alexandre de Moraes afirmou que, quando a sentença não define qual índice de correção deve ser usado e apenas faz referência à lei, deve ser aplicada a taxa Selic. O ministro lembrou que a Selic já inclui correção monetária e juros de mora. Por isso, ela não pode ser somada a outros índices. Como a sentença original não estabelecia um índice específico de atualização, Alexandre de Moraes suspendeu o cumprimento da decisão até o julgamento definitivo do processo.
17: Tribunal Superior Eleitoral dá início à primeira edição da Semana Nacional do Sistema Eletrônico de Votação. Na próxima segunda-feira, dia 3 de agosto, o TSE vai abrir a urna eletrônica para estudantes do Centro de Ensino Médio Elefante Branco, em Brasília. Juliana Cariri.
19: A atividade vai ser conduzida pelo coordenador de tecnologia eleitoral do TSE, Rafael Azevedo, e pelo ministro substituto do tribunal, Nauê Bernardo Pinheiro de Azevedo. Os dois são ex-alunos da instituição. A iniciativa busca ampliar o conhecimento dos alunos sobre o sistema de votação e também vai abordar temas como assinatura digital, sigilo do voto, fiscalização dos sistemas eleitorais, testes de segurança e as etapas de auditoria.
17: A Justiça do Trabalho reforçou o combate ao assédio eleitoral no ambiente laboral. Agora, sempre que uma ação trabalhista apresentar indícios desse tipo de prática, o juiz deverá comunicar imediatamente o caso ao Ministério Público do Trabalho e ao Ministério Público Eleitoral. Marla Lacerda.
20: A medida foi aprovada pelo Conselho Superior da Justiça do Trabalho e determina que a comunicação seja feita logo após o recebimento da ação, sem depender de pedido das partes. O objetivo é agilizar a atuação dos órgãos responsáveis e fortalecer o combate ao assédio eleitoral, sem interferir no andamento aí do processo trabalhista. A nova resolução também amplia a definição de assédio eleitoral, melhora a identificação dessas ações no sistema da Justiça do Trabalho e reforça o monitoramento dos processos, para garantir mais rapidez e eficiência no acompanhamento dos casos.
17: INSS pode cancelar administrativamente benefícios por incapacidade concedidos por decisão judicial. Esse entendimento foi adotado pelo STJ sob o rito dos recursos repetitivos. Fátima Uchoa.
1: Com a tese fixada pela primeira sessão, juízes e tribunais de todo o país devem adotá-lo em casos com a mesma questão jurídica. Para o STJ, como esses benefícios dependem da permanência da incapacidade do segurado, o INSS tem o dever legal de fazer revisões periódicas para verificar se essa condição continua existindo ou não. O cancelamento somente é válido se forem observadas as garantias do devido processo legal administrativo, com a realização de perícia médica, a notificação do beneficiário e a oportunidade de apresentar defesa antes da interrupção do benefício. O relator foi o ministro Teodoro Silva Santos.
17: 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Uma boa noite e um bom fim de semana.
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22: Eu sou Paula Groba.
23: E eu sou Ricardo Nakaoka.
22: E estes são os destaques de hoje do Jornal do Senado, que começa agora.
23: Avança projeto que cria cotas para jovens que deixam abrigos ao completar 18 anos.
22: Sancionada lei que amplia a divulgação do Disque 180 para vítimas de violência.
23: Lideranças indígenas buscam apoio do Senado para recuperação de áreas degradadas pelo garimpo.
22: Boa noite.
23: Boa noite.
22: Jovens que passaram a infância e a adolescência em abrigos ou casas-lares podem ter mais facilidade para ingressar em universidades e institutos federais.
23: A Comissão de Direitos Humanos do Senado aprovou uma proposta que cria cotas para quem deixa o acolhimento institucional ao completar 18 anos. A reportagem é de Rodrigo Rezende.
24: Um projeto aprovado na Comissão de Direitos Humanos, de autoria do senador Jorge Cajuru, do PSB de Goiás, quer garantir aos jovens que vivem ou viveram nessa situação até os 18 anos, ou seja, não foram adotados e alcançaram maioridade, uma cota nos processos seletivos para o acesso ao ensino superior e às escolas técnicas federais. O relator do projeto, o senador astronauta Marcos Pontes, do PL de São Paulo, afirma que a ideia colabora com a diversidade no meio acadêmico.
25: A proposição realiza a importante missão de conferir oportunidades a pessoas oriundas de acolhimento institucional. Lembrando que acolhimento institucional é diferente de instituições como a Fundação Casa com menores infratores. É outro tipo de público. Ademais, atua para fortalecer a diversidade nos ambientes educacionais brasileiros, garantindo que pessoas com experiências distintas possam receber e compartilhar conhecimentos essenciais para a comunidade acadêmica e para a construção de sociedade mais justa e, portanto, mais equânime.
24: Marcos Pontes incluiu no projeto uma previsão de avaliação a cada 10 anos dessa política de cotas. A proposta segue para análise da Comissão de Educação do Senado.
22: E por falar em educação, um dos principais destaques do primeiro semestre no Senado foi a aprovação do novo Plano Nacional de Educação. A lei estabelece as metas e as diretrizes que vão orientar as políticas públicas para todos os níveis de ensino até 2034.
23: O texto já foi sancionado pela Presidência da República. Repórter Márcio Maturana.
26: Já sancionado pelo Executivo, o novo Plano Nacional de Educação define diretrizes, metas e estratégias até 2034 em todos os níveis, inclusive a educação superior. Entre as metas estão garantir que todas as crianças da educação infantil estejam na escola e que pelo menos 60% das que têm até 3 anos tenham acesso a creches. A relatora da proposta na Comissão de Educação, senadora Tereza Leitão, do PT de Pernambuco, destacou um mecanismo para evitar que as metas fiquem apenas no papel.
27: Este plano tem um diferencial do anterior. Ele tem um monitoramento bienal. A fiscalização, o monitoramento estão previstos para que ele seja um plano para valer.
26: Também foram aprovados a criação da Universidade Federal Indígena, o incentivo ao empreendedorismo no ensino médio, um regime especial para estudantes impedidos de frequentar aulas por saúde, gravidez ou amamentação, e a inclusão da educação financeira, fiscal, securitária e previdenciária como tema transversal.
22: O Executivo também sancionou a lei que torna obrigatória a divulgação do serviço 180 para denúncias de violência contra a mulher.
23: Pelo texto, os serviços da Central de Atendimento à Mulher deverão ser obrigatoriamente publicizados em meios de comunicação de massa e em locais de grande circulação. Repórter Ruth Gomes.
0: Pela lei, escolas, hospitais, transportes públicos, órgãos públicos, locais de eventos, além de meios de comunicação, promoverão a divulgação de como vítimas e pessoas que têm conhecimento de que a violência está ocorrendo poderão pedir ajuda. Já o senador Wellington Fagundes, do PL de Mato Grosso, ressaltou a importância de unir forças em prol de salvar vidas, independentemente de espectro político.
4: Um tema que não tem partido, não tem ideologia e não pode mais esperar. Quando o assunto é defender a vida, não existe disputa política. Existe, sim, o dever de agir.
0: Relatora do projeto na Comissão de Constituição e Justiça, a senadora Mara Gabrilli, do PSD de São Paulo, resgatou o histórico da Central de Atendimento à Mulher. Ela lembrou que o serviço começou prioritariamente como um canal de orientação e, a partir de 2014, passou a registrar denúncias diretas com encaminhamento e acompanhamento junto à rede especializada.
22: Pesquisadores indígenas das regiões Norte e Centro-Oeste visitaram o Senado nesta quinta-feira para participar de uma reunião com consultores legislativos e representantes do portal E-Cidadania na Comissão de Meio Ambiente.
23: Eles querem aumentar a articulação política em prol de projetos de recuperação de áreas degradadas pelo garimpo. A reportagem é de Marcela Diniz.
5: Os pesquisadores indígenas que visitaram o Senado são dos povos Yanomami, Munduruku e Enauenê Naui. Os objetivos da visita foram conhecer mais o Senado e investir na incidência política em busca de apoio a projetos de recuperação ambiental em áreas destruídas pelo garimpo. As lideranças também querem a total desintrusão de seus territórios. O pesquisador Reginaldo Pocho Munduruku explicou que os indígenas precisam do parlamento, inclusive no orçamento, para garantir recursos para ações socioambientais.
6: A gente tem como objetivo de restaurar 106 hectares, né? Dentro do nosso território. A nossa região foi degradada pela garimpo ilegal, né? Então, tudo isso impactou a nossa saúde dos povos indígenas, a vida da flora, né? Como os plantios de palmeiras, açaizeiros, contaminou também o nosso alimento, o peixe, né?
5: Em reunião com consultores do Senado na Comissão de Meio Ambiente, os pesquisadores indígenas ficaram sabendo, por exemplo, da oficina legislativa oferecida pelo E-Cidadania, portal por meio do qual é possível sugerir uma ideia que poderá virar um projeto de lei de verdade. O secretário do colegiado, Ayrton Aragão Júnior, explica que essa ferramenta pode ser útil, por exemplo, nas escolas indígenas.
7: Para aproximar também os jovens indígenas e as lideranças desse processo, dessa possibilidade de participação dentro do E-Cidadania aqui no processo do Senado Federal.
5: Pesquisa da Fiocruz de 2024 mostrou que 94% dos Yanomami de 9 aldeias invadidas por garimpos tinham alto nível de contaminação por mercúrio. Entre os Munduruku, um levantamento deste ano feito com gestantes mostra a contaminação de 97% das mulheres.
22: E os eventos climáticos extremos registrados nos últimos dias no país confirmaram a previsão dos especialistas.
23: Em 2 debates realizados no Senado em maio, cientistas alertaram para a força do fenômeno El Niño este ano. Repórter César Mendes.
8: As chuvas intensas no sul e os vendavais no Rio e em São Paulo, registrados no mês de julho, confirmam o alerta dos especialistas de que o El Niño será forte este ano. Para o senador astronauta Marcos Pontes, do PL de São Paulo, é preciso aprimorar a legislação para enfrentar de forma adequada esses fenômenos.
9: Para proteger a população dos eventos que vão acontecer.
8: Segundo o climatologista Carlos Nobre, o El Niño acelera o jato de circulação atmosférica que vem do Pacífico em direção à América do Sul. E vários estudos têm apontado evidências de que o El Niño será muito forte este ano.
10: Esses eventos nos últimos dias de chuvas muito fortes no Rio Grande do Sul, isso é relacionado com o El Niño.
8: O senador Hamilton Mourão, do Republicanos Gaúcho, pediu que o Plano Nacional de Proteção e Defesa Civil determine a realização de simulações anuais nos municípios mais atingidos pelos fenômenos climáticos.
23: Com a edição de Paula Groba e trabalhos técnicos de Eliseu Caires, o Jornal do Senado fica por aqui. Acompanhe agora as notícias do Tribunal de Contas da União e da Câmara dos Deputados. Boa noite.
22: Boa noite e um bom fim de semana.
16: Minuto do TCU.
2: O Tribunal de Contas da União apresentou os resultados de um conjunto de auditorias sobre as chamadas transferências especiais, conhecidas como emendas PIX. A fiscalização analisou 100 repasses destinados a 73 municípios e 2 estados, que somaram R$ 198 milhões de reais. O relatório apontou problemas em 82% das transferências examinadas. Entre as principais falhas estão deficiências na prestação de contas, irregularidades em licitações, pagamentos sem comprovação e falta de transparência na aplicação dos recursos. O prejuízo potencial foi estimado em R$ 49 milhões de reais. O tribunal fez recomendações para fortalecer o controle, aumentar a transparência e melhorar a fiscalização das emendas parlamentares. Saiba mais em tcu.gov.br.
16: TCU, fiscalização a serviço da sociedade. 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
3: Projeto facilita acesso à justiça gratuita para inscritos no Cadastro Único.
11: Parlamentares aprovam benefícios para motoristas com bom histórico.
12: Comissões finalizam análise de proposta que incentiva o voluntariado.
13: Boa noite. Câmara finaliza a votação de projeto que incentiva voluntariado. Acompanhe os detalhes com a repórter Maria Neves.
14: Aprovado na Comissão de Constituição e Justiça da Câmara dos Deputados, projeto que estimula a atuação de jovens como voluntários em instituições de acolhimento de pessoas idosas com deficiência e crianças na primeira infância. A proposta determina ainda que os jovens voluntários também terão acesso a serviços de acolhimento durante o período de atuação. As regras serão definidas na regulamentação da lei. A relatora, a deputada Laura Carneiro, do PSD do Rio de Janeiro, explica que a medida representa mais um incentivo para aproximar jovens de pessoas idosas e com deficiência em instituições de acolhimento.
15: É uma tentativa de unir jovens com pessoas idosas e com pessoas com deficiência. Então, esse jovem, né, que está no serviço voluntário, vai ser habilitado para trabalhar nos abrigos, enfim, nas áreas de recebimento, que são de acolhimento, tanto de pessoas com deficiência como de idosos.
14: Ao apresentar o projeto, o deputado Roberto de Lucena, do Republicanos de São Paulo, argumentou que os jovens têm interesse em ingressar no mercado de trabalho e na universidade. Para ele, o Estado, ao valorizar o trabalho social e voluntário, estimula o acesso desses jovens tanto à vida acadêmica quanto ao mercado de trabalho, além de estimular o exercício da cidadania. A deputada Laura Carneiro promoveu pequenos ajustes no texto. O principal deles é uma mudança para assegurar que a participação no voluntariado não seja uma condição obrigatória para o acesso do jovem a serviço de acolhimento social. Segundo a parlamentar, a alteração é necessária para preservar a gratuidade da assistência prevista em lei. Da Rádio Câmara de Brasília, Maria Neves.
16: Trabalho.
3: O projeto que amplia reconhecimento de profissionais da radiologia deu mais um passo na Câmara. Saiba mais com a repórter Sofia Peçanha.
18: A Comissão de Constituição e Justiça aprovou o projeto que atualiza a regulamentação das profissões de técnico e tecnólogo em radiologia e de bacharel em ciências radiológicas. A proposta, já aprovada pelo Senado, altera a lei que regula o exercício das profissões da área desde 1985. Entre as mudanças está o reconhecimento formal das categorias de bacharel, tecnólogo e técnico em radiologia, além da ampliação das áreas de atuação profissional. O texto busca adequar a legislação às novas tecnologias utilizadas em exames e tratamentos de saúde, além de atividades industriais e de segurança que utilizam radiação. O projeto já havia sido aprovado pela Comissão de Saúde. Na reunião, o relator, o deputado Ricardo Silva, do PSD de São Paulo, destacou a importância desses profissionais para o funcionamento dos serviços de saúde.
1: Eles buscam beneficiar os profissionais técnicos em radiologia, os quais têm atuação relevante nos serviços de saúde, principalmente na produção de exames radiológicos indispensáveis ao diagnóstico de patologias.
18: Além de atualizar as regras para o exercício da profissão, o texto determina quem pode obter registro nos conselhos regionais de técnicos em radiologia, estabelece regras para a supervisão das técnicas radiológicas e reforça exigências relacionadas à proteção radiológica e à segurança dos trabalhadores e usuários dos serviços. Na prática, a proposta busca dar mais segurança jurídica aos profissionais ao definir quem pode atuar em cada atividade e quais são as responsabilidades de cada função. Durante a votação na Comissão de Constituição e Justiça, a deputada Érica Cocai, do PT do Distrito Federal, defendeu a proposta, afirmando que uma das principais mudanças é o reconhecimento dos tecnólogos em radiologia na legislação.
17: E por fim dizer que nós temos uma legislação que é uma legislação antiga, que não previa o tecnólogo, e tecnólogo agora vai poder fazer concurso público. Tecnólogo vai poder adentrar na saúde como tecnólogo. Portanto, é um reconhecimento.
18: Como a proposta que atualiza a regulamentação dos profissionais das técnicas radiológicas sofreu alterações durante sua análise na Câmara, ela retorna agora ao Senado para análise dessas modificações. Da Rádio Câmara de Brasília, Sofia Peçanha.
16: Justiça.
13: Inscritos no Cadastro Único para Programas Sociais, o CadÚnico, poderão ter acesso facilitado à justiça gratuita. A repórter Silvia Munhato tem os detalhes.
19: A Câmara aprovou o projeto que prevê a concessão de justiça gratuita de maneira imediata a quem estiver inscrito no Cadastro Único para Programas Sociais, o CadÚnico. A autora do projeto, a deputada Maria do Rosário, do PT do Rio Grande do Sul, diz que a mudança tem o objetivo de facilitar o acesso à justiça, evitando que a pessoa tenha que comprovar novamente que tem baixa renda.
20: Se o judiciário reconhecer o CadÚnico, essa pessoa que passou pelos Centro de Referência e Assistência Social, pelo CRAS, e que está no CadÚnico, quando chegar no judiciário, o judiciário vai ter uma economia processual muito grande. Ele não precisa mais revisar documentos sobre a situação econômica da família.
19: Segundo a deputada, quem não estiver no CadÚnico, mas atender aos critérios atuais de vulnerabilidade adotados pela Justiça, continuaria tendo que fazer a comprovação de renda. A proposta que permite aos inscritos no CadÚnico acessar a justiça gratuita, sem a necessidade de comprovação de renda, seguirá agora para a análise do Senado. Da Rádio Câmara de Brasília, Silvia Munhato.
16: Transportes.
3: Comissão aprova projeto que estabelece benefícios para motoristas com bom histórico. A repórter Júlia Lopes nos conta quais são.
21: Motoristas profissionais com bom histórico no trânsito poderão receber benefícios se estiverem inscritos no Registro Nacional Positivo de Condutores. A proposta do deputado Duda Ramos, do Podemos de Roraima, foi aprovada na Comissão de Viação e Transportes da Câmara dos Deputados. O Registro Nacional Positivo de Condutores é voltado ao cadastro de motoristas que não cometeram infrações de trânsito nos últimos 12 meses. Com a nova proposta, passa a constar no sistema dados como ausência de infrações gravíssimas, participação em cursos de direção defensiva e histórico de condução sem acidentes. O relator do projeto, deputado Ricardo Aires, do Republicanos do Tocantins, explica que motoristas profissionais são aqueles que exercem atividades econômicas como motoristas de aplicativo e caminhoneiros. Para ele, a medida beneficia não apenas os condutores, mas também os consumidores.
24: Esse projeto é importante por dois significados. Primeiro, porque ele vai, de um lado, prestigiar e demonstrar o motorista que tem boas práticas de trânsito e, por outro lado, também oferecer para a população, principalmente as pessoas que dependem desse tipo de serviço, aqueles melhores motoristas para que eles sejam contratados ou premiados na sua atividade econômica.
21: No texto, os benefícios concedidos aos condutores incluem redução no valor de seguros de veículos, acesso prioritário a vagas de emprego e condições diferenciadas em financiamentos e locações de veículos. O projeto, que busca conceder vantagens a motoristas profissionais inscritos no Registro Nacional Positivo de Condutores inclui a medida no Código de Trânsito Brasileiro e segue agora para análise na Comissão de Finanças e Tributação. Da Rádio Câmara de Brasília, Júlia Lopes.
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16: Desenvolvimento Regional.
0: A Comissão de Desenvolvimento Urbano aprovou o uso de royalties do petróleo para financiar a tarifa zero no transporte urbano. A repórter Fabielle Pires nos conta como deve funcionar.
4: Quando o petróleo é extraído, uma parte da riqueza gerada retorna para os cofres públicos. São os royalties, recursos que podem ser usados para financiar serviços e investimentos em benefício à população. A Comissão de Desenvolvimento Urbano da Câmara dos Deputados aprovou uma proposta que destina parte dos royalties para a gratuidade nos transportes públicos do Brasil. A iniciativa é conhecida como Tarifa Zero e deve facilitar o transporte público e a mobilidade urbana. Ao apresentar o projeto, o deputado Gilmar Tato, do PT de São Paulo, defendeu que a Tarifa Zero contribui para a redução da desigualdade social, melhora a qualidade de vida nas cidades e incentiva o uso do transporte coletivo. O relator da proposta, deputado Hildo Rocha, do MDB do Maranhão, defendeu que a mudança na lei dos royalties não trará prejuízos.
5: Não vai aumentar o preço de combustível e também não vai diminuir o rendimento das empresas. E vai resolver um grave problema que existe. Porque no momento em que tivermos a tarifa zero de transporte público, as empresas que estiverem trabalhando, seja ela da iniciativa privada, uma concessionária ou uma empresa estatal, vai ter o dinheiro certinho lá todo mês, a tarifa atualizada, para que eles possam fazer um bom transporte público.
4: O projeto que destina parte dos recursos dos royalties de petróleo para a tarifa zero de transporte público segue para análise da Comissão de Viação e Transportes. Da Rádio Câmara de Brasília, Fabielle Pires.
16: Educação.
3: Comissão de Educação aprova projeto de estímulo à integração entre empresas de pequeno porte e ensino profissionalizante. A reportagem é de Maria Neves.
14: A Comissão de Educação da Câmara aprovou o projeto do deputado Júnior Mano, do PSB do Ceará, que busca estimular a integração entre instituições de ensino profissional e as micro e pequenas empresas. Pelo texto, os órgãos públicos responsáveis pela política de educação profissional e tecnológica terão de criar cadastro com vagas de emprego como forma de estimular a contratação dos formados pelas instituições de pequeno porte. Na opinião do relator, deputado Luiz Lima, do Novo do Rio de Janeiro, a iniciativa é importante porque as microempresas e empresas de pequeno porte são as que mais empregam no país, mas também são as que encontram maior dificuldade para a contratação de mão de obra qualificada.
6: A gente tem mão de obra específica escassa, que com esse projeto a gente vai ajudar a superar esse obstáculo. A gente está falando de mais profissionalização, que é a vontade dos estudantes. A gente está criando facilidade entre as instituições de ensino, públicas e privadas, para que tenha uma maior interação com o mercado de trabalho.
14: De acordo com o levantamento do SEBRAE, em 2025, as micro e pequenas empresas respondiam por cerca de 97% dos negócios ativos no país, com quase 22 milhões de empreendimentos que seriam responsáveis por 26,5% do Produto Interno Bruto Nacional. Além disso, o estudo aponta que 7 em cada 10 novos empregos formais do país estão nas empresas de micro e pequeno porte. Luiz Lima reforça que quando a educação profissional está em sintonia com as necessidades dessas empresas e articulada com programas de apoio ao empreendedorismo juvenil, há consequências positivas na formação e na integração com o mercado de trabalho. Além da criação do cadastro de vagas em micro e pequenas empresas, a proposta determina que o poder público estimule a abertura de negócios e a formalização de empresas de pequeno porte. A medida ainda prevê a oferta de apoio especial para jovens empreendedores. A proposta ainda será analisada pela Comissão de Constituição e Justiça antes de poder seguir para o Senado. Da Rádio Câmara de Brasília, Maria Neves.
16: Saúde.
13: Comissão de Educação aprova diretrizes para parto humanizado no SUS. A repórter Sofia Peçanha explica como ficou a proposta.
18: A Comissão de Educação da Câmara dos Deputados aprovou o projeto que estabelece diretrizes para tornar mais humanizado o atendimento às mulheres durante a gestação, o parto, o nascimento do bebê e o pós-parto no Sistema Único de Saúde, o SUS. Durante a votação, a comissão alterou o projeto. Em vez de apenas modificar a Lei Orgânica da Saúde para incluir regras específicas sobre o parto humanizado, o novo texto passou a reunir um conjunto mais amplo de diretrizes para atenção à gestação, ao parto, ao nascimento e ao puerpério no SUS. O projeto original previa obrigações mais diretas para o serviço de saúde, com foco na garantia de condições para o parto humanizado e na presença de acompanhante. Já o novo texto amplia esse alcance e passa a organizar princípios gerais de atendimento, com ênfase na autonomia da mulher e na estruturação da rede de atenção materna e neonatal, como ressaltou a relatora da proposta, a deputada Lídice da Mata, do PSB da Bahia.
7: Portanto, esse projeto ele sintetiza uma contribuição, uma preocupação de deputados homens e deputadas mulheres de diversos partidos. E esta é a riqueza dele. Nós estabelecemos diretrizes que visam humanizar a relação do parto, portanto, da mulher, da parturiente, com os médicos e profissionais que integram aquele momento de sua vida.
18: Entre as medidas previstas estão a garantia da presença de acompanhante escolhido pela gestante durante todo o atendimento, a possibilidade de apoio de doula, o fortalecimento da atuação de enfermeiras obstétricas, obstetrizes e parteiras tradicionais, além da ampliação do acesso à anestesia obstétrica, conforme protocolos do Sistema Único de Saúde. Segundo a relatora, a humanização do atendimento depende da qualificação permanente dos profissionais de saúde e da construção de ambientes mais acolhedores e seguros para mulheres e recém-nascidos.
7: Então, esse é um momento especial na vida da mulher, na vida de uma família, com consequências para o resto da sua vida, né, de um parto bem realizado, confortável, e por isso mesmo ele merece uma série de orientações que foram aqui definidas.
18: O texto final também reuniu contribuições de 57 projetos que estavam sendo analisados em conjunto e que também tratam do atendimento neonatal. Agora a proposta segue para análise da Comissão de Saúde. Da Rádio Câmara de Brasília, Sofia Peçanha.
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16: Economia.
3: Comissão aprova projeto que busca evitar cobrança de imposto sobre imposto. A repórter Silvia Munhato explica a questão.
19: A Comissão de Finanças e Tributação da Câmara aprovou proposta que proíbe incluir imposto na base de cálculo do próprio imposto em qualquer esfera de governo. A mudança também foi aprovada na reforma tributária em 2023, no processo de eliminação do ICMS, PIS, COFINS, IPI e ISS. Os novos tributos da reforma, o Imposto sobre Bens e Serviços e a Contribuição sobre Bens e Serviços, serão cobrados apenas no consumo de produtos e serviços, o que garante a não incidência de tributos durante a sua elaboração ou fabricação. O relator, deputado Kim Kataguiri, do Missão de São Paulo, afirma que a cobrança de imposto sobre imposto é uma anomalia brasileira.
2: A gente está vedando isso, impedindo que isso aconteça em qualquer estado, município ou mesmo no âmbito da União, porque de fato é uma anomalia que a gente tem no sistema tributário brasileiro. Não à toa, isso impede tanto investimento aqui no Brasil, principalmente no setor produtivo.
19: A proposta será analisada agora pela Comissão de Constituição e Justiça antes de seguir para o plenário. Da Rádio Câmara de Brasília, Silvia Minhato.
16: Últimas notícias.
0: Rodrigo de Castro, do União de Minas Gerais, comemora a aprovação na Comissão de Constituição e Justiça de proposta de emenda à Constituição que limita a alíquota do IPVA a 1%. Relator da matéria, o deputado explica que o objetivo é reduzir a carga sobre os consumidores.
9: Ela visa beneficiar o consumidor brasileiro, que hoje paga até 4%, em alguns estados 4,5%, e que passará a pagar no máximo 1%. Então, por exemplo, em Minas Gerais, no meu estado, vai haver, que cobra 4%, vai haver uma diminuição de 75% do valor do IPVA. Ela tramitou de maneira recorde na Câmara, na CCJ, e foi aprovada de maneira unânime. Ou seja, os deputados da CCJ entenderam que essa PEC diminui imposto no Brasil e faz justiça tributária.
0: Rodrigo de Castro ressalta que o próximo desafio é aprovar a proposta na comissão especial. O parlamentar considera o atual modelo de cobrança do IPVA dos proprietários de veículos um dos mais injustos do mundo. Termina agora o jornal Câmara dos Deputados, produzido pela Rádio Câmara, com trabalhos técnicos de Wellington Teles e apresentação de Val Monteiro e Paula Bittar. Boa noite.
3: A Voz do Brasil volta na segunda-feira. Boa noite.
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9: Boa noite pra você. Eu sou o Gilson Campos, tá tudo bem contigo? Te acompanho até 10 para meia-noite.

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Leandro e Leonardo, não aprendi a dizer adeus. Na verdade, é difícil dizer adeus. Acho que ninguém quer aprender a dizer adeus, né? Uma grande verdade. Muito bem, começando mais um programa, o mais romântico do Brasil. Que bom que você tá aqui, sabia? Que bom que você tá curtindo a nossa programação. Sexta-feira à noite, fim de semana já chegando, último dia do mês de julho. Hoje, 31 de julho, amanhã começa tudo de novo. Então vamos aproveitar as últimas horas de julho. O ano tá passando tão rápido, as coisas estão voando, né? Tudo passa tão rápido, inclusive a vida da gente. Por isso visualize a palavra vida. Isso. Visualize e entenda que você só tem uma vida. E essa vida, ela é importante demais. Ela é importante para as pessoas que você ama, para as pessoas que te amam, né? Que te amam, né? Tem muita gente que te ama. Você que não olhou à sua volta. Tem muita gente que gosta muito de você. E a partir de agora, você pode mandar seu recadinho do coração no 11-3509-9290. Áudio, texto. Tem música da minha vida também. Esse quadro é muito especial porque você viaja no tempo, relembra, né? Muitas coisas. Porque você, para pedir a música da minha vida, você tem que contar um pouquinho da sua história. 11-3509-9290. Tem tradução a partir das 11. E tem história de amor, que começa agora. Se você puder parar um pouquinho, se você é novo no pedaço, né, é a primeira vez, me conte. E eu já te aviso que agora tem uma história que a família Massa opina, dá conselhos, interagem nessa primeira hora sobre o tema da história. Hoje a história é da Renata. Boa noite, Renata. A Renata começa a história dizendo assim: eu nunca imaginei, Gilson, que uma simples visita pudesse colocar meu casamento inteiro em dúvida. Sou casada há 12 anos com o André. Temos dois filhos e durante muito tempo eu achei que nosso casamento era daqueles que nada conseguiria abalar. Até que minha sogra ficou doente. Ela precisou fazer uma cirurgia e durante alguns meses eu praticamente virei a segunda filha dela. Acompanhava consultas, levava comida, ajudava com os remédios. Meu marido sempre agradecia. Dizia que eu era a mulher da vida dele. Só que depois que minha sogra melhorou, uma coisa

coisa estranha começou a acontecer. Ela passou a me tratar diferente. Ficou fria, fazia comentários atravessados. E quando eu perguntava o motivo, ela dizia que eu estava imaginando coisas. Até que um dia, encontrei uma caixa antiga dentro do quarto dela. Era uma caixa de fotografias. E no meio delas, havia uma foto do meu marido com uma mulher que eu nunca tinha visto. Atrás da foto estava escrito: "Nosso amor nunca deveria ter acabado." Fiquei sem chão. Esperei meu marido chegar e perguntei quem era aquela mulher. Ele ficou branco. Disse que era uma antiga namorada. Segundo ele, a história tinha terminado muitos anos antes de nos conhecermos. Mas então veio a parte que me destruiu. Minha sogra sabia de tudo. E pelo que descobri depois, ela sempre manteve contato com aquela mulher. Pior ainda, a mulher continuava apaixonada pelo meu marido e minha sogra acreditava que eles deveriam ficar juntos. Ela nunca aceitou o nosso casamento. Durante anos, enquanto eu cuidava dela como se fosse minha mãe, ela escondia de mim que estava tentando aproximar o próprio filho da antiga namorada. Quando confrontei meu marido, ele chorou. Disse que nunca me traiu, que me amava, mas também confessou que algumas vezes a ex tentou procurá-lo e ele nunca me contou. Agora eu não sei o que dói mais: a possibilidade de ter uma mulher esperando pelo meu marido ou descobrir que minha própria sogra passou anos torcendo contra meu casamento enquanto eu cuidava dela. Meu marido diz que quer ficar comigo. Minha sogra pede perdão, mas alguma coisa dentro de mim mudou, porque confiança, quando quebrada, ela simplesmente deixa de existir. Ouvimos a história da Renata. E com o tema de hoje, que a Renata nos fez refletirmos, eu pergunto para você, família Massa: você perdoaria o marido por esconder isso? Ou segredo dentro do casamento também é uma forma de traição? E tem mais: você continuaria tratando a sogra como família depois de descobrir que ela torcia pelo fim do seu casamento? Áudio de até um minuto, texto, conselhos, opiniões, fique à vontade. Você perdoaria o marido por esconder isso? O segredo dentro do casamento também é uma forma de traição? E tem mais, hein? Você continuaria tratando a sua sogra como família depois de descobrir que ela torcia pelo fim do seu casamento? 11-3509-9290. A sua opinião é muito especial, a mais importante de todas. Zezé de Camargo e Luciano, Para Mudar a Minha Vida, na programação do Minha Saudade. 10h11 agora. Boa noite para você, seja bem-vindo, seja bem-vinda à noite mais romântica do Brasil.

0: 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Caminhoneiro com os meninos do Brasil, Chitãozinho e Chororó. E a enquete de hoje é sobre a história da Renata. Ela descobriu que a própria sogra mantinha contato com a ex do marido e tentava aproximar os dois. O marido garante que nunca traiu, mas escondeu que a ex ainda o procurava. E você? Perdoaria o marido por esconder isso? Ou o segredo dentro do casamento também é uma forma de traição? E tem mais, você continuaria tratando a sogra como família depois de descobrir que ela torcia pelo fim do seu casamento? 11-3509-9290. Áudio curto, pode ser texto também. 11-3509-9290. A Renata precisa do seu conselho, da sua opinião. A Maria de Curitiba diz assim: eu perdoaria meu marido se ele realmente nunca tivesse traído, mas deixaria claro que esconder algo tão importante quebra a confiança. Ele teria que reconquistar minha segurança. Obrigado, Maria, um beijo para você. Meu nome é Samuel de Antonina. Sim, eu perdoaria. Muito obrigado. Oi, boa noite.
1: Yara, eu não perdoaria o marido e não perdoaria a sogra.
0: Obrigado, menina, pela sua participação. Olá, quem fala?
2: Boa noite, família Massa, tudo bem? Aqui é o David de Americana. Sobre a história aí, é complicado, né? Quando um relacionamento chega a romper a confiança, fica complicado, mas não é motivo também para uma separação, não vejo para isso não. É sentar, conversar, expor as ideias, colocar os... e ela ver depois dessa conversa se vai ser viável para ela, o que vai ser viável, né? Valeu, uma boa noite a todos aí. Minha rádio é Massa.
0: Boa noite, muito obrigado pela opinião, pelo seu conselho. Olá, quem fala?
3: Boa noite, Massa. Aqui, minha saudade é você, no melhor programa do país. Que tem carta de amor, eu escuto todos os dias.
0: Obrigado.
3: Sou o João Vitor, moro aqui em Araucária. Olha, eu jamais perdoaria uma traição, muito mesmo uma sogra dessa, porque confiança é uma coisa que é divina. A gente só dá confiança uma vez só pra pessoa, mas depois a gente acaba, é uma coisa que acaba quebrando. Não só com sogra, mas o que ela fez pra ela, totalmente errado. Ela deveria ter contado pra esposa do marido muito antes essa história. Porque é muito triste isso que ela fez, a sogra dela. Pra mim, uma sogra dessa, quem tem uma sogra dessa nem precisa de uma cobra. É como se tivesse uma cobra de estimação, mas eu jamais perdoaria, não. Boa noite. Minha saudade é você.
0: Boa noite, muito obrigado. 11-3509-9290. O João fala assim: Gilson, pra mim, a sogra passou de todos os limites. A nora cuidou dela como mãe e, mesmo assim, ela estava trabalhando contra o casamento. Eu manteria a distância. E você? Me fala, me dê sua opinião.

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14: Todas as mulheres seguras.

0: 6h34, Alma Transparente. Chico Rei Paraná, aqui na Massa FM.
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0: Você pode pedir a música da sua vida no 11-3509-9290, contando a história por trás da sua trilha sonora. A nossa primeira história de hoje nos leva de volta aos anos de 1993, época em que o namoro à distância dependia do telefone fixo. A Bianca mandou uma mensagem para o marido, o Fernando. Ela conta que ele morava em outra cidade e o combinado deles era se falar todo domingo, pontualmente às 8 da noite. A Bianca passava o fim de semana inteiro contando os minutos e, quando dava, ela ficava sentada do lado do aparelho de telefone da sala, ouvindo essa música no rádio enquanto esperava ele ligar. Bianca e Fernando, a distância acabou, mas essa balada internacional inesquecível ficou marcada para sempre. Sente só a nostalgia.
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0: Sucesso de 1991, Spending My Time com Roxette. What's

0: Massa FM, a minha rádio é massa. Viola está chorando. João Mineiro e Marciano. E vamos lá, né? A gente continua perguntando para você acerca da história da Renata. Ela descobriu que a própria sogra mantinha contato com o ex do marido, com a ex, aliás, do marido, e tentava aproximar os dois. O marido garante que nunca traiu, mas escondeu que a ex ainda o procurava. E você, o que faria nesse caso? Perdoaria o marido por esconder isso? Ou o segredo dentro do casamento também é uma forma de traição? E quanto à sogra? Trataria ela como família ainda, depois de descobrir que ela queria destruir o seu casamento? 11-3509-9290. Áudio de até um minuto. Você também pode mandar em texto, tá? O Valdo de Florianópolis diz assim. Valdo que tá trabalhando agora, né, Valdo? É porteiro e a opinião dele é: quem tem sogra, uma sogra dessa não precisa de inimigo. Obrigado, Valdo. Oi, boa noite.
1: Boa noite, massa, minha saudade. Aqui quem fala é o Ninho Lima. E sobre a história da moça, que agora me falhou o nome dela, que era casada com o André, aonde ela
0: a Renata
1: era, cuidou da sogra, e onde, após cuidar a sogra a tratou com indiferência, com piadas, e onde ela descobriu uma foto onde tinha a ex-nora da sogra dela. Sobre a questão do perdão, o perdão está no coração daquele que perdoa, de fato. É, e eu vejo que o André não tem culpa nessa história. Quem tem culpa é a sogra, que guardou uma história aonde ele não guardou, e ela que desenterrou. E no caso, quem tem que perdoar não é ela, é a sogra dela, e o marido dela não tem culpa.
0: Obrigado pela sua opinião, pelo seu conselho. Oi, boa noite.
2: Boa noite, Kay. Me chamo Josiane. Eu quero falar uma coisa pra Renata. Tu tem que ver realmente o que o teu marido sente por ti. E assim, ó, eu, se eu tivesse no teu lugar, é difícil, né, saber de uma coisa que a tua sogra sabia, né, que o teu marido chegou a chorar dizendo. Então, assim, ó, eu acho que vocês dois têm que conversar mesmo. Sabe o que eu vou dizer? Não deixa o teu marido pra ela. Isso aí foi coisa da, né, de sogra, né? A gente já sabe como é que é. Então, mas eu tenho certeza, Renata, que se tu conversar com teu esposo e ver mesmo se ele te ama ou se ele quer voltar com a outra. E sobre a tua sogra, tu vai ter que agora fazer que ela é só a mãe do teu marido. Josiane, minha rádio é massa e eu adoro as histórias de amor e as histórias, porque todo mundo passa, né? Somos seres humanos. Então, um forte abraço, minha rádio é massa.
0: Obrigado, meu amor. E você? Quero sua opinião também no 11-3509-9290. Cassiano, coleção. Minha saudade é você, 10:46.

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Tem uma paz que a gente só encontra quando a gente busca lá no fundo do coração. 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

0: Como é gostoso falar de amor, né? Michel Teló, o tempo não espera ninguém. 10h56, daqui a pouco tem tradução. Mas antes, as últimas respostas de hoje. Da pergunta, da história da Renata. Você perdoaria o marido por esconder isso? O segredo dentro do casamento também é uma forma de traição. O marido estava escondendo. Escondendo não, né? A sogra trouxe à tona uma ex-namorada que ainda gosta dele. E ela cuidou tão bem da sogra, como se fosse mãe dela. E a sogra a traiu. Né? Isso é uma espécie de traição. A sogra queria terminar, queria acabar com o casamento dela. Vamos ouvir as últimas opiniões, oi?
1: Boa noite, tios. Boa noite, massa. Boa noite, ouvintes, participantes. Bora lá participar, né? Então, minha opinião é o quê? Eu perdoaria sim, porque é um alívio pra ela. Mas confiança é uma coisa que você conquista, né? E mentiu, ele não falou nada, eu não ficaria. Eu posso estar amando que eu tô passando por isso e não tá com a pessoa. Eu preferia terminar, né? Porque de todo jeito ele correspondeu, tá? Então, ele pra lá, ela pra cá e vai ser feliz, moça. Arruma outro.
0: Muito obrigado pela participação. A Rosana diz assim, segredo não é necessariamente traição, mas pode abrir uma ferida enorme. Eu gostaria de saber por que ele escondeu. Talvez tenha sido medo de perder a esposa. Obrigado, Rosana, um beijinho pra você. A Fernanda diz assim, eu não conseguiria confiar na sogra novamente. Se ela tentou separar o casal durante anos, precisa entender que existem consequências para as atitudes dela. Obrigado, Fernanda. 11-3509-9290. Segunda-feira tem mais história, tem mais enquetes. Você pode contar sua história. Envia pra gente. 11-3509-9290.
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0: 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Boa noite, tudo bem? Ótima sexta-feira. Eu sou o Gilson Campos. Te acompanho até 10 para meia-noite.
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0: A minha rádio é Massa. Muito bem, a partir de agora você pode enviar o seu recadinho do coração no 11-3509-9290. Recadinho via áudio ou via texto, fique à vontade, tá? O que você tá fazendo agora? Com quem que você tá? Quero saber. Você tá trabalhando? Tá em casa? Vamos estreitar os nossos laços aqui na Minha Saudade. É você? Momento de tradução, a tradução da noite tá chegando.
9: A sign of time.
0: Um sinal do tempo.
9: I lost my life.
0: Eu perdi minha vida e esqueci de morrer.
9: Like any man, a frightened guy.
0: Como qualquer homem, um cara assustado.

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Pois o céu está cruel e preto e cinza. 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Por que, amor? Por quê? Por que as flores morrem?

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0: Massa FM 1112, Homem Apaixonado Daniel.
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0: Boa noite, Rodrigo. O Rodrigo quer fazer uma surpresa daquelas para sua esposa, a Thaís. O Rodrigo conta que eles faziam faculdade juntos. Era semana de provas. A Thaís estava super estressada na biblioteca, rodeada de cadernos. O Rodrigo, que já era apaixonado por ela, comprou um café, escreveu um trecho dessa música no guardanapo e deixou em cima dos livros dela em silêncio. Quando ela leu, abriu um sorriso que, segundo Rodrigo, iluminou a biblioteca inteira. Rodrigo e Thaís, que o amor de vocês continue leve e apaixonado como naquele dia. De 2002, só hoje, Jota Quest.

0: Sampa Crio, eu nasci pra te amar, na noite mais romântica do Brasil. Adriano Ramos Lombardo, abraço pra você, um beijinho especial pra Jennifer Fernandes. Oi, Verônica, beijo, tá? Soraya Batista Rodrigues, beijão. Gabi, beijo pra você. Oi, Camille, tudo bem? Obrigado, beijão pra Camille. Ju Novak, beijo especial. Um beijo bem especial também pra Ana Cláudia na Bochecha. Rafael, um abraço, obrigado pelo carinho da audiência. Paula Ribeiro, beijinho pra você, muito obrigado pelo carinho. Liliana de Melo, beijo. Edilene, beijo pra você. Adriana, beijo na bochecha, viu, menina? O Diegão tá aqui também, abraço, Diego. Pamela de Almeida, beijão pra você. Oi, Cláudia, um beijo, muito obrigado. Meu nome é Ricardo e o recadinho do coração vai pra um grande amor do passado. Fernanda, o nome dela. Você é simplesmente inesquecível. Oi, boa noite.
1: Oi, boa noite a todos. Tomás FM, queria mandar um recado para uma pessoa muito importante para mim. Oi, pai, benção. Aqui é sua filha Carolyn. Estou passando para te dizer que eu estou bem, graças a Deus. Espero que o senhor esteja bem também. E para dizer que eu te amo muito, que eu recebi sua carta. E agradeço a Deus por ter um pai tão querido e amado como você.
0: Muito bem. Quero mandar um beijo na sua bochecha também. Onde você tá? Com quem você está? O que você tá fazendo agora? 11-3509-9290. Tá acabando a nossa sexta-feira à noite. Dá tempo ainda, Dilson, de enviar um recado? Dá. Tô te esperando aqui. Áudio ou texto? Fique à vontade. A Daiane fala aqui, ó, pro Rômulo que tá com saudades, que te ama muito. Cada dia que passa, a paixão dela aumenta e que ela não vê a hora de enxergar você novamente na frente dela para poder amá-lo com toda a força do amor e paixão que ela sente por você. Casal Daiane e Rômulo, casal cativo aqui no Minha Saudade, é você.

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0: 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Boa noite para você, onde quer que você esteja ouvindo a Massa FM. Obrigado, Zé Neto Cristiano, melhor ser uma saudade. Maria Alves Maciel, um beijo para você, muito obrigado. Oi, é Ana Paula de Erechim. Um grande abraço para você, Ana Paula, obrigado, um beijo na bochecha. Boa noite, sou a Amanda, meu recadinho do coração vai pro esposo Cláudio. Agradecer por me aturar esses 10 anos juntos. Você sabe que sempre vamos ser lado a lado, pois há 10 anos nos tornamos um só corpo e uma só alma. Eu te amo. Boa noite, aqui é o Antônio do Guará, tô na escuta. Ô Antônio, obrigado. Onde fica o Guará? Qual que é o estado? Me fala aí. Boa noite, meu nome é Thaís. Quero pedir e oferecer todas as músicas e dedicar para o meu esposo Alexandre da Conceição todas as músicas do programa Minha Saudade é Você. Beatriz Oliveira, um beijo para você. Obrigado pelo carinho. Oi, Luzinete, um beijão especial para você, tá bom? A Cleuzinha tá aqui curtindo a massa. Obrigado, Cleo. Oi, Vera Lúcia. Um beijo, viu, menina? Obrigado. A Raia Almeida, beijinho na bochecha, tá sempre aqui junto, né, Raia Almeida? Beijo na bochecha também da Micaele Marcos. Obrigado. Quero ouvir sua voz também, se mandou seu recadinho via áudio também, foi? 11-3509-9290. Boa noite.
1: Boa noite, Gilson. Boa noite, Márcia. Aqui é a Isabela, deixando um recadinho do coração pro Juarez. Tô morrendo de saudade de você. Espero que você esteja bem, esteja se cuidando. Te amo demais. Um beijo, bom descanso e uma boa noite.
0: E você? Quer abrir o coração, deixar a emoção falar mais alto? Fique à vontade aqui na noite mais romântica e mais ouvida do Brasil. Como é bom saber que você está passando aqui a sexta-feira à noite com a gente. Já estamos quase no mês de agosto. 31 de julho, último dia do mês. É tão importante saber que chegamos até aqui e que temos ainda muita caminhada pela frente. Que Deus nos dê força, nos dê discernimento e que possamos seguir o caminho do amor e da paixão. Barão Vermelho com Cazuza, codinome Beija-Flor.

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Casa FM, impressionando os anjos, Gustavo Mioto. Boa noite para você que tá na farmácia, que tá nos hotéis da cidade, nos motéis. Você que tá na zona rural, na região metropolitana, muito obrigado. A Gabi diz aqui pro Douglas, meu amor, minha paixão, que saudades que eu tô de você. Tenha um lindo fim de semana. Saiba que eu te amo. Quero mandar um boa noite para o meu esposo Rony de Mariana. Mesmo diante de tantas coisas, te amo e não te abandono nunca. Quem mandou foi a Larissa Silva, né? Pro esposo, muito bem. Eu queria também estender o tapete vermelho para a turma que trabalha no aplicativo, é motorista de aplicativo. Você que tá de fone de ouvido, tá ouvindo a gente, obrigado. Quem mais? Pessoal do supermercados 24 horas, os policiais, militares e civis, né? Estão trabalhando, cuidando da segurança. Turma aí da Guarda Civil, da Guarda Municipal, obrigado. Os tratoristas, caminhoneiros, você que tá aí agora com o fogão de lenha ligado, vai ficar até mais tarde trabalhando, tá preparando aquele cafezinho no fogão a lenha. Sabe que eu adoro, eu amo um cafezinho. E no fogão a lenha, especialmente, posso nem pensar que, mas se fala essa hora de você tomar café, toma. Café é o sangue que alimenta a alma pra mim. Daqui a pouquinho tem a madrugada mais divertida e gostosa do Brasil. Eu vou embora. A gente se fala amanhã, 8 da noite. Vamos fazer um sabadão bem animado aqui. Te espero às 8 da noite amanhã, pode ser? Daqui a pouquinho tem Wesley Oliveira e a madrugadona é o Companhia da Massa. Você vai ficar muito bem acompanhado e eu vou embora. Beijo no coração, que Papai do Céu te abençoe e que você tenha uma madrugada de sábado do jeito que você sonhou, tá bom? Abençoada. Paulinha Fernandes, Sensações, a última de hoje.

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Eu sou Wesley Oliveira, vamos juntos entrar no sabadão, hein? Rádio é massa, simbora meu povo, amor e alegria, tudo de novo. Como é bom chegar em mais um dia aqui na massa, hein? Simbora!

0: uma edição do Companhia da Massa. Tá tudo bem, tudo tranquilo. Ó, daqui a pouquinho tem um tema pra você interagir, participar. Já convido você a entrar no nosso WhatsApp aqui, mandar aquela mensagem de boa noite bem animada. 11-3509-9290. A partir da meia-noite você já sabe, né? Festa e alegria no rádio, muitas polêmicas. Vou abrir a linha pra gente papear também. Ah, tem quadros pra você interagir. Muita coisa boa da nossa madrugada até as 4 da manhã, até a chegada de Pedro Trucão e o Pé na Estrada. Então vem junto comigo, a bagunça só tá começando. Simbora! Só quero isso.
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0: vucu-vucu no fim de semana.
1: É solteiro do forró.
0: Voltando 7 pra meia-noite.

Mass FM, Gilberto e Gilmar, e o último adeus, sofrência pesada, hein? Simbora pra mais uma madrugada, já de sabadão, hein? Que beleza! Às 4 da manhã, festa e alegria no rádio, sou teu amigo Wesley Oliveira, já tô esperando o seu boa noite aqui.

0: WhatsApp liberado, 11 3509-9290. Oi!
1: Boa noite, meu querido!
0: Boa noite!
1: Já botei em você, meu filho. Até nunca. Às 4 da manhã, viu?
0: Não, botou em mim o teu nariz, rapaz. Vai te catar. Tu não divide o que tem. Primeira mensagem, o cara falando que botou em mim, tá louco.
2: Boa noite, meu curtinho.
0: Boa noite.
2: Fala sem alça.
0: Fala sem alça é você.
2: Aqui é o Walter Pedro de Itaquera, São Paulo.
0: Boa, Valtão.
2: A rádio é massa.
0: Ah, te ama, não. A rádio é massa.
3: É um macho machucado de paixão.
4: Boa noite, meu gatinho.
0: Oi, querida.
4: Eu também tô ligadinho com você na Márcia FM. É a Zena de Osasco.
0: Ô,
4: vamos que vamos, meu lindo.
0: Obrigado,
4: até às 4 da manhã. Beijo.
0: Beijo, Zena!
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0: Oi, essa é a primeira vez participando. Pedrosa e o Carboneira, motoristas da Carvalima Transportes, Rondônia. Estamos no Tapetão Preto, BR-364. Ligados na massa.
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6: Boa noite, meu gordinho, peludinho.
0: Peludinho não.
6: Já tô aqui conectado atrás de você, entendeu?
0: Aí sim.
6: E tô louquinho pra inundar o seu umbigo. Abraço, Everton, aqui do Japão.
0: Um abraço, querido. Meia-noite, 15, a nossa madrugada. De ponta a ponta, só da Massa FM, hein? É muito bom te ouvir.
7: Boa noite, Wesley. Mais uma noite aqui na sua companhia, graças a Deus. Vamos até às 6 da manhã. Letícia aqui. Tamo aí.

0: Alô, alô!
1: Bom dia, Wesley!
0: Bom dia!
1: Beleza, irmão?
0: Na boa!
1: Anderson Foz do Iguaçu, por cá, vigilante de madrugada. Só não aguarda aí da enquete.
0: Boa!
1: Abraço, meu lindo, meu gostoso.
0: Que
1: beijo!
0: Que isso! Olha os lobisomens da madrugada aparecendo. Daqui a pouquinho a nossa enquete, o tema de hoje, hein? Vai!
2: Olá, Wesley, lindo, maravilhoso, que Deus te abençoe muito.
0: Amém.
2: E abençoe a todos nós que te escutamos. Sim, que tenhamos uma madrugada abençoada.
0: Boa!
2: Lindo, maravilhoso. Você é demais. A minha rádio é massa.
0: É
2: beijo
0: massa.
2: Grande da Elisete aqui do Hotel Planalto de Ponta Grossa.
0: Ponta
2: Beijão,
0: Grossa.
2: Meu amor.
0: Obrigado. Só dá Massa FM na madrugada e espalha pra todo mundo.
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4: Se o amor fosse uma gota d'água, somente uma tempestade para demonstrar o que eu sinto por você. Te amo, Wesley. Um beijo.
0: Nossa, querido. Você quer me traçar ou impressão minha? Cantada dessa logo de cara. Nem pagou o vinho.
5: Correndo olhar primeiro. E aí, cabeção? Boa noite.
0: Olá, querido. Boa noite.
6: Só encontrei esse bicho.
7: Fala aí, ô Madimbu, desgraçado, vagabundo.
0: Vagabundo é você.
7: Aí depois quer que o manjaro faça efeito, né?
0: Que foi?
7: Como que nem um cavalo já comeu a bandeja de sushi? Animal de teta, vagabundo.
0: Não, mas essa mão tem proteína. Vai.
8: Boa noite, amigo Wesley.
0: Olá, querida.
8: Boa noite ao povo da madruga. Fer por aqui.
0: Fer.
8: É nozes, ligadinha na massa.
0: Ah, ligada. Mais uma ligadinha. As mulheres também aqui na nossa madrugada.
9: Fala, Wesley, meu menino macio e peludinho.
0: Não.
9: Bora agilizar esse programa que eu já tô com pressa. Pra hoje, às 23 horas, eu encher o copo.
0: Ah, é?
9: Paulo Rola de Guarulhos.
0: Isso é alcoolismo já, viu? O cara não vê a hora de beber, é alcoolismo.
10: Bom dia, Wesley, meu gostosinho, Paraíba da Bahia na área. Ô, Wesley, ouvindo a sofrência dessa aí.
0: Você viu?
10: Deu até vontade de dar uma lambida na sua orelha, viu?
0: Ah,
10: valeu,
0: que nojo,
10: Wesley, Paraíba da Bahia, o ricão da Bahia.
0: Que nojento. Meia-noite, 18, simbora, gente. Mais uma madrugada, você aí do outro lado do rádio. Muito obrigado, viu, pela sua audiência, pela sua companhia. Você já sabe, né? Quer se divertir? Vem pra Massa FM, porque aqui a alegria é certa. Você participa, você interage. Temos daqui a pouquinho a nossa enquete. E você já sabe muito bem, né? Um dia sem sorriso é um dia perdido. Então até às 4 da manhã, eu

0: Boa noite, meu amigo Welles. Aqui é o Matheus de Itacoacetuba.
1: Fala, Matheus.
0: Agora eu virei um famosinho agora. Aprendi. Sabe o quê?
1: O quê?
0: Chupador de orelha.
1: Você que não acompanhou o programa ontem, um rapaz falou que gosta de lamber a orelha da mulher. Todas as mulheres, que nojo. Uma falou, Wesley, eu adoro. Né? E aí, foi essa polêmica de ontem.
2: Boa noite, Wesley.
1: Olá.
2: Sou Iene aqui de Americana, acompanhando enquanto eu trabalho. Ah. Até 6 horas da manhã. Boa noite pra todo mundo que tá acompanhando aí.
1: Boa noite, bom trabalho. Tá com voz de bravo, o que tá acontecendo?
3: E aí, Wesley, beleza? Você já tá no estúdio?
1: Não, tô no açougue comprando carne, né?

0: Vai.
1: Fala, meu querido. Fala, Wesley.
0: Tudo
1: aqui,
0: bem?
1: Alex Electric de Maringá.
0: Maringá.
1: Só tô esperando a enquete
0: já
1: do
0: vou.
1: Dia da
0: já
1: madrugada. Ó, beijos molhados.
0: Nossa, querido, vai.
2: Bom dia, Wesley.
0: Bom
2: seu
0: dia.
2: Lindo.
0: Lindo é você.
2: Pegando, voltando aqui, hein? Do Chapecó até Navegantes.
0: Boa.
2: Rapaz, essa moda aí é de carcar o chifre no asfalto e arando daqui no Navegante, hein?
0: Você gostou?
2: Meu Deus do céu, você tá doido. QR a Penélope Morena aqui, Wesley. Cansadona, hein? Terça-feira com a TH. Partiu Maringá. Conhece Maringá?
0: Não
2: Bora
0: conheço.
2: Lá conhecer?
0: É bom, é?
2: Beijão aí.
0: Até a do Naldinho, não é? É Maringá do Naldinho, não lembro. Que era. Grande Naldinho aqui na Massa FM. Vai.
3: Boa noite, Wesley.
4: Boa noite, querida. Wesley. Estamos aqui ligadinho.
0: Olha, apagou. Ficou com vergonha, né? Falou, não vou mandar essa porra. Bom, meia-noite 21, vamos pro nosso tema de hoje. Uma mulher viralizou nas redes sociais após revelar que decidiu se casar com seu melhor amigo, ao perceber que ele reunia todas as suas características, todas as características que sempre buscou em um parceiro. Abre aspas, percebi que ele preenchia todos os requisitos pelos quais eu orava. Fecha aspas, afirmou. Diante disso, a pergunta é a seguinte: você já se apaixonou por um amigo ou uma amiga? Como foi? Você se declarou, não teve coragem? Ontem apareceu um rapaz que ele dava presente pra amiga, levava ela no cinema, deu flores, ela postou e nem agradeceu ele, assim, colocou arroba, disse, não colocou. Ele tava bem chateado, né? Ontem eu lembro desse ouvinte, ele tava bem triste. Então, conta pra gente, você já se apaixonou por um amigo ou amiga? Como foi? Você acha que é possível duas pessoas que são amigas? Exato, tem uma amizade, sim, se relacionar. Você já teve uma amizade colorida? Porque hoje em dia tá na moda, né? Amizade colorida, que você vai lá e fala, oh, você é minha amiga, mas vamos dar uma bimbada? Ela fala, vamos! Aí começa, né? Então conta pra gente, hoje é na Amizade Colorida, 11-3509-9290. Tô esperando a sua mensagem aqui, tá bom? Companheira Massa, só começando no fim.

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0: pra cada um.
1: Massa FM, Bruno e Marrone, que pescar que nada. Meia-noite 36, já estamos de volta aqui na madrugada. Seja muito bem-vindo, bem-vinda. E a nossa enquete está no ar. Você já se apaixonou por um amigo ou amiga? Como é que foi, hein? Você se declarou, não teve coragem? E hoje que tá na moda aquela amizade colorida? Você tem também? Só uma amizadezinha pra dar uma, né? 11-3509-9290. Você pode mandar o seu áudio aqui, tô te esperando, viu? Olha quantas pessoas aqui. Vou tentar colocar o máximo, tá bom? Fica com a gente aqui na Massa FM, madrugada inteirinha. Só da Massa FM.
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1: Ó, uma moça falou: Wes, eu tinha. Até que ele se casou, mas ainda temos alguns remembers.
2: Seu amor.
1: Moça que mandou, que delícia, querida.

0: Alô, boa noite.
1: Oi, Wesley, boa noite. Eu apaguei porque meu marido fez gracinha.
2: Ah, boa noite, Wesley. Fiz gracinha nenhuma, viu? Diretamente aqui, ó, da Anhanguera.
0: Anhanguera, boa.
2: Ligadinho na massa. Eu, esposa, filho e sobrinho. Que Deus abençoe a todos.
1: Abençoe. É que eu não sou locutor, ele acha que ele é.
0: É, nóis. Obrigado pela companhia, galera da Anhanguera. Tá todo mundo na massa, hein? Vai.
3: Bom dia, Wesley. Respondendo sua enquete. Eu e meu esposo, nós éramos amigos, ficamos amigos primeiro, grandes amigos, parceiros de baralho.
0: Baralho?
3: E só depois ele me pediu em casamento, mas ele já me amava.
0: Ai, que lindo!
3: Eu que não amava ele.
0: Né, não é tão lindo.
3: E aí, nos casamos, ficamos 34 anos casados. Aí Deus levou ele, tem 5 anos.
0: Pesou o clima.
3: Eu sinto muita saudade dele.
0: Oh, querido.
3: A minha rádio é massa.
0: Obrigado, viu? Tudo de bom. Aí, ó. Vamos lá, muita gente aqui na madrugada, vai.
4: Bom dia, bom dia.
0: Bom dia,
4: Wesley. Gostoso.
0: Oi, querido.
4: Maravilhoso. Fazer um cafezinho aqui, passar na calcinha e levar pra você, viu? Eita. Deixa eu falar. Toca aí pra nós a música do Marquito, Chupa Tereza.
0: Chupa Tereza.
4: E não é da conta, mas fala aí pra nós como é que ele tá se recuperando bem, já se recuperou, tá pronto pra outro.
0: Ele tá se recuperando, ele postou alguns vídeos essa semana, tá se recuperando bem. Eu não posso mais tocar música pelo período eleitoral, viu? Mas em breve, depois das eleições, a gente volta a tocar o Marquito, que é o grande sucesso aqui, né? Chupa Tereza. Tava no top 1 das mais pedidas, né? Querida, eu nunca provei esse café passado na calcinha, não, não. Eu nunca provei. Mas será que é bom? Né? Deve ser, né? Dá pra mim, dá pra mim. Dá pra mim.
5: Fala, meu paçoquinha.
0: Oi.
5: Então, respondendo a tua... tu sabe por que que tem minha paçoquinha?
0: Por quê?
5: Porque eu fui fazer um mousse de paçoca e eu olhei as paçoquinhas e lembrei de ti.
0: Ah, é?
5: Redondinhas, gostosinhas e lindas.
0: Ah, que lindo.
5: Pra mim, vai ter minha paçoca.
0: Ai, que lindo.
5: Então, respondendo a enquete, eu acho que é possível, sim, a gente se apaixonar por um amigo, porque a amizade é uma forma de amor, né?
0: Uhum.
5: E aconteceu, sim, comigo, meu primeiro amor, quando eu era... bem novinha, com 17 anos, era um amigo.
0: Um amigo.
5: A gente ficou 10 anos junto.
0: Olha.
5: Porque a gente já tem muitas afinidades, né? E acaba dando tudo certo. É bem legal. Beijo, meu paçoca. E a nossa rádio é massa.
0: Oeza, ela te chamou de paçoca porque todo mundo come. Cala a boca. Você é louco.
6: Wesley. Bom dia, tudo
0: bem?
6: Bom
0: dia!
6: Wesley, essa semana eu não pude te ouvir ainda. Hoje que eu consegui. E eu tô curiosa. Como foi o pagamento da dívida?
0: Da aposta,
6: perdi,
0: né?
6: Perdi o assunto.
0: Uhum.
6: Não ouvi segunda pra ver, pra ouvir você contar como é que foi.
0: Olha, eu fui até o encontro da moça, mas não tive coragem. Na hora H, eu falei, não, deixa pra outro dia, né? E aí tá indo, né? E aí eu fiz uma nova aposta, o dobro ou nada.
7: Mas sobre a enquete aí, cara, é simples, simples e fácil de responder.
0: Quê?
7: É só você olhar aqui no grupo, na rádio, na massa aí, ó. Todos os ouvintes querem te comer, meu. Não quer nem saber se é amigo ou não. Os caras querem traçar você.
0: Isso é verdade.
7: Os caras querem ir pra cima de você, mas vai ficar vacilando.
0: É verdade, tô ficando preocupado. Mas eu gostei que hoje me ofereceram um café passado em um lugar diferente.
8: Bom dia, Wesley. Esse apelido de paçoquinha não convence, não.
0: Por quê?
8: Eu acho que é paçoca tudo, hein? Vai, que cola.
0: Sai fora, vai.
9: Então, Wesley, respondendo a enquete, eu já me relacionei com um amigo, sim. Namoramos, inclusive, por 3 anos.
0: Olha!
9: Eu penso que a melhor pessoa pra você se relacionar e casar é o amigo, né? É, os dois solteiros, claro. Ele conhece seus defeitos, suas qualidades, né? Sabe o dia que você tá de TPM, sabe o dia que... Ele conhece você, é a melhor pessoa e você também conhece ele. Eu vou nessa, eu acredito que isso dá super certo, sim. conheço amigas, familiares que casaram com amigo e estão até hoje. Deu tudo certo.
0: Tá vendo? E você já se apaixonou por um amigo ou amiga? Conta pra gente aqui, 11-3509-9290. Você tem uma amizade colorida? É aquela amizade onde tem, né? Não tem nada sério, mas dá umas catracadas de vez em quando, vai.
10: Wesley, eu perdi qualquer enquete de hoje, meu filho. Tô por fora, o rádio tava baixo.
0: Trate de aumentar isso aí. Aumenta, mais. Mais. Pode aumentar mais. Isso, aí. Essa altura tá bom. Amizade, já se apaixonou por um amigo... Conta pra nós que tô te esperando, vai.
11: Boa noite, Wesley. Aqui é a Nilza de Rio Claro.
0: Ô, Nilza.
11: Eu amo ouvir a Rádio Massa de madrugada.
0: Ah,
11: respondendo a enquete, já tive várias amizades coloridas.
0: É?
11: Meu Deus do céu.
0: É mesmo?
11: E é bom demais, porque a amizade...
0: Gostou,
11: né? A gente precisa assumir um compromisso, né? Não sei o que queira depois, mas aí já, não deixa, aí já deixa de ser amizade, se torna algo mais sério. Mas eu gostava muito, viu? Na minha juventude, pai amado.
0: Eita lá! Você é maravilhosa, querida aí. Ô, Eze, eu sou casada, não fala meu nome, viu? Mas tem um amigo de faculdade que até hoje a gente se pega, viu? Sempre que ele vem pra São Paulo, eu arrumo uma desculpa e encontro com ele num hotel no centro de São Paulo. Olha, querida! Querida! Que adrenalina, vai.
12: Ô, Wesley.
0: Ah.
12: Eu vou passar um café na cueca e vou dar pra você tomar.
0: Ah, não. Não.
12: Eu quero ser teu amigo, quero não, traçar
0: não,
12: você.
0: Não, não, sai fora. Tipo, café passando na cueca, você é louco, rapaz. Nossa, que nojo, vai.
13: Ô, Wesley, bom dia. Wesley, eu já me apaixonei por um amigo.
0: Já?
13: A gente era muito amigo. A gente era amigo já há 7 anos. E a gente inventou de namorar, mas não deu certo, não.
0: Não?
13: Deu briga.
0: Por quê?
13: Porque ele sabia tudo da minha vida e eu sabia tudo da vida dele. E ele começou a desconfiar que eu tava aprontando. E eu comecei a desconfiar que ele tava aprontando. E acabou que a gente acabou o namoro e ficou na amizade mesmo. Hoje em dia eu tenho um paquerinha, que é só na amizade. A gente só se encontra pro rolê e depois tchau. Cada um vai pro seu canto. Bom dia!
0: Mas se encontrar pro rolê é o que eu tô pensando? É? Se encontra, dá uma, né? É isso, querido? Olha que maravilha! Modernidade de hoje em dia, né? Cura as carências, né?
14: Oi, Wesley, tudo bem?
0: Bem.
14: Topa ser meu amigo?
0: Nossa, querida. Você quer bimbar ou impressão minha? Olha aí, ó. Ai, que legal. Pode me chamar de amigo.
15: E aí, Wesley? Bom dia, bom dia. Aqui é o Riva de Jundiaí.
0: O Riva.
15: Ô, Wesley. O seu xará também tá querendo passar o rodo no C?
0: Quem?
15: O Oreia.
0: Que Oreia?
15: Um abraço, tamo junto aí, Wesley.
0: Que Oreia?
16: Bom dia, Wesley. Tati Perigosa.
0: Oi, Tati.
16: Primeiro, você tem certeza que você quer tomar esse café coado na calcinha, meu filho?
0: Tenho, quero tomar.
16: Porque pra mulher conseguir coar o café na calcinha, ela deve usar uma caixola tamanho de GGX, né?
0: Não vou tomar.
16: Que uma calcinha bonitinha, fio dental, de rendinha, não consegue coar um café, não, né?
0: Não consegue?
16: Meu Deus do céu, cada uma que a gente tem que ouvir. Sobre a enquete, eu e meu marido éramos amigos. A gente saía pros rolês, pras baladas. Ele ficava com as meninas, eu ficava lá, arrumava os dois também. Aí um dia a gente sofreu um acidente de moto. Eu quebrei um braço e uma perna, um de cada lado. Ele que me derrubou. Os dois bêbados, né? E aí ele ficou cuidando de mim. Aí um dia tu vai tu mesmo. Aí casamos.
0: Casou?
16: 23 anos de casados.
0: Aí, ó.
16: Um beijo.
0: Caiu da moto e arrumou um casamento. Mas, ó, esse café que ela ofereceu passado na calcinha, eu vou aceitar. Não pode fazer desfeita, né? Não pode, não.
13: É, Wesley, é o que você tá pensando mesmo.
0: Ah,
13: amigos de cama, depois tchau.
0: Olha que modernidade. Gostei, querida.
17: Salve, Wesley. E aí, tô online, hein?
0: Nossa.
17: Só não tô conseguindo ouvir a rádio neste momento e na hora que for começar, sei lá. Porque eu tô na rua, né? Tô bebendo.
0: Nossa.
17: Mas eu... Me liga aí, tá? Não esquece de mim, não. No meu Instagram não para de aparecer pessoas. E aí, vai participar da rádio? E aí, vai participar da rádio? Falei, bom, se o Wesley me ligar.
0: Olha, essa mulher, ela... A última vez que ela ligou no programa, ela tá dentro de um camburão. Junto com os policiais. É o apelido dela de American Pie da madrugada, porque ela vive perigosamente, tá dentro da viatura e falando, ó, tô aqui com os policiais, eles estão me levando pra casa, viu? Desse jeito. E postou vídeo com os policiais, maravilhosa. Vou ligar pra ela ao longo da madrugada, vai.
18: Boa noite, Wesley, tudo bem?
0: Bem.
18: Respondendo aí a sua enquete, eu tenho um amigo colorido.
0: Ah, tem?
18: É, sempre que nós dois estamos querendo alguma coisa, ou eu ou ele, mandamos uma mensagem pro outro ali. Falando, vamos se ver, vamos.
0: Ah, vai, que legal!
18: Aí ele só fala: você tá no teu serviço, você tá na tua casa, eu falo, ó, tô chegando. Aí ele fala, então se arruma aí que logo eu passo e vamos, né? Pra casinha, vamos dizer assim.
0: Pra casinha!
18: Tanto é que eu tô esperando ele agora chegar daqui a pouco.
0: Ah, querido, que legal! Vai bimbar hoje, olha! Vê a alegria na voz dela que vai bimbar, né? Então o cara falou, ó, se arruma aí que eu vou te usar.
19: Boa noite, Eduardo.
0: Boa noite.
19: É, esse amigo de cama se chama PA.
0: PA.
19: Pau amigo. Ah. Essa raiva é massa.
0: Ah, o Bilal amigo.
20: Hey, Wesley, esse papo aí de café coado na calcinha, dizem que pra dar certo, a mulher tem que usar a calcinha durante 5 dias.
0: Aí também não.
20: O dia todo.
0: Não
20: pode lavar. Tem que usar. Uma conhecida minha aí fez. Hey, que o homem é apaixonado nela até hoje.
0: Ah, é? Não, mas é usada 5 dias? Não. Não, se ela colocar um pouquinho depois. Não, é, deixa quieto, seu querido. Não vai que ela fica 5 dias usando. Não quero mais café, não. 11-3509-9290. Ô, Wesley, cadê o sucesso da Clemilda? Já vou tocar.
21: Fala, Wesley, beleza? Meu, me apaixonei, cara, por uma amiga minha.
0: Que?
21: Paixão verdadeira mesmo.
0: É?
21: Mas não deu certo, cara. A minha esposa é muito ignorante, ela não entende muitas coisas. Muito ignorante. Minha rádio é massa.
0: Vamos trazer a Clemilda aqui, ó. As mais pedidas nessa semana.

0: sou não.
1: Olha, olha pra trás. Eu não disse? É tu mesmo, é tu mesmo.
0: Bom, dando 8 minutos pra uma, daqui a pouquinho tem mais.
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0: Oi, Neto querido, a tia tá aqui, tem peixe, tá? Você vai vir almoçar?
1: Oi, tia. Não, tia, eu já almocei. Deixa para outro dia, tá bom? Tchau, tia. Fica com Deus.

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0: Massa FM, a minha rádio é Massa. Edson Hudson, deixa eu te amar.
1: Deixa eu te amar.
0: É só música massa na madrugada e já estamos de volta. 1:08, hein? A nossa enquete aqui bombando, hein? Olha quanta gente respondendo. Você já se apaixonou por um amigo? Como é que foi, hein? Se declarou, não teve coragem? E uma pergunta que eu quero fazer agora. Você já teve amizade colorida? Aquela amizade só pra suprir a carência, digamos assim? Conta pra gente. 11-3509-9290. É muito bom te ouvir. É muito bom te ouvir nesse sabadão. Já iniciamos o mês de agosto, né? Da 1º de agosto.
1: Faz amor.
0: Vai.
2: Boa noite, bebê. Sextou. É o Val aqui de Itapê mandando um beijo pro pessoal da massa.
0: Ô, Val.
2: E essa louca que tá latindo é minha cachorra que tá no cio.
0: Ah, tá no cio.
2: Boa noite. Nossa rádio é massa.
0: É massa.
3: Bom dia, Wesley. Bom dia, ouvintes da rádio. Mas só essa.
0: Ah.
3: 3:30 da manhã pra fazer o café.
0: Café?
3: Pra deixar pro locutor da manhã, viu? Você escutou o recado hoje, né?
0: Aliás, o Cacá Siqueira falou que é pra eu fazer o café pra ele.

0: Olha, absurdo, viu? Absurdo. Tem que fazer um programa e um café aí. Não. Vou falar pro Trucão, vou falar, ó, o Cacá pediu pra você fazer o café. Vou terceirizar. Se lasque. Cacá pediu pra eu fazer, mas vou pedir pro Trucão.
1: Ô, meu ursinho Ted.
0: Ah.
1: Me ensina a brincar de passanel.
0: Passanel?
1: Que amigo é esse que não brinca de passanel comigo?
0: Como é que? Eu não sei.
1: Tô curioso. É? Preciso aprender. Me ensina.
0: Mas como é que seria o jogo passanel? Eu não, nunca joguei. Eu acho melhor não jogar, não.
2: Bom dia, Wesley. Ah. Aqui é o Charles Pereira Barreto. Tamo junto, moleque. Vamos pra mais uma matina aí, né, de trabalho.
0: Bora.
2: Tamo junto.
3: A respeito da enquete de hoje,
0: ah.
3: Meu, na adolescência, eu acho que todo mundo pega todo mundo, entendeu?
0: É?
3: Que nem a gente acha que até se apaixona pelo amiguinho. Depois que a gente amadurece, a gente entende que era só fogo no rabo mesmo, que era só pra brincar. Mas depois que a gente cresce, aí vira os famosos PA, né? Que é os pinta-amigos.
0: Que isso? Ai,
3: aí todo mundo tem um, não tem como. Tem que ter. Porque na hora da necessidade, a gente aciona o PA e já era.
0: Nossa, que danada, olha! Ela tem o PA.
4: Bom dia, Wesley!
0: Bom dia!
4: Aqui é o Índio da Marone.
0: Ah, Índio!
4: Ô, Wesley, você recebeu uma proposta aí pra tomar um cafezinho na calcinha, né?
0: Sim.
4: Rapaz, pois eu consegui fazer uma proposta aí pra mulher pra tomar um cafezinho na meia. Sabe o que aconteceu?
0: Quê?
4: Ela tá nos meus pés, cara. Rapaz, a mulher me obedece. Entendeu?
0: Ah, pronto.
4: Tudo que eu quero, ela faz.
0: Ah,
4: está aos meus pés.
0: É, na meia?
4: Do jeito que eu quero. Minha rádio é massa. E sobre a enquete de hoje, tem uma gatinha assim que eu sou apaixonada por ela, ó. Mas eu acho que ela não vai me querer, não. Faz tempo, hein? Que ela é minha amiga. E eu quero ela e não consigo. É, minha rádio é massa.
0: Só tá temperando, né, rapaz? Aí sim, hein? Café na meia. Cada lugar que vocês fazem café também.
5: Oi, Wesley. Bom dia, meu lindo. Bom dia, meu lindo, meu redondo, meu gostoso. Ninguém vos fala, Luan, Adolescida GMF. Com saudade de você, viu, amor?
0: Não.
5: Tô chegando aqui em Osasco agora. Vou descansar um pouquinho. Quando for 4 horas, eu passo na rádio pra te pegar, tá?
0: Não quero, não, ó. Eu
5: quero ser traçado por você, depois te traçar, meu gostoso.
0: Vai,
5: fora,
0: vai dormir. Toma um banho gelado. Está muito. Muito fogo aí. Fim de semana aparece os lobisomens.
6: Ô, Wesley, boa noite. É o Boca aqui de Piracicaba. Manda um abraço pra galera da Frente 13, Donzinho Iracema.
0: Boa.
6: O Rodrigão, o Neno Preto Panda. E a galera imensa lá, hein? Só colher na paliteira doce.
0: Aí, galera do Palito Doce, você já se apaixonou por um amigo ou amiga? Como é que foi? Teve amizade colorida? Conta pra gente.
7: Fala, Wesley, seu Macio.
0: Fala.
7: Wesley, eu tô com um casal aqui de passageiros, eles ouviram a enquete e querem participar.
0: Pois não.
7: Fala com eles aí.
8: Oi, Wesley, aqui é o Vitor e a
9: Janaína.
8: Ó, nós... antes da gente casar, somos casados, nós conhecemos há 26 anos.
0: Nossa!
8: Primeiro a gente era amigo, a gente se conheceu no colegial com 15 anos, se tornamos melhores amigos. E depois disso, no final do colegial que a gente começou a ficar, namoramos, noivamos e agora... Seguimos nossa jornada aqui, casados, com muito amor, muita alegria, companheirismo.
0: Que legal!
8: E é muito bom, assim, quando você...
0: É bom.
8: Conhece, assim, né, já, você já tem essa amizade. E aí você dá esse passo a mais, assim, eu te falar que pra mim foi uma bênção, sabe?
9: Só alegria, só amor.
0: Uhul! Olha o cara.
7: Gostou, fez... seu macio Big Bacon?
0: Cala a boca, idiota.
7: O cara rola de Guarulhos.
0: O cara fez um baita discurso, ela. Uhul, só amor. Ó, vai ser romântico mesmo, hein? A mulher só concordou. Não, é isso aí, uhul. Só alegria, só amor. Olha, bacana aqui. Obrigado, viu? Parabéns aí pelo relacionamento.
9: Oi, Coelhinho. Boa noite, tudo bem?
0: Bem.
9: Cara, esse casal aí, esse querido, tem uma cara de mimimi que é papapá.
0: Olha lá, olha lá.
9: Alegria, só amor.
7: Ué, acho que me apaixonei aqui também, viu?
0: Mas peraí, você apaixonou por quem? Por ele? Ah, não é possível, gente. Não é possível. Bom, meia-noite não, 1h15 já. Olha como a hora passa rápido, hein? Até às 4, companhia da massa. Olha lá.
10: Ô, baitola.
0: Baitola
10: da
0: você.
10: Madrugada. Tô louco pra quebrar a fuça de uma pessoa hoje. Pode ser você mesmo, viu?
0: Não, sabe, o otário é você, rapaz. Parece aqui, tô te esperando.
7: Pela história.
0: Ah, pela história, não, tá explicado. Vamos lá, mais áudio chegando aqui. Quanta gente pra falar hoje sobre amizade colorida.
11: Fala, Wesley, bom dia. Sandrão aqui. Oi, rapaz, eu mesmo tenho uma amiga minha que eu sou louco pra pegar ela.
0: É.
11: E outra, ela é amiga da minha ex. Isso aí é uma enquete boa também, perguntar a galera se amiga já... ficou afim da amiga.
0: Bom.
11: De alguma ficante sua. Da ex. Ixi. Quando eu pegava a amiga dela, a gente saía pra rolezinho junto. Aí, rapaz. A bichinha hoje ou é assim? Eu falei, ô, delícia, hein? A rádio é massa. Tamo pro cá até as 4 da madrugada.
0: Ô, Wesley, eu sou apaixonado por uma secretária, viu? Fiz amizade com ela, recebi na semana passada uma foto dela no banheiro com uma lingerie nova e ela perguntou se eu gosto, é um sinal? Não, lógico que não. Não, a mulher manda uma foto de lingerie pra você. Não é sinal, não. Olha lá, ó. Manda essa música pra ela, ó. Manda no WhatsApp dela essa música, ó.
12: Dentro do meu escritório.
0: Olá.
12: A secretária.

0: trazendo os grandes sucessos do Brasil aí, ó.
1: Wesley, bom dia.
0: Bom dia.
1: De Camargo, de Canoinhas, esse negócio de café na calcinha aí, antigamente era mais fácil.
0: Ah, é?
1: Porque a mulherada usava um calcinha, hoje tá mais difícil.
0: Difícil, né? Fio dental, porque...
1: Hoje é só fio dental, é, fio dental. Como é que vai passar café num fio daquele?
0: Não dá pra passar. Não
1: tem como, né?
0: É.
1: E geralmente a maior parte de elas andam tudo sem calcinha, então não tem como fazer esse café na calcinha aí. A minha rádio é massa.
0: É massa!
2: Dentro do meu escritório.
3: Wesley.
0: Oi.
3: Fala minha amizade, cara. Uma vontade de fazer amizade com a feira, hein?
0: Com a feira?
3: Meu Deus.
0: A nossa
3: ouvinte?
0: Seria
3: bom demais, viu? Eu só ia chamar ela, eu só ia perguntar pra ela se ela não queria bater o pé na parede junto comigo.
0: Mas o que, que seria bater o pé na parede?
4: Bom dia, Wesley, gostosão na madrugada.
0: Olá.
4: Wesley, acho que eu sou apaixonado por todas as minhas amigas.
0: Ah, é?
4: Porque todas eu quero passar o manjolo.
0: Olá, mais áudio chegando aqui, bora.
5: Ô, Wesley, pergunta se ela quer bater um bife comigo. Bater um bife?
0: Mas o que, que seria bater um bife, hein? Bater um bife?
6: Boa noite, Pedro Rafael da Massa. Nossa rádio é massa.
0: É massa, rapaz. Boa noite. Tá todo mundo na massa, hein, vai?
7: Eu já acho meio complicado esse negócio de casar com melhor amiga. Depois de muito tempo, você se declarar pra sua melhor amiga. Meu, você passou anos sendo o melhor amigo da pessoa, viu ela liberando pra geral, sofrendo por outro cara. Aí depois do nada, não, vamos ficar juntos, vamos casar. Ô, o cara sabe quantos manjolos ela já beijou, velho. Ah, não, isso aí não é pra mim, não. Sai fora.
0: É, você tem um ponto.
8: Ô, Wesley, boa noite. Essa enquete aí tem que tocar aquela música do Seu Jorge, né? Ela é amiga da minha mulher.
0: Pois é.
8: Mas vive dando em cima de mim. É, enfim, rapaz, tem muito, hein?
0: É, rapaz, realmente, hein? 11 São Paulo, 35099290. Responde a nossa enquete sobre amizade, hein? E aí, você já se apaixonou por um amigo, amiga? Como é que foi? Você tem amizade colorida, aquela amizade pra... Só pra carência, né?
9: Fala, Wesley. Boa noite.
0: Boa noite.
9: Bom dia, já. Bora que bora, né? Mais uma madrugada aí, graças a Deus. O café aí.
0: Hã?
9: Faz pro cara, meu. Pô, na cueca.
0: Não, na cueca não.
9: Deixa o quadrinho pronto pra ele na garrafa.
0: Não, na cueca não.
10: Gente do céu. Ô, pessoal, deixa eu contar pro pessoal aí. Calcinha, sendo carçola, carcinha, tudo faz. Fio dental, um pedaço de pano.
0: Hã?
10: Põe no coador, querido. Põe o pó de café por cima e passa o café, gente.
0: Ah!
10: Vocês não sabem, não, simpatia aí? Mas, rapaz, agora a mulher falou que a amiga delas vão por 5 dias Ave Maria, hein?
0: Não, não dá,
10: coragem.
0: Ó, ela tá fazendo café mesmo, ó. Vou levar na rádio, hein? Vamos ver se até as 4 horas eu vou tomar um café.
11: Ô, Wesley, você é meu amigo. E tá acontecendo uma coisa, eu passo o dia todinho pensando em você.
0: Ah, não.
11: Olhando suas fotos.
0: Ah, não.
11: Né? Será que eu tô querendo lhe traçar? Será que é isso?
0: Ah, velho, você... Não é possível. Não, você quer me traçar, é impressão minha.
12: Verdade, Wesley. A simpatia da ouvinte aí é muito real. Na adolescência, minha avó ensinava a nós. Inclusive, eu já fiz pra um menino, um crush da época. Babado.
0: Você passou o café na calcinha? Que isso, querida?
13: Eu tinha uma amiga minha que ela sempre falava. Ó, o dia que eu perdi minha virgindade, você é o próximo. Eu não acreditava, velho. Até que um dia, ela separou. E falou, eu não esqueci de você. Eu falei, sério? Ela falou, vamos, foi. Vamos!
0: Olha!
14: Ô Wesley, quando você vai fazer um encontro de ouvintes pra gente engravidar as amigas?
0: Não, não vou. Cala a boca.
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0: Fazer nunca. Sai fora. 1h24, daqui a pouquinho vou abrir a linha e continua a nossa enquete. Já se apaixonou por um amigo? Abre o coração e manda. Tô te esperando, madrugada é Massa FM.

0: FM, Henrique Renner, tira a roupa. 1h34 da madrugada, já estamos de volta. E a nossa enquete continua, hein? Continua. Você já se apaixonou por um amigo ou amiga? Conta pra nós aqui. Já teve amizade colorida? A nossa live tá ligada aqui. Wesley Oliveira Rádio no TikTok. Você pode entrar lá, já tem umas mulher lá. Já vem os caras, a mulher fala, boa noite, Wesley. Os caras, oi, linda. Ó, entra lá, Wesley Oliveira Rádio no TikTok. Wesley Oliveira Rádio. Você pode entrar lá, Sandrão tá por lá, Vânia também. Galera já participando aqui. Muita gente na live. Vamos lá, espalha pra todo mundo. Massa FM na madrugada. Só dá nós.
1: Já sim, Wesley. Pelo trucão.
0: Trucão?
1: É uma voz muito gostosa, sabe?
0: É.
1: Não consigo parar de pensar.
0: Nossa.
1: Fom, fom.
0: Olha, eu vou falar pra ele te denunciar, viu? Bom, essa aqui é a tática. Tô junto com você, hein? Eu amo uma pessoa que trabalha comigo. É solteiro, mas não sei o que vai dar. Eu só amo ele e a minha farda. E eu uso fio dental, né? Seja o que Deus quiser. Eric Tami também manda um alô pra galera do fundo da grota. Tamo aí até às 7 da manhã. Silvino Neto, Renato Manolo e o Eric Tami também. Wesley, na live você fica ao vivo mesmo? Não, não. Na verdade, eu gravei em 2005. Eu falei, não, eu vou. É lógico, velho, isso eu tô falando.
2: Ô, Wesley, bom dia, minha rádio é massa. Ô, Wesley, dá pra fazer um cafezinho aí na calcinha da Xuxa, né? As beirinhas da boca do bolho tava aparecendo.
0: Deixa
2: valeu, Wesley, minha rádio é massa.
0: Valeu. Uma moça falou que tá vindo até a rádio. Trazer o café, não é? Ela falou que fez um café em sua calcinha, mandou aqui a foto do preparo. Não é possível.
3: Bom dia, Wesley. Respondendo a enquete, eu já me apaixonei já pela minha amiga e minha amiga também por mim.
0: Ah, é?
3: Só não deu muito certo que a mãe dela não gostou muito, não.
0: Por quê?
3: Nós tínhamos em torno de 13 para 14 anos. E a mãe dela sempre falava pra ela: quando alguém vir passar o manjolo em você, você me avisa.
0: Ah, não.
3: E nesse dia aí eu passei o manjolo nela.
0: Tá bom.
3: Ela gostou e tudo, mas depois ela foi avisar pra mãe dela.
0: Tá bom.
3: A mãe dela pegou minha mãe na igreja, encostou no canto. Minha mãe, uma baixinha de 1,60m, a mulher com 1,90m. Pensa na surra que eu tomei por arrumar essa confusão pra minha mãe. Minha rádio é massa.
0: É nóis.
4: Cuidado, Wesley, é macumba, na certa, macumba.
0: Será? Ela falou, Wesley, tô mandando motoboy aí, você recebe? Eu vou tomar ao vivo na live. Que se lasque, mano. Vou tomar. Ela tá mandando mesmo, ela falou, ó, 17 minutos, chega aí. Olha, eu vou tomar pela primeira vez um café coado na calcinha. Vou tomar. Vou oferecer pros porteiros, vou tomar.
5: Ô, Wesley, pode ficar tranquilo que pra quebrar esse feitiço da calcinha aí, eu vou jogar o leite em cima desse café aí.
0: Não.
5: Aí não vai dar em nada, beleza? Pode ficar tranquilo.
0: Não.

0: Ricardo, Ricardo Bristotti. Eu sou caminhoneiro, passo a noite toda rindo, viu?
1: Eu juro que eu tô meu Chico Preto de presente pra você. O bico do peito do Chico Preto é preto, quem disse?
0: A Bruna falou, entrei só pra ver você tomar esse café. Daqui 15 minutos vai chegar.

0: Mas fala aí, Wesley, fala aí, qual que é a sua preferência? O café coado na calcinha ou no coador é melhor?
1: Olha, no coador, sempre tomei. Na calcinha vai ser a primeira vez.
2: Wesley, esse café aí vai vir com gosto de menstruação.
1: Tem gente jantando, seu palhaço.
3: Deu Chico Preto, ela alisou, ela fechou e ainda quer levar.
4: Bom dia, Wesley. Faberson aqui da cidade de São Carlos. Estamos aqui no Tapetão Preto, com destino a Uberlândia. E a nossa rádio é massa. Valeu, um abraço. Toca um modão pra nós aí.
1: Modão já, já. Alô, Tainá, mandou aqui boa noite, Wesley. Cassiane também. Wesley Oliveira Rádio no TikTok, entra lá. Boa imagem também, espalha pra todo mundo, hein? Eu quero ver se você vai tomar esse café mesmo, Fernando. Vou tomar.
3: Se tudo que eu falar, você me responder.
1: Vou tomar.
3: Que eu dou meu Chico Preto de presente pra você.
1: Ô, Wesley, eu entrei só pra te ver.
3: O bico do peito.
1: Você é um gato, viu? Pra... é excelente. Pra brincar de gangorra. Que isso, querido?
3: O bico do peito mais preto que o bico do peito. Chico Preto. O bico do peito do Chico Preto.
5: Se der errado, o máximo que vai dar é você pegar uma infecção no intestino, ir pro hospital e perder uns 30 quilos. É lucro.
1: É, eu acho que melhor mandar mensagem pro médico, né?
6: Ô, Wesley, não envolve os porteiros nessa macumba, não, cara. Tá louco?
1: Vou falar, isso aqui é um café diferente.
3: O preto quem te segue, o bico do peito do Chico Preto.
1: Um cafezinho diferente.

0: maravilha, hein? Nossa amiga tática aqui. Obrigado, querida.
1: Wesley, o bom de tomar o café assim nessa calcinha é que pode vir com um gostinho de corrimento.
0: Tá, mano. Olha, sem nojeira, cara. Sem nojeira.
2: Na verdade.
0: Agora eu não quero mais tomar. Vai, vai.
3: Boa noite, bafinho de Jontex. Como é que tá? Tudo certo?
0: Não.
3: Boa noite, ótima programação.
0: Obrigado. Tão lindo só você. Vamos ver mais gente aqui. 11 São Paulo. 3509-9290. Pode mandar ver aí.
4: Fala, Wesley. Aqui é o Fernando. Bom dia, bom dia. Sou da cidade de Adrianópolis. Então, Wesley. Na minha adolescência aí, se apaixonei por uma amiga. E só que eu sabia que nunca ia rolar, porque ela era loucamente apaixonada por um outro amigo meu, entendeu?
0: Uhum.
4: Mas eu te garanto, nunca fiquei com ela, ela nunca ficou sabendo também que eu fui apaixonado.
0: Certo.
4: Ah, mas quando eu vi aquela mulher no final de semana, poxa vida, arrumada e, nossa, maravilhosa. É, rapaz... Quando eu entrava naquele banheiro pra tomar um banho, você não tem noção, rapaz. É. Mas ficava e ficava bem, viu?
0: É mesmo, mãe?
4: Em pensamento.
0: Eita!
3: Ui, a rádio
0: valeu, tudo de bom!
5: Cheguei, Brasil!
0: Hã?
5: Eu sou apaixonadíssima. I love you.
0: Hã?
5: Pelo amigo especial. Da massa. Wesley.
0: Ah,
5: esse é meu amigo. Sucesso, Brasil.
0: Obrigado, querida. Boa madrugada pra você aí, aí, ó. Pode me chamar de amigo. Conte sempre comigo em todas as madrugadas. Alô, Rafaela Melo. Obrigado, Rafaela. Tudo de bom, viu? Tudo de bom. Obrigado.

0: Caramba, essa mulher tá bêbada de novo, mano. Ontem ela já tava trilegal, hoje então ela tá pior. Ô filha, para de cachaça e toque, faz mal.
1: Olha, ontem era sexta, hoje é sábado, deixa ela beber, rapaz. Oh,
2: coitado, foi tão cedo, Deus me livre.
1: Eu vou fazer um brinde com ela. Ou é, você não vai vir pra Passo Fundo? O que que tem aí em Passo Fundo, hein? Tem alguma coisa gostosa pra comer?
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4: Ai, adoro essa ouvinte, Wesley. Eu ela também. Tem uma vibe muito boa.
1: Vibe legal, né? Daqui a pouco ela fala, toca aí, Piracicaba.

0: você vem pro Paraná. Mas o que que tem no Paraná? Tem um coisa gostosa de comer também?
1: Mamãe, não quero ser prefeito. Pode ser que eu seja eleito. E alguém pode querer me assassinar.
2: Sem passar café na calcinha, né, Wesley? Por favor, né?
0: Ela tá chegando aqui, ó. Ela falou, Wesley, 5 minutos, olha lá. Tá chegando.
3: Papai não... Passo Fundo tem as mulheres mais bonitas aqui do Rio Grande do Sul, meu.
0: Ah, é?
3: Vai ali, que é da hora.
0: Em Passo Fundo tem, hein? É. Ó, a nossa live lá, cheia de mulher, ó. Wesley, a live da só mulher, ó, é verdade. Ó, entra aí no TikTok, Wesley Oliveira Rádio, procura lá, tem um W na foto. Entra lá, interage com a gente. Johanna também.
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3: Ó, se algum palhaço aí pedir maquito, vou rogar uma praga.
0: Não, eu não posso mais tocar que tá no período eleitoral.
2: Bom dia, Wesley.
0: Bom dia.
2: Aqui é a Dalgisa.
0: Oi, Dalgisa.
2: De Freiburgo, Santa Catarina.
0: Tudo bem?
2: Meio oeste catarinense. Terra da maçã. E sim, eu estou apaixonado por um amigo meu.
0: É.
2: Falei pra ele semana passada.
0: Que?
2: Naquela angústia de ter perdido minha mãe. E, enfim, acabei falando. Não sei como que bateu nele. Tá meio estranho. Mas... Depois de 10 anos, eu acho que eu me permiti falar.
0: Caramba, depois de 10 anos você falou e ele nada? Caramba, querido, olha, o amor de 10 anos.
5: Ô Wesley, as paranaenses são lindas, super gatas. Curitibanas também.
0: É mesmo?
6: Bom dia, Wesley.
0: Bom dia.
6: Aqui é o Adilson Vigilante.
0: Fala, Adilson.
6: De aqui em Blumenau. Menal de Santa Catarina, minha rádio é massa sempre. Rapaz, eu gosto demais, eu gostei demais de uma minha amiga, mas só que não deu muito certo.
0: Por quê?
6: Valeu, valeu, não deu muito certo, não deu, moiou. Valeu, valeu, eu era casado, era solteira. Valeu, valeu, minha rádio é massa, tamo aqui, que a P é positivo.
0: Oi, Azê, sou taxista e te ouço todas as madrugadas. É o melhor programa de rádio que já ouvi durante as noites, viu? Trabalho há 25 anos na madrugada, parabéns. Ô, oh, rapaz, obrigado. Ó a música pra você aqui, ó. Isso aqui vai em sua homenagem, ó. Alô, você motorista de aplicativo, taxista, pessoal das corridas da madrugada, obrigado aí pelas caronas.

0: Ô, Wesley.
1: Oi.
0: Tem razão a menina que falou recém, a mocinha.
1: Que?
0: É verdade, aqui no Paraná só tem mulheres gatas.
1: É mesmo?
0: Lindas. Em Curitiba, em Ponta Grossa, em Cascavel, em Londrina, em Foz do Iguaçu. Por todo o Paraná tem mulher linda. Eu acho que não tem uma mulher feia, nem aqui no Paraná e nem em lugar nenhum. Certo?
1: Certo.
0: Você é um gênio. Amo você.
1: Obrigado, querida. Tudo de bom, viu? Ó, chegou meu café. O porteiro veio trazer, que eu vou mostrar na live.

0: Faltando 9 minutos para as 2, daqui a pouquinho tô de volta e eu vou beber um café.
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Ó, um ouvinte mandou aqui, você que tá ligando o rádio agora, um café que, segundo ela, ela coou na calcinha. Mandou aqui pra rádio. Acabou de chegar, tá nas minhas mãos aqui. Quem tá na live, o Wesley Oliveira Rádio, tá vendo. Daqui a pouquinho, depois do Bruno Marrone, eu volto e eu vou decidir se eu vou tomar ou não. Não sai daí, hein? Duas em ponto agora. Eu tô com medo, hein? Tô com medo.

0: Massa FM, Bruno Marrone, Menina. E agora, hein? E agora? Olha, você que tá ligando o rádio, agora eu recebi aqui de um ouvinte uma garrafa de café. Só que não é uma garrafa de café qualquer. Segundo ela, o filtro que ela usou foi a calcinha. E ela mandou até a rádio, o nosso amigo porteiro Josias trouxe. Mostrei tudo na live e tá aqui, né, nas minhas mãos, uma garrafa totalmente preta. E eu não sei agora se eu tomo. Sinceramente, não sei agora.
1: Pra ficar legal com o clima de você tomar o café da ouvinte, Wesley, coloca aí Marília Mendonça amanhã de manhã.
0: Vou pedir um café. Bom, vou tomar. Vocês acham que eu devo tomar? Vou tomar. 11-3509-9290. Vai ser um café diferente. Eu tô com sono. Vamos ver. Ela falou: Wesley, fiz com todo carinho, viu? Já está adoçado.

0: Ô, Wesley, só imagina, mano, aquele cheirinho, sabe?
1: Não,
0: Cheirinho de chavasca.
1: Não, cala a boca, né? Não vou tomar, mas.
2: Ô, Wesley, se você quiser, eu com um café na minha cueca e mando entregar pra você. Ela só tem uma freadinha.
3: Quero um café!
1: Vou tomar! Quero um café. @WesleyOliveiraRádio. Quero café. Vou tomar!

0: Porcaria! Porcaria! Porcaria! Isso aqui é uma porcaria! Que não... Merda nenhuma! Isso aqui é uma porcaria! Porcaria! Porcaria! Isso aqui é uma porcaria!
1: Eu tô tomando.
0: Que não... Merda nenhuma!
1: Desculpa. Olha, forte!
0: Quero um café!

0: docinho.
1: Quero um café.
0: Oliveira Rádio no TikTok, tô tomando, sei lá.
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0: Tá gostoso.
1: Porcaria, isso aqui é uma porcaria, que não merda nenhuma. Isso
0: tomei.
1: Porcaria.
0: Tá gostoso. Tá gostoso, viu? Tomei.
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1: Café, quero um café, café.
0: Olha, se tiver algum médico
1: quero um café,
0: na escuta,
1: quero um café, café.
0: Manda mensagem aqui pra tirar umas dúvidas. Senhor, já foi. Já foi. Agora que se lasca. Mandou com todo o cara. Tomei.
3: Fala, Wesley. Esse, na calcinha não, cara. Na calcinha não tem cabimento. Café na calcinha não. Que horror, velho. Né? Não dá. Se fosse no coador, porra, até ainda vai. É. Mas desculpa, na calcinha não tem cabimento. Que horror. Não, não cai nessa.
0: Agora já. Agora você falou tarde demais. Né?
4: É bom um médico, um pai de santo ou um médium pra
0: tirar
4: suas dúvidas.
0: Não, não. Pai de santo? Não. Pior que tava gostoso, viu?
5: Ô, Wesley, ao vídeo aí tinha acabado de fazer sexo, cara, com o namorado dela. Tinha acabado, cara, não, tava não, vazando não, aí.
0: Não vou ouvir, agora já tomei. Lá. Ela falou aqui, eu só tomei o que ela falou, Wesley, pode tomar, foi feito com carinho. Então tomei. Tomei. Nós é do povo, né?
6: Bom dia, Wesley, sou barrigudo. É. Aqui é o Thiago Padeira, aqui, ó. Padaria Florestal. Café coado na calcinha, minha avó fazia pro meu vô, seu barrigudo.
0: Aí, ó, fazer pro vô e o vô viveu pra caramba.
7: E aí, Wesley, boa noite, bom dia aí pra nós. Fábio aqui de São Paulo, Casa Velha. Ô, Wesley, esses caras que ficam falando que não toma café na calcinha é um bode franga, viu? Vou te contar, hein? Muito bem, se eu tivesse saído no seu lugar, eu tinha tomado também.
0: Tá vendo? Obrigado, um aqui pelo apoio. Olha, o primeiro que me apoiou. Ô, Wesley, você tem plano funerário? Não. Não tenho plano funerário. Vamos lá, 11-3509-9290.
8: Bom dia, Wesley. Agora você vai ter que ir lá levar a garrafa de café pra ela na casa dela.
0: Não, não vou. Não, aí já é demais. Agora tá dando umas azias. Será que é normal? Será?
9: Ah, o café da Maria Camburão. Quero ver se você vai tomar o café da Maria Camburão na calcinha dela.
0: Já tomei aqui.
10: Bom dia, Wesley. Wesley, eu vou te mandar um hambúrguer aí. Com uma maionese especial, tá bom?
0: Não.
10: Daqui a pouco chega aí.
0: Não quero. Não, sai fora. Não quero, não. Vamos lá, 11-3509-9290.
11: Meu querido, você sabe de sexta pra sábado é dia da macumba, né?
0: Ah, cara.
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0: Ah, não, cara. Ah, não. Você fica me assustando. Não tem, não. Ela falou que fez com carinho, né?

0: carinho. Tá dando azia. Olá, mais gente pra falar. Tem louco na madrugada, eu sou mais um, né? Não é possível. Eu tomei, ó.
1: Wesley, isso aí foi um café ou um cappuccino? É. Com chocolate?
0: Não. Tava doce, tá gostoso. E eu não pude acreditar
2: quando no espelho. Ô Wesley, você tá dando azia, esse é o primeiro efeito, depois se cuida. Ah, uma pergunta, você tem, já tem teus ahorros, teu dinheirinho guardado, esse é casamento, tá certo?
0: Vou tomar mais aqui.

0: Ô Wesley, colocou uma camisinha pra tomar o café?
1: Não! Tomei no pelo!
2: Ô Wesley, a moça falou que veio, já veio adoçado, né? Mas tinha um azedinho no final?
1: Azedinho no final, não. Não tinha.
3: Oi, Wesley. Olha, o programa é tão viciante, mas tão viciante. Eu acordei cedo hoje.
1: Acordou cedo?
3: Só pra ouvir vocês.
1: Ah, querido.
3: Minha folga, em plena folga.
1: Ah.
3: Acordar cedo. Vocês são demais.
1: Ah, você que é maravilhosa.

0: Olha que sucesso, café coado na calcinha.
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0: Olha aí, o cara. 12:14.
2: Vou chorar.
0: Eita, mano.
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3: Brasil, antes do café,
0: ah,
3: tem que ter o bule do ratinho, ok?
0: Ratinho! Olha que áudio maravilhoso, acho que ela tomou um café também, olha lá.
3: Ai, Brasil, antes do café, tem que ter o bule do ratinho, ok?
2: Ratinho! Não sei o que sentir, não pude acreditar.
0: Só tem louco na madrugada. Espalha pra todo mundo aí. Você tá na Massa FM, viu? Prazerzaço por aqui. O teu amigo Wesley Oliveira. A minha missão é te levar um sorriso aí. Pra você se alegrar. Você esquecer dos problemas. Eu tomei um café aqui pra você que tá ligando o rádio. Agora o ouvinte mandou um café coado na calça. Eu tomei. Você já tô dando uma zazinha aqui na...
4: Wesley, beleza? Viu? Mas o café é assim, passado na calcinha, é louco de gostoso.
0: É bom.
4: É bom que já vem com gosto de bolacha junto, né?
0: Ah, que bom.
5: Ô Wesley, manda um abraço pro meu pai Orlando, que ele tá te ouvindo aí.
0: Orlando!
5: É, ele tá com insônia.
0: Alô,
5: e aí
0: Orlando.
5: Eu falei pra ele, liga na massa. Aí, ó, levando a família pra ouvir também.
0: Aí, seu
5: Orlando. Meu pai foi músico por muitos anos nas noites.
0: Ah, então já tomou também.
5: Da hora, gosta dos modão.
0: Ô, seu Orlando, você já tomou café coado na calcinha também? Eu tomei aqui. Olha, gostoso, viu? Gostoso. Você precisa provar. Vai.
6: Ô, Wesley, tô encomendando aqui já uma coroa de flores.
0: Não.
6: Que nome você quer que eu coloco?
0: Não.
6: O Wesley, o Bia Vagabunda.
0: Não,
6: vou mandar pra você ir lá na
0: loja.
7: Eu também queria estar mandando um abraço pro seu Orlando aí. Obrigado, sogrão. Tamo junto,
0: não,
7: viu?
0: Sogrão,
7: te amo.
0: Pera aí, cara. Respeita. Pai da menina aí. Sogrão, o quê, cara?
8: Ô, Wesley, esse café coado na calcinha, ele é bom?
0: É bom.
8: Porque dependendo do corrimento...
0: Não! Tira ele!
9: Seu Orlando, sogrão,
0: vamos lá.
9: Bom dia, boa noite, bom fim de semana aí, viu?
0: Ô, Wesley, o efeito colateral do café coado na calcinha é que a partir de agora não sobe com mais ninguém, a não ser com a dona da calcinha.
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0: Agora que vocês falam isso?
3: Rapaz!
0: Olha, atenção você, garota de programa... Por gentileza, compareça até a rádio pra gente testar uma coisa. Pra ver se isso é verdade.
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0: Lágrima de
10: crocodilo. Café coado na calcinha só pros fortes, Wesley. Só pra quem é raiz mesmo.
0: Tomei.
10: Esses Nutella e Enzo aí de hoje em dia, não sabe o que é isso, não.
0: É?
10: Isso aí é só pra provar que você gosta mesmo da coisa.
0: Não, acabei de tomar.

0: Wesley, você tá mandando esparrar Márcio, espalhar aí pra todo mundo, a Márcia FM, a sua live. Mas você nem sabe se você vai estar aí amanhã à noite, essa noite que vem, porque esse café que você tomou aí, 5 minutos já deu azia. Eu imagino mais 24 horas. Jesus amado.
1: É, eu tava com medo de passar da experiência pro Rati me mandar embora, mas acho que o café vai fazer isso, né? Realmente tem razão. Então, olha, espalha pra todo mundo aí hoje, tá? Amanhã não garanto, né? Espalha hoje aí pra todo mundo. É a nossa companhia da massa.
2: Ô, Wesley, mas é verdade mesmo, rapaz. A hora de falar sério, é sério, né? Você viu que essa moça falou aí que o programa é viciante, é verdade. Você vê, hoje à noite eu tô de folga. Entendeu? Ao invés de eu estar dormindo, eu tô aqui com um idiota. É, grudado no rádio aqui, mandando mensagem. Que nem um idiota mesmo, sem querer dormir.
1: Olha!
2: Entendeu?
1: Obrigado, idiota.
2: Porque a programação é boa demais com você, meu menino. Você é tudo de bom.
1: Obrigado.

0: moça que mandou o café falou: Wesley, foi feito com muito amor, não tem nada de feitiço. Foi feito nessa calcinha vermelha.
1: Tá no papo.
0: Ai, que maravilha!
2: Tome.
0: Aí, seus trouxas.
3: Ô Wesley, por favor, deixa um pouquinho desse café pra mim aí, cara.
0: Vou deixar.
3: Eu tô apaixonado nessa. Esse café aí, cara, eu quero apaixonar nessa mulher aí, você é doido, manda esse café pra mim aí,
0: ó,
3: eu quero lambê-la inteirinha. Minha rada é massa.
0: Ó, tem metade, tá? Vou deixar aqui, vou oferecer pros outros locutores aqui.
4: Tem no meu bolso
0: um azulzinho. Alô, Cassiane, Cassiane 45, obrigado, Cassiane, tudo de bom, viu? Obrigado aí pelo grande carinho na nossa live lá. Wesley Oliveira Rádio.
5: Bom dia, Wesley.
0: Bom dia.
5: Bom dia, bom dia. Beijo, beijo.
0: Beijo. Que bengosa.
5: Wesley, mais uma vez, você vai ter que aproveitar o momento de fé que passa depois do seu programa aí.
0: Verdade.
5: Hoje, você vai ter que rezar com mais afinco. Pega firme na oração, meu filho, que você vai precisar.
0: 4 da manhã tem um momento de fé. Estarei aqui. Mas antes, vamos trazer o grande

0: Ô Wesley, bom
1: Oi.
0: Dia.
1: Bom dia.
0: Sou o Jonathan de Serra. Deixa eu te falar, esse efeito da azia só vai passar depois que você provar agora a dona da calcinha.
1: Não, vou tomar
0: já
1: água.
0: Já era, meu
1: vou
0: amigo.
1: Vou tomar água.
0: É não. Esse efeito aí mesmo. Agora você tem que provar, pegar a dona da calcinha agora.
1: Vou tomar água.
0: Meter a chibata.
1: Tomei água. Quem mais tá com a gente aqui no nosso WhatsApp 11-3509-9290? Vai!
2: Ô Wesley Safadão, bom dia, Frajola doidão por cá.
1: Fala, Frajola.
2: Deixa um pouquinho de café pra nós.
1: Vou deixar.
2: Café pra sair na calcinha, no fio dental. Ai, que delícia.
1: Ô Wesley, água não quebra, Bruna, não, é água benta aqui.

0: toca aquela música pra gente.
1: Uau.
0: Ela sai de saia, de bicicletinha.
1: Nossa, querido. Nossa, sai de saia, de bicicletinha, vai.
2: Ô, Wesley. Ah. Ô, Madimbu. Ouve a gente aí, pô.
1: Tô ouvindo.
2: As ondas noturnas. Quero ver a minazinha que quer dar rolê de viatura.
1: Ah.
2: Manda ela pra São Caetano.
1: Ela mandou um zap.
2: Sérgio de São Caetano do Sul aqui na voz. Satisfação.
1: Satisfação.
2: Primeira vez aí, mandando mensagem. E, cara, que rádio maravilhosa.
1: Ah.
2: Você é top demais. Fora que... de série. Toda madrugada tô te ouvindo, irmão.
1: Ô, oh, querido, obrigado. Vamos marcar um dia pra ele comer. Obrigado. Muito bom, viu? Alô, Luiz de Curitiba.
3: Pra quebrar chá de calcinha, só fazendo chá de picão.
1: Não, aí não.
2: Oi.
4: Bom dia. Rádio Massa. Bora começar o trampo agora, hein?
1: Bora!
4: Já estamos ligadão na Rádio Massa, hein? Pose!
1: Pose! Ó, vou abrir a linha aqui também, tá? 11 São Paulo, 4369-9290. Ô, Ezo, feitiço só quebra se você tomar um copo de água do banho de uma virgem. Como é que vai arrumar uma virgem, rapaz?
5: Eu farinha na calcinha branca, Wesley, porque minha pomba é da paz.
1: Ela farinha na calcinha branca. Ou essa tá certa, é o Luiz de Foz do Iguaçu. Melhor café coado na calcinha, essa é Nutella, é isso. Nós é bruto, né? Nós é agro, viu?
6: Ô, Wesley.
7: Tomar um copo de água.
6: Feitiço melhor, para o seu Lúcio não tem. É a babinha da xoxota.
1: Ah! Cala a boca! Sem besteira, eu tô no período de experiência. Você vai me lascar, rapaz. Atender esse negócio aqui, 11-4369-9290, alô.
8: Alô.
1: Quem fala?
8: É o Paim da funerária.
1: Tudo bem, Paim?
8: Tudo bem, o café na calcinha não é o problema, o bom é tomar na fonte.
1: O senhor aceita um cafezinho?
8: Aceito.
1: Você trabalha na funerária, você tá de boa, né?
8: Tô de boa. Nesse momento, todo com as pernas pós, já levei quatro aí num certo cemitério aí, agora tô esperando a base liberar mais alguns aí.
1: Tem caixão plus size?
8: Tem, eu levei ontem, no plantão passado, eu trabalho 2016. Levei 210 quilos.
1: 210 quilos e coube?
8: Coube, caixão especial, né?
1: Então você tem...
8: Eu não deu tempo de conhecer o Mandiari.
1: Você tem caixão especial, então, né?
8: Tem.
1: Tá bom, então se acontecer alguma coisa, né, ao decorrer aí de hoje pra amanhã, minha família te aciona, tá bom?
8: Mas você é o quê? Um 140, 115 quilos no máximo?
1: Não, cento e todos. Mas aí eu vou deixar seu número aqui salvo. Qualquer emergência, você dá um descontinho pra minha mãe, tá bom?
8: Isso, mas café na calcinha não mata não, isso é antigo.
1: Você quer tomar junto aqui?
8: Um cafezinho bom. Eu tô falando com você, olhando você na live.
1: Ah, tá olhando aqui, obrigado, querido.
8: Dá um tchau aí pra mim, dá um tchau aí na live.
1: Você quer um tchau? Aqui, eu tô dando um tchau pra você. Pode olhar aí, bom?
8: Isso, o dedinho bonito. Não, dedo, isso é um objeto sexual.
1: Ô pai, deixa eu te falar. E você vai até que horas aí na carregada dos defuntos?
8: É até as 6 horas da manhã.
1: Até as 6 da manhã. E hoje já foram um quantos corpo, presunto né? Hoje?
8: Hoje foram 7. Duas viagens.
1: 7 presunto?
8: 7. São 3, eu tô com 4. Agora, se bobear, não sai mais hoje. Mas se sair, é mais uma viagem só.
1: Caramba, morreu gente hoje, cara. Que clima ruim que você deixou.
8: Só entrega pro cemitério. O só entrega pro cemitério. Não entrega mais na casa nem na clínica.
1: Clima ruim, papai. Isso é louco. Ô, pai, olha, um abraço. Você vem tomar um café com nós, tá bom?
8: Eu vou sim, uma hora. Cadê? Qual casa? Eu vou tomar um café.
1: Vou tomar um café.
8: Pra menina do café, pra ela Era que a gente quer tomar na fonte.
1: Ah, na que, café na fonte?
8: É, na fonte do dono da calcinha. Ah, da dona calcinha.
1: Do dono? Valeu, pai!
8: Vai saber de onde vem essa calcinha.
1: Cala a boca, cala a boca. Tchau, pai.
8: Você tá acreditando aí que é uma mulher? Pode não ser, hein?
1: É, pode, é. Agora você me deixou preocupar. Tchau, querido. Tchau. Deixou preocupado, agora vai.
5: Wesley, pergunta pra ele se ele fica torcendo pra alguém morrer, porque afinal, se ele é dono de funerária, ele tem que torcer pra alguém morrer, né?
1: É.
5: Ou ele só trabalha e torce pra ninguém morrer?
1: É nosso querido da funerária, né?
9: Bonito e sensual, talvez
1: 12h28, hein?
9: Seu problema.
1: Na nossa madrugada, pra você que tá ligando o rádio agora, eu recebi aqui na rádio uma garrafa de café, a mulher falou que tinha coado na calcinha. E eu tomei. Que laço. Márcio FM, alô!
10: Oi, Wesley.
1: Oi, quem fala?
10: Cão.
1: Quem?
10: O Trucão.
1: Trucão?
10: É.
1: Ah, o Trucão não tem essa voz.
10: Não, eu quero saber onde é que tá o Trucão.
1: Deve estar dormindo. Já ele não. Entra aqui.
10: Olha, esse programa tem que acabar. Companhia da Massa. Tem que ser Trucão Massa FM. 24 horas.
1: Deixa eu te falar. Eu vou falar pro Trucão que você tá perseguindo ele, viu? Isso aí já é obsessão.
10: Eu não
1: obsessão.
10: Tô perseguindo nada. Eu sou
1: é
10: do
1: obsessão
10: fã-clube
1: isso aí.
10: Truque Amigos.
1: Não, que Truque Amigos?
10: Você tá com inveja porque você não tem um fã-clube. Você é muito babaca.
1: Babaca é você. Tá?
10: Você respeita.
1: Olha, você tá obcecado. Olha, stalker é crime, viu?
10: Você nunca fez fonfon. Você não sabe fazer fonfon.
1: Não faz.
10: Então
1: aí.
10: Respeita o truque.
1: Faz aí, vai embora, vai.
10: Fonfon.
1: Você é muito
10: Olha
1: ridículo.
10: Olha o truque chegando.
1: Você é muito ridículo, viu?
10: Fonfon.
1: Tchau. Tchau.
9: Sensual. Talvez eu seja a solução do seu problema.
1: 3509-9290. Deixa eu ver aqui, vai.
11: Tô ouvindo, indo pra casa agora, ó. Eu, a Vivi e o Armandinho.
1: Armandinho?
11: Tá, a gente tá saindo aqui do The History. Eu, a Vivi e o Armandinho.
1: Nossa.
11: Beijo, tamo ouvindo.
1: Olha, deixa eu mandar um abraço aqui pra Aninha. A voz mais bonita do FM. Ela faz junto com meu amigo Cacá Siqueira aqui na Massa FM. Pra algumas, pra São Paulo, né? A voz mais bonita, ela que emprestou a voz para as nossas vinhetas do programa aqui. Ela tá saindo com o pessoal. Deixa eu ver o nome aqui, deixa eu ver.
11: Tô ouvindo, indo para casa agora, ó. Eu, a Vivi.
1: A Vivi. Um beijo, Vivi. Cadê o beijo da Vivi? Quem mais?
11: E o Armandinho.
1: Armandinho, cadê o beijo do Armandinho? Ah!
11: Tá bom? A gente tá saindo aqui do The History. Eu, a Vivi e o Armandinho.
1: Olha que inveja, foram curtir a noite. Ai, que delícia. Aliás, eu vou aproveitar esse momento. Vou fazer o quadro Rebolando com a Massa pra você que tá voltando das baladas. Mas antes, olha que voz que a Aninha tem. E ela fez as nossas vinhetas aqui, ó. Ó.
12: Que pedem companhia.
1: Ó,
12: e músicas que mexem com a imaginação. Companhia da Massa.
1: Olha, fala com tesão, não fala? Ó, ó lá, ó.
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1: Ô, Wesley, fiquei excitado. Não, é por isso mesmo que ela fez. Né? Esse era o intuito, entendeu? É por isso que ela fez. Né? Ficou bom, não ficou? Grande Aninha brilhando nas manhãs e na tarde aqui da Massa FM São Paulo, né? Já que ela tá voltando da balada, chegou a hora, hein? Vamos acionar todos os lobisomens da madrugada aqui. Você vai mandar seu áudio falando, tô rebolando com a massa. Uau. Pode mandar aí. 3509-9290. Ô, Eze, coloca essa vinheta de novo que eu tô quase. Não, cala a boca, cara.

0: Seguinte, Wesley, Cristiano lá e Santa Catarina, lá ele, mas vamos rebolar com a massa.
1: Aí, todo mundo rebolando com a massa, alô você. Tá nas noites, né? Deixa eu ver.
2: Sou Sandrão, tô indo pra extrema aqui na Fernão Dias e tô rebolando

0: Wesley, eu também estou aqui rebolando com a massa.
1: Ai, que delícia! Ai, que delícia! Tá todo mundo rebolando com a massa. Ô, Elza, será que a Aninha tá rebolando com a massa também? Deve tá, não, já tá, deve. Deve tá. Ô, Aninha, cadê você? Como é que foi a noite? Eu quero detalhes da noite. Conta pra nós aqui na madrugada, a gente fica curioso. Essa sua bela voz, você com o Armandinho, com a Vivi, conta pra nós aí. Como é que foi a noite? Foi animada a noite? Conta aí.
2: Eu, Wesley, tô pela marginal do Tietê aqui, ó, rebolando com a massa e manda aquele idiota pegar no meu fonfon aqui, ó. Ô, idiota, pega aqui no meu fonfon, ó. Ah, pro inferno.
1: Só tem louco. Ô, Wesley, emenda mais uma aí. Ô, Wesley, também quero saber da noite da Aninha, ó. Querendo.
3: Aê, Wesley! Subi em cima da mesa do refeitório e tô batendo a caceta na mesa.
1: Cala a porra! Mais uma aqui, ó, pra fechar, vai. Mais uma. Mais um sucesso, vai.
4: Wesley, aqui pela Marginal Pinheiros, rebolando com a massa.
1: Todo mundo rebolando, hein? O Brasil inteiro rebolando com a massa, no clima do sabadão.
5: Que sexta é essa, hein? Uhul. O bambu tá estralando.
6: O bambu tá gerando.

0: Eita porra! Aumenta aí, Wesley. Vamos brincar de gangorra, Wesley.
1: Não, que gangorra. Sai fora,
0: vamos assinar IPTV.

0: Tô, Wesley, tô rebolando com a massa, cara. Ai, que delícia essa rebolada.
1: Era a nossa live também aqui, o Wesley Oliveira Rádio, TikTok, todo mundo lá rebolando com a massa, hein, vai.
2: Saí da guarita, agora fui lá pro meio da avenida, rebolando com a massa. Uhul, vamos que vamos.
1: Aí, montanha.

0: Vambora, Wesley, rebolando com a massa.
1: Olha
2: lá, ó. Uhul, Wesley.
0: Do Jardim do Lago.
2: E a Larissa aqui, tô rebolando com a massa, hein?
1: Ó, Larissa. Well, I'm known that I'm Larissa.
2: Wesley, tô rebolando com a massa.
1: Nossa, roquinha.
2: Ai, não posso rebolar muito não, que eu tô esfregando no travesseiro.
1: Daqui a pouquinho tem a nossa segunda enquete, tem a nossa disputa musical também, o quadro Topê da Vida. Vou abrir a linha pra gente papear também. Tem muita coisa pra acontecer aqui na nossa Madrugada Massa FM, hein? Vai!
3: Uhul. Parei o carro, fui rebolar no meio da rua pra Rádio Massa.
1: Aí, rapaz!
3: Acho que vou ser presa, a polícia tá vindo atrás. Fuja, louco!
1: Fuja, louco!
3: Tô aqui na padaria, parei pra rebolar com a massa.
1: Oi, rebolando a massa.
3: Wesley, rebolando com a massa. Gordinho da Veronese.
1: Valeu, cara, o gordinho aí. E 38, já tem mais Companhia da Massa.
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0: não, peraí. Não, peraí. Pô, rebolando com a massa. Aí entra e sai. Não, não, não. Não.
1: Não é bem assim.
0: Troca.
1: Tem muito de nós.
0: Não, não, não, não, não, não. Nossa. Olha, eu não aceito, hein? Não aceito. Não aceito. Pode trocar. Troca. Aí. Essa aqui é melhor. Tá na sequência aqui, essa aqui é. Olha lá. Tá programado, viu? Não fui eu não.

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1: Não durmo por nada.
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0: FM, Zé Neto Cristiano, Ana Castela, foi intenso. Vou abrir a linha aqui. 11-43-69-9290. Wesley, programa gravado. Sim, a gente gravou em 2005. Pô, velho, tô aqui falando, bebi um café que a mulher fez na calcinha. Você fala, ainda fala que é gravado? 12h47, pô. 47. Sabadão, dia 1º de agosto. Oh, me tirando, hein? Gravado. Alô?
1: Alô, alô, Rádio Massa.
0: Oi?
1: Aqui é o Jackson, a bordo do comboio da Brigada de Incêndio. Junto com o Edinho e o Alisson. Todo mundo rebolando na massa.
0: Olha lá, os caras rebolando. Alô, Mari Roberta. Obrigado, viu? Tudo de bom. Na nossa live, lá Wesley Oliveira Rádio.
2: Wesley, bota a calcinha preta pra gente ouvir. Bota.
0: Ai, calcinha preta, você gosta? Massa FM, alô.
3: Salve, meu amigo Joesley Batista.
0: Ah, não.
3: Ah, não, tem 1,80,
0: rapaz. Ah, não. Ô, querido, você quer um café?
3: Eu não sou, não.
0: Quer café?
3: Eu tenho uma estatura bacana.
0: Você quer um cafezinho?
3: Esse quadro aí na...
0: É.
3: Do Fio Sertão?
0: Você quer?
3: Olha, rapaz, você já provou ele?
0: Tomei quase agora, tomei um copo e meio.
3: Descreve pra nós o sabor, então, por favor.
0: Olha, tava doce, tava forte, tava meio morno, não tava quente, mas assim, um sabor, tava gostoso.
3: Tava gostoso?
0: Tava.
3: Então eu quero sim.
0: Vou deixar aqui pra
3: vou
0: você,
3: vou dividir,
0: tá bom?
3: Contigo.
0: Muito obrigado.
3: Tá bom, então, hein.
0: E você tá fazendo o que aí, querido?
3: Eu acabei de terminar a minha última corrida, tô voltando pra casa.
0: Foi bom hoje,
3: Feliz da vida, com a meta batida.
0: Qual que foi a meta de hoje?
3: A meta de hoje, em números, ai, vamos lá. Olha, a galera aí, os motoristas aplicativos aí vão, né? Mas cada lugar é uma realidade, né? A minha realidade é de Curitiba. Minha meta era R$400.
0: E você fez 400 até agora?
3: Não, eu fiz 439.
0: Oh, vou virar.
3: Desde 2 da tarde. Trabalhando desde as 2 da tarde.
0: Pô, deu mais de 12 horas, então. 12 horas e pouquinho.
3: É, 12 horas e pouquinho. Eu paro uma horinha. Então, tá 11 horas.
0: Você para pra comer um negócio e de 12 horas, 430.
3: É, esticar as canelas um pouquinho também, né?
0: É bom, né? E agora vai tomar um banho, tomar um café e dormir.
3: Agora, sim. Chegar em casa, a nega tá dormindo, vou chegar lá, grudar nela, abraçar ela e vamos dormir quentinho, que Curitiba tá frio. Curitiba tá frio.
0: Tá frio aí em Curitiba? Quantos graus, hein?
3: Tá friozinho. Agora tá, eu acho que deve tá uns 10, 11 graus por aí.
0: É, não vai bimbar hoje não, porque esse frio não esquece.
3: Não. Preguiça de tirar a roupa,
0: não,
3: né?
0: Deus 12 livre. Horas trabalhando, ainda vai... Não,
3: a,
0: não,
3: a
0: não.
3: Mulher, você sabe o que a mulher fala pra mim?
0: Quê?
3: Ela fala assim, rapaz, eu vou tirar a roupa por causa de 3 minutos? Não quero nem saber.
0: Justo ela, é.
3: Nesse frio.
0: É, não dá. Ô, querido, quer pedir um modão?
3: Não tem condição.
0: Quer pedir um modão pra nós aqui?
3: Eu quero pedir um modão.
0: Qual?
3: É, peraí, como que é? Camisa, como que é? É camisa vermelha?
0: Camisa vermelha?
3: Deus, ó Senhor, poderoso, te faço um pedido. Beijo, a blusa vermelha, eu acho.
0: A blusa, vou procurar aqui, depois nós toca pra você, tá
3: blusa
0: bom?
3: Blusa vermelha. Beleza. É blusa vermelha, isso mesmo.
0: Bom descanso e cuidado aí,
3: valeu,
0: viu?
3: Valeu, meu querido. Tamo aí, nos próximos 30 minutos, tamo aí na sintonia.
0: Eu te amo.
3: Eu também te amo, meu amor.
0: Um beijo.

0: Wesley, tô pensando aqui, de acordo com a cultura, sobre o que se dizem por aí, esses mitos aí, agora a próxima coisa que você vai ganhar é um bife.
1: Bife?
0: Agora, onde ela vai passar esse bife, hein?
1: Ganha bife? Ô, Wesley, liga pra Maria Camburão. Será que eu ligo? Não, ela é muito louca. Aliás, deixa eu agradecer aqui a uma ouvinte. Ela postou um print da nossa live. Eu tomando café, né? Deixa eu ver o nome. A Beatriz. Ô, Beatriz, muito obrigado, viu? Ajudou a divulgar a nossa live lá. Se você tá curtindo a nossa live, faz um print lá e posta. Pra me ajudar. Pelo menos aqui na madrugada, posta lá. Você apague depois, mas só pra eu frisar aqui e repostar você, arroba Wesley Rádio 7. Bom, entra aí, ó, arroba Wesley Rádio 7 no Instagram. Você que tá na nossa, printa aí, posta. Aí eu te reposto e você pode apagar. Só pra fazer um volume lá e divulgar a nossa live, tá bom? Obrigado, vou agradecer demais você. Márcia FM, alô.
2: Bom dia.
1: Bom dia, quem fala?
2: Guilherme Carreteiro.
1: Tudo bem, Guilherme Carreteiro?
2: Só liguei pra pedir um pouquinho de café, rapaz. Você tá doido, eu quero, hein?
1: Você quer um pouquinho de café?
2: Rapaz, eu tomo quatro até no que a calcinha protege. Imagina que foi só quatro na calcinha.
1: Olha, e se der merda, vai eu e você pro saco, tá bom?
2: Dá nada, vou morrer feliz.
1: Aí sim, rapaz, tá certo. Bom trabalho e boa madrugada, viu?
2: Valeu, nego, bora lá.
1: Valeu, tudo de bom aí, ó. Nosso amigo carreteiro. Alô, Vanderlei Silveira. O Wesley tem cabelo saindo de sua boca, acho que é do café. Uma hora que mandei mensagem no WhatsApp, hein? Porque eles são tantas mensagens, já passamos de 3 mil só nessa madrugada, viu? Então, às vezes não dá pra colocar todas, viu? Manda um pontinho, alguma coisa pra subir a mensagem. Se você não mandar nada, não esquece, não vai mesmo pro ar. Vamos lá, áudio.
3: Bom dia, Wesley. Rogério Andrade, voltando pra casa também com meta batida desde as 4h30 da tarde. Encerrando agora.
1: Boa.
3: Meta batida desde meia-noite, ouvindo a Rádio Massa.
1: Aí sim.
3: Guarda um pouco desse café aí, que café coado na calcinha. Tudo de bom. Um abraço pra turma massa.
1: Um abraço, rapaz.
3: Voltando pra casa. Um abraço, Wesley.
1: Valeu. Tudo de bom. Tudo era tão lindo, um conto de fadas. Tão maravilhosa, a gente se amava. Ó, daqui a pouquinho eu vou ligar pra Maria Camburão, hein? Vou ligar pra ela. Vou ligar.
4: Ô, Wesley, me fala uma coisa. O café chegou desse jeito aí, não veio na caixa, não veio em uma sacolinha de supermercado, não? Porque,
1: não.
4: Cara, e se ele foi sabotado pelo motoqueiro? Se ele mijou dentro? Aí foi batizado duas vezes.
1: Seu corpo.
4: Pensa bem, pensa bem.
1: Nossa,
4: tá... Jean da Zona Norte. Santana,
1: tá...
4: A minha rádio é massa.
1: Ô, Jean, vai pro inferno. Vai pro inferno, Jean, vai.
5: Rapaz, moço, essa calcinha aí não tava segurando um saco, não, moço. Cuidado com o pentelho na garganta. Atravessar aí a tua garganta aí, tu tá lascado, viu?
6: Wesley, bom dia, bom dia, bom dia.
1: Oi.
6: Primeira vez participando aí.
1: Bem-vindo.
6: Adilson, motorista da Maroni.
1: Adilson.
6: É, sobre a enquete aí, há 32 anos atrás, fui num forró, uma discoteca com a minha amiga, acabou tocando uma lenta, fui dançar com ela, beijei, nos beijamos e estamos juntos até hoje.
1: Olha,
6: 32 anos atrás,
1: 32.
6: Estamos juntos até hoje. Opa. Graças a Deus, nos amamos muito.
1: Aí sim, alô Leonardo, falou, primeira vez participando, bem-vindo aqui à nossa Madrugada Massa FM, hein? Pois não.
7: Bom dia, Wesley, manda um beijinho aqui pro Moisés aqui na Bélgica, ele adora o café coado na cueca.
1: Na cueca? Ô Wesley, tudo bem? Eu também uso viatura, viu? É só tiro, que é isso? Bom, vou tocar um modão. Na volta, vou ligar pra moça. Parece que ela está curtindo a noite aqui. Ela falou, Wesley, eu tô aqui, viu? Então, vamos saber que ela tá aprontando. A última vez ela tá na viatura, né? Vamos ver o que ela vai aprontar hoje, madrugada. Você já sabe, né? Massa FM, espalha pra todo mundo. E a gente tá na nossa live do TikTok também, Wesley Oliveira Rádio.
8: A minha rada é Márcia.

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0: abraço aí pro Ângelo Russi. Tá lá no Japão. Ele falou, Wesley, aqui tá de tarde, viu? Ele falou assim, manda um alô pra cá. Você tem novos ouvintes escutando você de tarde no Japão. Tá vendo? No Japão, eu tô em horário nobre, ó lá. É.
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0: mar. Ele falou, tô querendo provar esse café, viu?
1: Mande a
0: multa. Quem disse que no Japão tem horário nobre? Lá é 3 da tarde, bora lá.
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0: Obrigado, meu amigo. Tudo de bom, hein? Tudo de bom.
1: Em pedaço. Compreenda, por favor.
0: Anderson Carreteiro também tá com a gente, que mandou um print da nossa live. Obrigado, viu? Aliás, se você puder postar um print da nossa live no Instagram, pode apagar depois, mas só pra eu printar lá e repostar, fico muito agradecido, tá bom? A nossa live tá no Wesley Oliveira Rádio e no Instagram Wesley Rádio 7, tá bom? Se puder fazer essa pra nós, você vai me ajudar demais, vai.
2: Boa noite, Wesley. Aqui é o Anderson, conhecido como Anderson Carreteiro, morador de Fernandópolis, interior do estado de São Paulo.
0: Boa.
2: Wesley, conta a enquete, sim. Quando eu era solteiro, eu era super apaixonado por uma amiga minha, por uma grande amiga minha. A gente trocava as confidências, a gente tinha uma amizade muito linda, mas eu nunca tive coragem de avançar o sinal, medo de perder a nossa amizade, cara.
0: É mesmo?
2: Você tá doido. E essa amiga minha era de Pedranópolis, a cidade onde nasci, criei, cresci. Positivo é, a minha rádio é massa.
0: É massa.
2: Quando eu tô na rodagem aí, rapaz, eu só ouço vocês, nesse momento eu estou ouvindo vocês, você tá doido.
0: Obrigado.
2: Eu racho o bico das áreas de vocês. A minha rádio é massa. Tchau, obrigado.
0: Obrigado, um alô pra todos
2: vocês. Wesley, aqui na Vianguera, sentido São Paulo, rebolando com a massa.
0: Vendo os carreteiros do Brasil. Deixa eu ligar aqui, peraí.

0: Tudo bem?
1: Ó, oh, você para de colocar essas vinhetas aí. Põe no 92.9 aí logo.
0: Cala a boca. Bora. Você não manda no programa.
1: Eu tô mandando um Uber colocar.
0: Ah, você tá no aplicativo aí?
1: Eu vou entrar agora, né? Aqui. Não, mentira, não é Uber, não. Eu tô arrastando.
0: Ah, você tá com algum boy.
1: Sabe quantas brejas eu tô levando?
0: Quantas cervejas você tá levando? Quantas?
1: Uma caixa, agora. Acabei de pegar. Quer que eu mandar foto ou não?
0: Mas você roubou?
1: Eu sou. Eu fechei o bar e falei, eu quero uma caixa de cerveja pra me levar embora. O cara botou e eu tô aqui levando.
0: Você não pagou nada?
1: Coloca no 92.9, por favor.
0: Olha, ela
1: agora.
0: Manda. Olha, ela manda.
1: Sai logo.
0: Ela vive perigosamente, ela levou uma cerveja.
1: Peraí, que eu quero que o meu amigo tá achando que eu não apareço na rádio, não. Ele tá levando uma comigo.
0: Ele
1: vai perder uma aposta de 100 reais, tá?
0: Você ainda vai ganhar 100 reais? 100 reais de um trouxa?
1: Eu vou falar seu nome.
0: Ô, querida, o que você aprontou hoje?
1: Olha, hoje eu trabalhei pra caramba. Vamos comentar assim, né? Porque aquela 92.9.
0: O tele é burro, hein? Vai.
1: Aquela mulher que falou, ai, coitada da mãe dela. Ô, minha filha, vou só dar um recado pra ela. Se ela estiver ouvindo, se ela não estiver, ela vai te ouvir isso aí. Minha filha, você não sabe quanto que eu trabalho, minha filha.
0: Trabalha bastante.
1: Não sabe. Eu dou tudo pra minha mãe. Minha mãe é feliz. Graças a Deus, ela tem orgulho de ter uma filha que ela tem.
0: Tá,
1: eu dou tudo pra minha mãe. Eu dou dinheiro, eu dou felicidade e dou desgosto também, né? Desgosto tem que dar também, né?
0: Ô,
1: patrão, vambora, meu filho, que não vai pra mansão agora. Ô, Wesley.
0: Tá chato.
1: Wesley, sabe aquele convite que eu te fiz pra mansão? Então, eu tô indo pra lá, vamos?
0: Não.
1: Que não, Wesley, de graça, vai beber de graça, vai comer churrasco de graça, cara.
0: Então eu vou. O que que você fez de bom hoje? O que que você aprontou?
1: Hoje? Meu, Wesley.
0: Que?
1: Esse bar que eu tô, eu sou cliente, mas também trabalho, né? Mas hoje eu tô como cliente.
0: Certo.
1: Me apareceu dois loucos aqui, eu não vou falar que eles são polícia pra não queimar que é polícia. Você não botou no ar, não, né?
0: Já tá no ar, animal. Vai logo, fala logo, agora eu tô curioso.
1: Mano, aí chegou aí dois loucos aqui, achando que eu sou menina nova. Olha, que eu pareço, né? Eu sou bonita, parecer nova, não parece?
0: Não, tá meio acabadinha, mas dá.
1: Meu filho, eu não vou falar de você, não, viu, meu filho? Que eu vi uma foto sua com o Rola. Como que é? Com o João Rola, como que é?
0: Paulo Rola.
1: Uber Rola? Paulo Rola. Meu filho, ou Wesley.
0: Tá conta do polícia, cacete, mano.
1: Polícia tá passando com o instrucionista, né, meu filho? Você é meio gordinho, né?
0: Sim, mas eu uso Monjaro. Vai, fala logo.
1: Monjaro? Ai, meu. Para com isso, Wesley. Anda comigo que você vai ficar magrinho.
0: Por quê?
1: Porque não vai dar vários rolês. Ô, Wesley, eu vou no puteiro, cara.
0: Não, pá. Chega. Vai. Fala dos caras que chegou aí. Vai logo.
1: Aí os caras acham que eu sou menina nova, querendo, né? Aí começou aqui. Não, vamos pra outro rolê. Eu falei, e aí, o que vocês têm pra oferecer nessa parada? O que, que eu falo dos caras? Me fala aí. Que são os babacas, né, velho? Os caras os babacas. E sabe o que eu descobri depois no final, Wesley?
0: Quê?
1: Que os caras é polícia, porra. Opa, não pode falar palavrão, desculpa. Não demitam o Wesley, tá bom? Foi sem querer.
0: Olha aqui, você já foi melhor com essas histórias, viu?
1: Ah, é? Então tá bom, vou contar uma história melhor.
0: Vai, última chance.
1: Eu vou contar a história da foto, pode ser?
0: Que foto?
1: Daquela mina lá, meu amigo. Eita, que florzinha que gosta de desabrochar, hein?
0: Não tô entendendo nada. Que flor?
1: Que flor? Eu não posso falar essas coisas, você falou que eu não posso falar...
0: É, não, é melhor. Palavrão, se for palavrão, não fala. Mas você tá ficando com a sua amiga, Brequito. É isso?
1: Pode falar Brequito? Não,
0: Brequito pode.
1: Brequito pode. Eita, meu amigo. Pensa no Brequito que voa água.
0: Tá bom.
1: Ô, Wesley, para de estar botando vinheta.
0: Tchau.
1: Eu odeio que você fique botando vinheta. Calma aí.
0: O problema é seu, tchau.
1: Ô, ouvinte, peraí. Calma.
0: Você é muito chato,
1: Calma. Você fez um arroba lá. Ô, todo mundo que pediu pra mim aparecer na rádio.

0: óbvio. Obrigada a todos pelo carinho. Eu tô aparecendo, viu? Vocês ligaram? Vocês mandaram um áudio aí pro Wesley? Ô, Wesley.
1: Puta merda.
0: Você não sabe trocar um chuveiro, cara. Na moral, eu tô indignada com isso.
1: É, pelo menos sou um homem de família.
0: Mas você. Wesley, não acaba com a minha reputação, não, que eu tenho uma hamburgueria, hein, meu. Não acaba com isso, não, cara.
2: Wesley, fala pra ela que o Paulo Rola vai buscar ela.
0: Olha ele aí.
1: Quer te buscar. Você vai com ele?
0: Eu tô falando com ele no WhatsApp, Wesley. Eu tenho que fazer a participação aí.
1: Você tá onde agora? Que bairro?
0: A Dutra, Autódromo de Interlagos.
1: Jesus amado.
0: Bom, novo, no mesmo lugar.
1: Vou colocar mais áudio aqui. 11-3509-9290. Olha, ela é muito louca, mais uma vez.
0: Eu vou falar dos amigos. Pera aí que eu vou ligar no Viva Voz aqui pra mim ler os amigos aqui do Instagram. Pera aí.
1: Não, você vai ficar mandando a Lola. Vai dormir.
0: Vai dormir.
2: Ô, mulher da boca suja danada. Deixa de chamar tanto palavrão nessa porra, sua filha do Aé.
3: Ô Wesley, Everson de Tubarão, se isso aí tem uma hamburgueria, me diz onde é que eu nunca vou entrar. Isso deve botar a mão em cada coisa.
1: Você é louco.
4: Ô Wesley, a doida desenterrou o chuveiro, mano.
1: Chuveiro do nada.
4: Já tinha enterrado, deixa o defunto quieto.
1: Deixa quieto aí.
4: Ela voltou no chuveiro, meu Deus.
1: Chato.
2: Wesley, pergunta pra essa rapariga aí qual que é o problema.
1: Não, cala a boca.
0: Ele não me queima, porra.
1: Ai, meu Deus do céu. Bom, é isso.
0: Ô, Wesley. Quê? Ó, Marques. Beijo, Marques. Beijo, Gustavo.
1: Ah, não. Vai mandar. Beijo, não é programa Wesley. Da Xuxa, não. Tchau. Vai dormir.
0: Calma.
1: Não, tchau. Tá fora. Vai dormir. Ah, não. Programa da Xuxa.
5: Se você começar a sair com ela, você vai emagrecer rapidinho, Wesley. Por que será? Essa discípula de Maradona aí usa um tóxico lascado.
1: Ó, em instantes a nossa disputa musical, hein? Quer participar? Manda mensagem 11-3509-9290. Pode ligar também 11-4369-9290.

0: Eu achei que ela ia estar numa carona muito louca, ué. Não valeu a ligação hoje não, hein?
1: Não, hoje não valeu não. Hoje não valeu. Coração chora.
0: A falta de você. Meu coração. E aí, Wesley? Bom dia, bom dia.
1: Bom dia.
0: Ai do céu. Essa menina tá, trilouca já, trilouca.
1: Não, não dá, não dá.
0: Ela nem vai achar onde tá morando hoje. Papai pra casa. Vai pra casa, fazer uma mamadeira e dormir.
1: Vamos atender aqui pra nossa disputa, Massa FM. Alô? Alô?
2: Alô? Fala aí, Rê!
1: Quem fala?
2: É o Sandro Carreteiro.
1: Tudo bem, Sandrão Carreteiro? Ô, Sandrão, você já participou, seu cafajeste?
2: Participei sim do negócio.
1: Você participou sim, rapaz?
2: Não participei não, caramba. Porque você, aquele dia você falou, ah, não, você não tá no horário não, que eu nunca pedi a música.
1: Ah, é verdade, tem razão. Tem razão. Tem razão. Ô, Sandro Carreteiro, vamos escolher a música então.
2: Vamos escolher uma pedreira aí, hein, pra nós.
1: Bora lá!
2: Vito e Léo, Bala de Prata.
1: Como que é o nome?
2: Bala de Prata.
1: Não, só tem do Fernando de Sorocaba. Bala de Prata é Fernando de Sorocaba?
2: É, Bala de Prata. Agora é Vito e Léo, não?
1: Tá meio. Não, é Fernando de Sorocaba.
2: Ah, então é Fernando de Sorocaba.
1: Tá meio confuso, hein, Sandro?
2: É verdade, é o do chapelão lá, né?
1: É, Fernando Sorocaba aqui, ó, olha lá. Essa aqui, não é?
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1: Aí, ó, pai.
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1: Essa é boa, mano.
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0: música 1, Fernando e Sorocaba. Bala de prata. Tá confiante, Sandro?
1: Tô confiante.
0: Será que você vai levar hoje?
1: Bora ver,
0: né? Deixa eu ver aqui, eu vou escolher uma música das antigas aqui. Deixa eu ver. Essa aqui é boa. Então, música 1, Fernando Sorocaba, Bala de Prata. Música 2, Chitãozinho e Chororó. Meu desfile.

0: cartão.
1: Agora é com você. Qual que você quer ouvir inteirinha? Música 1, Fernando e Sorocaba, Bala de Prata, o Chitãozinho e Chororó. Tá preparado, Sandro?
2: Bora que bora, tá parado.
1: Preparado, então vamos lá, vamos palestra, tá anotando aqui, você vota qual que você quer ouvir inteirinha. 11-3509-9290, tô te esperando aqui, vamos pra votação.
3: Wesley, música 2.
1: Música 2, primeiro voto.
4: É, Wesley, hoje você perdeu, hein? Hoje eu vou com o Sandrão de Tremembé aí, ó, Bala de Prata.
1: Sandrão de Tremembé, mais um voto. Vamos lá, Sandrão.
5: Bala de Prata é minha jambala, mano. Chitãozinho Chororó, tô com você e não largo hoje, Wesley.
1: Obrigado, querido. Tudo de bom.
6: Bom dia, Wesley.
1: Bom dia.
6: Música 2.
1: 2.
6: Chora largado.
7: Ah, música 2, né, Wesley? Chitãozinho Chororó. Não tem nem como brigar com isso.
2: Não, mas a música é ruim pra caralho.
1: Não é não, rapaz. Pera aí.
2: Ah, vai que os caras estão puxando um saco seu.
1: Cartão amarelo, por falar que estão puxando meu saco. Cartão amarelo. Cartão amarelo. Vamos lá.
6: Vou com o meu amigo aí, da rodagem aí, ó. Sandrão aí, ó. Bala de Prata.
1: Sandrão, mais um voto.
8: Número 2, Wesley. Número 2, Alexandre. Põe aí, põe aí.
1: Valeu, Alexandre. Tudo de bom, hein? Obrigado.
9: Wesley, meu disfarce, Chitãozinho Chororó, minha rádio é massa. Ei, música dolorida, meu Deus do céu. Chega a dar um arrépio.
1: Dá um arrépio mesmo.
10: Música 2, Wesley. Que maravilha de música. Até que enfim, hein?
1: Ah,
10: seu vagabundo.
1: Vagabundo.
10: Boa demais.
1: Você. Vai cagar. Vamos lá, mais áudio, vai.
11: Fala, Wesley. Eu vou de Bala de Prata. Essa do Chitãozinho Chororó é muito choradeira.
1: Ó o Sandrão aí, ó. Tá vendo?
12: Fala, Wesley. Marinaldo aqui, Wesley.
1: Ah, Marinaldo.
12: Bala de Prata, quebrada de Paraisópolis. Bora.
1: Bora.
12: Pá, pá, pá, pá. A rádio é massa.
1: Obrigado, querido. Tudo de bom, hein? Ô, Sandrão, você tá encostando, viu?
2: Tá encostando?
1: Tá encostando. Mais áudio chegando aqui. Muita gente votando.
13: Ah, com certeza é o número 1. Chupa, Wesley, que hoje tu vai chupar.
12: Paulo Wesley, hoje é música 1, hein? Bala de Prata.
2: Aê, vai, que tô morando
1: com você, ué. Não tô acreditando.
2: Oxi, aí é prazer, rapaz.
14: Fica aqui. Beleza? Como
1: beleza.
14: É que tá?
1: Ei.
14: Ouvindo aqui. Já tem a chamada aí, vamos que vamos. Daqui a pouco já estamos canelando. Viu? Bala de Prata, né?
1: Bala de Prata?
14: Bala de Prata é tesão, né? Nossa senhora. Amo. Bala de Prata, tô com fone de ouvido, né?
1: É.
14: Bora lá. Bora que bora. Vai.
1: Obrigado, querido. Bala de Prata, falou que Bala de Prata é tesão, vamos lá. Vamos ver como que tá a votação aqui. O Van Palestra vai mandar pra gente aqui. Ó, sete votos pra música 1, 7 votos pra música 2. Empatada a disputa. Tá nervoso, Sandrão?
2: É, agora é a hora da verdade, hein?
1: Últimos votos.
3: Ô, Wesley, música 2.
2: Ah, puxa saco.
12: Zim Chororó, Chitãozinho Chororó. A melhor dupla sertaneja do Brasil.
1: E 9 votos pra música 2.
2: Solta mais áudio.
1: Vou colocar.
14: Ô, Wesley, eu te adoro, você sabe, né? Mas, meu, é Fernando Sorocaba, né? Você me conhece, hoje é música 1.
1: Fernando e Sorocaba, 8 votos. Situação é a seguinte. Se a música 2 receber o próximo voto, acaba. Se o Fernando e Sorocaba receber a próxima, empata tudo. Vou colocar, bom, rapaz. Bom. Vou colocar.
2: Concordo. Vai lá.
1: Posso colocar?
2: Pode colocar.
1: Posso introduzir?
2: Lá ele. Lá ele.
15: Chitãozinho Chororó, vamos, Edson. A próxima vez se toca o fio de cabelo. É,
1: eu tô escolhendo? Vamos ver a de baixo, então? Vamos ver.
0: Música 2, Wesley.
1: Aí, cliquei na de baixo. Na de baixo.
16: Wesley, número 2. Música 2.
1: Número 2, a campeã de hoje.

0: Pra não perder a noite, qual é a roupa daquela, da menina lá que você conversou agora aí, da hamburguera lá? Eu vou seguir ela lá no Instagram.
1: Ah, não, era muito chata. Não, era muito chata. Muito chata. O Van Palestra vai te mandar aí, tá bom? Como prêmio de consolação, tá bom?
0: Tá bom.
1: Manda um oi aqui no WhatsApp que eu te mando. É muito chato. Fica mandando beijo. Obrigado, Sandrão.
0: Valeu, obrigado, é nóis, tamo junto.
1: Eu te amo.
0: Eu também te amo, você é o melhor locutor do Brasil, caralho.
1: Ah, você é maravilhoso. Você quer me traçar a impressão minha?
0: Você vê. É impressão sua, pô.

Se apreta a manchete dos jornais. Aí estamos de volta aqui na madrugada até as 4 da manhã. Daqui a pouquinho eu tô no trucão, hein? Pé na estrada já já, pra começar bem o seu sabadão. Deixa eu mandar um abraço pro Vanderlei, o Cebola. Ô, seu Vanderlei! Te amo, viu, querido? Fica com a gente aqui. Vem pra festa também, ó.

0: bem aqui, ó. Lá.
1: Aqui é de Indaial, Santa Catarina. Sabe a história do vampiro que ele tomava copo de sangue e o cara dava sangue de porco pra ele?
0: De porco?
1: Aí ele, nos dias depois, ele foi lá e pediu um copo de água. Daí o cara do bar disse, perguntou, o quê? Um copo de água quente? Pra que um copo de água quente? Aí ele pegou um absorvente usado e disse, eu vou tomar só um chazinho.
0: Que bom!

0: você ouve minha mensagem aí? São muitas aqui, viu? Aliás, hoje quero agradecer, gente. Recorde de mensagens aqui no nosso WhatsApp é graças a você, viu? E se eu não coloco a sua mensagem, não fica bravo comigo. São muitas mesmo. Então manda um pontinho, o pessoal que vai sempre, pode falar, ué, mas o pessoal aí tá sempre no ar. Eles mandam pontinho, manda um monte de mensagem. Então, desculpa se eu não coloquei a sua, são tantas mensagens aqui, mas eu espero te ouvir aqui na madrugada, tá bom? E aí, se eu não colocar você no WhatsApp, liga aqui no telefone, fala comigo ao vivo. Tem a nossa live do TikTok também, o Wesley Oliveira Rádio. A gente fala por lá. O importante é você participar, tá bom?
1: Se precisa de quatro.
0: O importante é você estar sempre aqui com a gente na Massa FM, se divertindo.
1: Contrata quatro.
0: É isso, tá bom?
1: Se precisa de sete, ele contrata seis.
0: Daqui a pouquinho tem o trucão.
1: Se precisa de oito, ele contrata sete. Ele quer produção, mas não...
0: E agradecer também no nosso Instagram, lá, Wesley Rádio 7, o pessoal que compartilhou a nossa live, né?
1: Só quer trabalhar.
0: Ó, a Fer...
1: Ele só quer
0: postou a gente lá.
1: Ele só quer trabalhar.
0: O David dos Santos também. Colorado Paraná, né? Colocou minha rádio é massa. Valdemir também, me divertindo muito com essa.

0: só na nossa live lá do TikTok. Muito obrigado, viu? Muito obrigado. Tudo de bom, tudo de bom. Ô Wesley, receba meu PIN. Ah, você não fez isso.
1: Ah, não, tem que colocar a minha aí, de todo mundo. Como que nós vamos fazer um grupo?
0: Que grupo?
1: Um grupo de fãs seu, Wesley, por favor.
0: Ô, querida, olha, para de fumar, viu? Olha isso aqui, ó.
1: Fazer um grupo.
0: Eu vou te levar um xarope. Com atenção, dentro do salão. Vou levar um xarope. Toda tá mal, multidão, quando ela passou. Valdemir. Cabelo colorido. Obrigado, viu? Obrigado, hein? Quem é
2: ela? Bom dia, Wesley. Wesley, toca aí com o Santo Fole, mostra a tornozeleira. Essa é boa demais, pra madrugada.
0: A tornozeleira? Nunca vou procurar. Fala, Alexandro. Tudo bem? Obrigado, viu? Ele falou assim, Wesley, eu tive amizade com a Rosângela e estamos juntos, só tenho a agradecer, viu? Obrigado, Alexandro. Tudo de bom, hein? Tudo de bom, vai.
3: A senha pro Wesley pôr seu áudio no ar. Você manda o áudio e em seguida você escreve. Põe meu áudio, viado. Ele põe na hora.
0: Ele mandou, eu coloquei, que é realmente. Ela não, teve um dia que eu falei isso. Eu acho que eu nunca fui tão xingado na vida. Né? Cara, ela coloca meu áudio fresco lá.
4: Ô, Wesley. Esse cara deve estar cagando no banheiro. A voz dele, escuta pra você ver.
0: Quem?
4: Deve estar gemendo lá, hein, pra soltar o toroto.
0: É. Ô, Wesley, agora tá explicando que a mulherada fica doida pra te pegar, você é bonitão. É o Marcos que mandou. Puxa. Chegou. Puxa vida aí. Ai, que beleza, é a nossa madrugada na Massa FM até às 4. Chegando ao final já, hein? Amanhã estou de folga. Ai, que beleza! Finalmente, hein?
5: Mais uma noite vem chegando.
0: Mais uma noite vai acabar, hein?
5: E lá vou eu pra essa vida.
0: Que vida?

0: Quero pre... Ivan, precisava disso não, viu? Precisava disso não, você. Tá? Precisava disso não. Oh, fui mó gente boa, falou, para de fumar com esse pigarro, né? Olha lá, ela pegou. Olha que resposta dessa desgraçada.
1: Ô, oh, bonito, amigo, lindo. É que eu tava fazendo boca. Olha,
0: você lava a boca com água e sabão agora. Lava a boca, meu. Pão de família aqui, ó.
2: Ô, Wesley. Todo dia eu tô te ouvindo.
0: Obrigado.
2: Mas não consigo mandar mensagem.
0: Agora consegui.
2: Hoje só deu certo que peguei um caminhão sem câmera.
3: Mamãe até tentou me convencer de me fazer um homenzinho.
4: Oi. Wesley, falta meia hora pra acabar o Companhia da Massa e tá chegando o Trucãozinho, Trucãozinho. O Trucão já estacionou o caminhão dele aí na porta e fazendo fonfon.
0: Deixa eu ver.
4: Olha aí na janela, por favor.
0: Só um minutinho, vou olhar. Olha, não tem nenhum caminhão ainda estacionado. Não chegou, não.
5: Ô, Wesley, acabei de trocar a folga aqui, tá? Vamos folgar junto hoje.
0: Não, cara. Sai pra lá, cara. Ô, Wesley, que maldito. É o GS Som. Não, cara chato, meu. Todo dia a mesma coisa.
6: Ô, Wesley. Toca Trio Chaparraus. Eu já peguei em homenagem aos Garanhão da Madrugada.
0: Será que eu tenho? Acho que eu não tenho essa aqui, rapaz, mas vou procurar, tá bom? Vou procurar, vamos lá.
7: Wesley, fala pra esse desavisado que você tem fã-clube, sim. Nós estamos aqui pra te defender. E ele que fica com o fonfon dele.
0: É verdade, obrigado, viu? Obrigado, hein? Ó, e tamo na nossa live lá, já vai acabar já, hein?
8: 3:30.
0: Vai acabar, entra aí, ó. Wesley Oliveira Rádio. Pode entrar lá, vai.
6: Ô, Wesley. Tô aqui no Interlagos. Quem é que vai pagar minha viagem agora? Vim buscar a Maria Camburã e não tá aqui, ó.
0: Bem feito, cara.
9: Sua manhã esperava no portão.
0: Oh, meu Deus do céu.
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0: 11 São Paulo, 3509-9290. É o WhatsApp da massa. 11 São Paulo, 3509-9290.
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10: Ô, Wesley, vem pra cá, vem bagaçar aqui no Rondonópolis.
0: Nossa.
10: 19 graus.
0: Peraí, o final aqui, peraí.
10: Ô, Wesley, vem pra cá, vem bagaçar aqui no Rondonópolis. 19 graus.
0: Nossa, que... Olha que, peraí, olha que romance isso aqui. Hã? Olha esse 19 graus que ela falou. Caramba, aqui.
9: Da sacada.
0: O que vocês estão fazendo aí na madrugada?

0: 19 graus.
1: Não está trabalhando com o patrão, ela foi da mamãe.
2: Ó, afirme. A Fer me postou lá no Instagram. Ela falou: Wesley,
1: o patrão,
2: acharam meu perfil lá.
1: Uma joaninha tocando a sirene, aquela bebida.
3: Ô Wesley, manda esse cara se ferrar, velho.
2: É, tá aqui.
3: Se ele quer ver o trucão, ele que vá na Scania, na Volvo, ele que entre dentro de uma loja, cara. Vai se lascar, irmão. Para de atrapalhar o programa, vagabundo.
4: O que essa mulher tá falando aí, Wesley? O fã-clube do Wesley não chega nem perto do nosso fã-clube aqui, Trucão Meu Delícia.
2: Não.
4: Então, você fica na sua, tá?
2: Não, Trucão Meu Delícia, não. Alô, Fabiano! Postou uma foto aqui na boleia. Quem mais aqui, ó, trabalhando? É o Bruno, alô, Brunão! Obrigado, viu? Bom dia, Wesley, consegui salvar o contato a Nice Lima. Obrigado, Nice, grande beijo pra você, boa madrugada aí, viu? Obrigado pela companhia de sempre aqui, você é mais uma companheira das madrugadas.
5: Fala, Wesley, Olímpia aqui de Osasco. Wesley, o Trucão, mano, é difícil entender o que ele fala.
2: Tá bom, olha, sem crítica. Não vamos arrumar, por favor. Agora, não vamos arrumar a confusão, não vamos falar mal dos outros. Tô no meu período de experiência. Sabe, todo dia o programa aqui é um desafio. Olha, me ajude a permanecer empregado, que eu tenho uns boletos pra pagar.
1: O barulho acordou toda a vizinhança.
2: Ô, seu Wesley, fala, seu Ratinho. Você se envolveu em polêmica aí na minha rádio, viu? Ô, Ratinho, tô tentando.

0: Vai.
1: Boa madrugada. Sempre na companhia da massa aí, ó.
0: Boa.
1: Abraço, tamo junto. Blumenau, Santa Catarina.
0: Obrigado, Blumenau, tudo de bom. 3h44, hora do P da vida. Você vai se abrir pra mim agora, hein? Você vai se abrir pra mim e contar por que que você tá P da vida no seu trabalho. Relacionamento.
2: Baixo astral, um cambalacho.
0: Seja lá onde for, conta aí.
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0: Por que que você tá pé da vida?
3: Tô pé da vida.
0: Nosso WhatsApp 11-3509-9290.
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0: Ô, Wes, eu durmo com o celular debaixo do travesseiro, ouvindo você, senão eu consigo dormir, viu?
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0: É a Nice que manda. Ah, Nice, você é maravilhosa.
3: Tô pé da vida.
0: De bom.
4: Ué, fica esperto, viu? Vamos pagar pra você ir vestir de via vagabunda.
0: Não.
4: Na sexta-feira lá no Diguinho, viu?
0: Não, não vou. Não vou.
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0: Vanderlei da Silveira também tá junto com a gente. Denis Souza, você tá aberto? Não.
5: Tô pé da vida, quero botar de folga hoje. O filho da puta resolveu.
0: Sem palavrão, cara. Já falei que palavrão, que quando fala palavrão sem necessidade, eu corto. Vamos lá. Vai.
5: Bom dia, Wesley. Chicão de Bauru aqui nesse momento, aqui, ó. Sendo de São Paulo agora. Eu tô pé da vida. Tem que ir lá e soltar o horário da empresa, cara. Tô saindo de São Paulo agora, cara. Olha o horário que tu sai de São Paulo. Passando aqui por Osasco, positiva?
0: Pose! Fernando Cidade Tiradentes, manda um áudio da tia falando que um sobrinho cagando, racha o bico. Papai, não sei se consigo te mandar. Coloca no YouTube, a tia fez peixe, pra ver se acha. Se não achar, eu dou um jeito aqui, tá bom? Massa FM, alô.
6: Bom dia, Wesley.
0: Bom dia,
6: Deus abençoe você.
0: Amém, quem fala?
6: Aqui é o Toizinho, Lima Nova.
0: Ô, Toizinho, você tá pé da vida com o que hoje, hein?
6: Ah, eu tô pé da vida, esses caras falando mal do Trucão aí. Trucão é o...
0: Não, ninguém, cabeceira da rádio. Fica sossegado, ninguém falou mal, já cortei, fica sossegado. Nem fomenta isso
6: Wesley,
0: aí.
6: Wesley, e você é o cabeceira número 2 aí dentro da rádio.
0: Muito obrigado, querido.
6: Manda um abraço pra retireira, tiradeira de leite do Brasil inteiro aí.
0: Aí, rapaz.
6: Olha, irmão, o pessoal tá ouvindo você lá no Paraguai, sabia?
0: Ah, no Paraguai?
6: É, tá ouvindo você no Paraguai.
0: Alô, a galera região... do Paraguai.
6: Guaíra.
0: Guaíra.
6: A região de Guaíra. Lá em São João de Ivaí, entendeu?
0: Entendi.
6: O Ratinho é muito querido lá em São João de Ivaí.
0: Boa.
6: Viu, Wesley, é o seguinte. Você é o abençoado da noite. Parabéns pra essas mulheres malucas aí, ó. Adoro, viu? Tem que arrumar mais 100 mulheres aí pra fazer o Aue aí.
0: Isso é verdade. As mulheradas animam a nossa madrugada aqui também, né, rapaz?
6: Wesley, Deus te abençoe você. Você já é Oliveira. Oliveira de verdade.
0: Obrigado, homem. Tudo de bom, Torcinho.
6: Abraço.
0: Tudo de bom. Valeu. Gabriel de Pato Branco tá junto com a gente. Que obrigado, João. Tudo de bom, hein? Valeu, boa madrugada. Vai.
7: Bom dia, meu gordinho saliente. Tô pé da vida porque só acordei agora no final do programa e vi que alguém encontrou o perfil da feira e eu ainda não.
0: É, chegaram antes de você. Oi, Azari, tô pé da vida que ontem foi dia do orgasmo e eu não tive nenhum, viu? Feira de Portugal. Eita, nós. Ontem foi dia do orgasmo? É mesmo, não sabia, não. Também não tava sabendo disso aí, não.
8: Bom dia! Eu tô pela vida que você não tá ouvindo da mensagem aí, Wesley!
0: Tô ouvindo, meu amigo!
9: Tô pé da vida, Wesley. Marquei um encontro com uma menina que eu conheci no Instagram. Cheguei lá, nem reconheci ela. De tanto filtro que ela usava lá.
0: Ai, que beleza, gente. Reta final já do Companhia da Massa. Wesley, que você tenha um bom descanso, um bom fim de semana. Você é merecedor. Ronilson, da Vila Missionário. Obrigado, Ronilson. Não mandou áudio hoje, Ronilson.
10: Bom dia de novo aí, Wesley. Pô, eu tô pé da vida que meu rebite acabou, caralho.
0: Ó, rebite acabou. Você vai morrer com esse negócio aí, meu. Para de tomar essas porcaria aí, meu. Ô, Kira, agora é sério, você como usuário disso aí, o que que dá o rebite? Agora, conteúdo informativo, eu não tô incentivando ninguém a usar, é porque eu já vi tanto, pessoal, eu trabalho na madrugada desde sempre, e eu já vi tanto pessoal falar de rebite, eu queria saber qual que é o efeito dele. O que você sente? Manda pra mim aqui. Você que não deixa dormir, né? Mas fora isso, tem alguma outra coisa? Que dá um barato? Manda pra nós aqui, vai. Mais áudio.
11: Wesley, abração, amigo. Boa folga.
0: Obrigado.
11: E quero dizer aqui que gosto de todos os radialistas da massa, são maravilhosos, mas você... é fora do normal, hein? Ah, abraço.
0: Um beijo, querido. Tudo de bom, viu? Tudo de bom.
12: Ô, Wesley, não toma rebite mais, não. A nova agora é tomar Vevance de 70 miligramas. Vevance.
0: Ah, Vevance? Não, um remédio. Esse remédio não é pra... é TDAH, não é?
13: Ô, Wesley, o R-Bit é remédio pra emagrecer, macho.
0: Não é pra...
13: Porque é meio saliente aí, trabalha na noite, é bom que não dorme e ajuda a emagrecer. Ô, diva!
0: Ou os caras usam com bebida alcoólica e pega a estrada? Não, mentira, você tá inventando isso aí. Mentira.
14: Ô, Wesley, o R-Bit não dá nada, no caso, ele não dá fome, ele não dá sono, É só isso. Eu acredito dar uma caganeira que tá louco.
0: Deixa eu ver, rebite. Deixa eu ver. Rebite caminhoneiro. É remédio estimulante do sistema nervoso central. Objetivo: enganar o cansaço, espantar o sono e cumprir prazos apertados de entrega. Causa dependência, tô vendo.
13: Não, é verdade, até os primeiros era desobese, que era desobesidade, e o médico receitou pra minha avó andava muito louca.
0: Sua avó tomava rebite, mano.
15: Wesley, o rebite é o seguinte, ele deixa a gente ficar acordado e dá uma luzinha, uma brisinha, né, vai ficar meio loucão, fica? Tal, tomar uma cervejinha.
0: Pô, mas é perigoso, né? Você tomar isso aí dirigindo, né?
16: Tá maluco, Wesley? Vevance custa 400 pau a caixinha.
0: 400?
16: Melhor ficar no desobese mesmo.
0: Caramba, 400 pau esse remédio? Não pago.
17: Ô, Wesley, critica o trucão quem não é do trecho. E quem é do trecho sabe certinho o que ele fala.
0: Verdade, grande cara, né? Vamos lá. Ô Wesley, rebite não faz mal, não. Mal é bater na traseira do bitrem, tá bom. Vai te catar. Ô Wesley, na verdade o rebite é moderador de apetite mesmo,
18: bom,
0: viu?
18: Bom descanso, Wesley. Boa folga, meu gordinho gostoso. Não esqueça de mim, viu? Eu te amo.
0: Obrigado.
19: Ô Wesley, aqui é o Gelson de Blumenau. Ô, tô pé da vida porque eu tive que trocar um pneu da Retro. E perdi a metade do teu programa hoje.
0: Rapaz, perdeu o programa
19: hoje. Ô, Wesley, eu tomei essa porra uma vez, quando eu viajava, era mais novo. Você tá louco. Passei 19 horas acordado. Porém, quando passou o efeito, dormi 16. Seguido. De pau torado. Boa noite, meu. Até mais.
0: Você dormiu 16 horas seguidas? Cara, é remédio forte mesmo, hein, ó. Vocês da maior parte tomar isso aí, meu. Não quero ver vocês tomando essa porra, não. Vai.
20: Veja o acidente que deu hoje. Por causa de sono, né? Acho que sempre dá, né? Que é o trabalho da brincadeira. Você cuida, piadado. Deus o livre aí, ó.
0: É, mano. O cara falou que dormiu 16 horas seguidas. 19 acordaram e 16, né? E ele falou, o Polaquinho falou que é um remédio amargo também.
21: Wesley, libera pro meu sogro entrar aí, Turcão.
0: Cala a boca. Ó, sem falar dos outros, vai.
1: Que não precisa tomar rebite, não. É só escutar a Rádio Massa aí, positiva.
0: Obrigado, rapaz. Tudo de bom, hein? Tudo de bom.
2: Ô, Wes, mas você toma. Chega uma hora que não faz mais efeito aí. Você dorme acordado, com os olhos abertos.
0: Você é doido, mano. Não, o cara falou que ficou 19 horas acordado, né? Ah, a gente que trabalha de madrugada, a gente, no meu caso, eu tomava pra dormir. Aqui me apresentaram aquele Zolpidem também, terrível. Mano. Eu fiz um brigadeiro. Eu não lembrava. Olha, o gordo ia fazer o quê, né? Ai, ai. Últimos áudios que põe embora, hein? Na sequência, que tem o trucão, vai.
22: Ô, Wesley, o rebitinho aí é... O efeito que ele faz é tirar tua canseira. Tira tua canseira e não faz nada, não. Esse negócio do cara se iludir, que fica loucão aí, é coisa de alguns trouxas, hein? O rebitinho só tira tua canseira.
0: Ah, só tira? Ah, só tira a canseira. Dividindo aqui pra quem não conhece esse remédio, mas não toma isso aí não, rapaz. Vai mal.
23: Ô, Ed, concordo com o amigo aí, ó. Melhor coisa que tem pra ficar acordado é escutar a Rádio Massa.
0: Boa, rapaz.
23: Porque o rebite é uma das piores drogas que existe.
0: Obrigado. Ô, Vanderlei da Silveira, fica ligadão na massa e não dorme. Obrigado, rapaz. As últimas mensagens aqui pra gente ir embora. Obrigado a você, ficou a semana inteirinha aqui comigo, gente. Obrigado. E todas as madrugadas, de ponta a ponta, você trabalhando, você da insônia também. Eu sou muito feliz aqui na Massa FM. Esse pouco tempo, né, que a gente tá por aqui fazendo a diferença em todas as madrugadas. Obrigado mesmo que você possa ter se divertido hoje aqui. Ó, que carinho, cara. Bom descanso ter tudo. Obrigado, seu animal.
24: Tem 2 meses que eu comecei a tomar rebite, ouvi na Rádio Massa. Minha rádio é massa.
0: Obrigado. Tá loucão. Ou essa aqui é um rebite? Não, Deus me livre.
25: É uma coisa pra ficar acordado, Fê. Café com calcinha.
0: Café com calcinha, é verdade. Tomei hoje, inclusive.
26: Ô, Wesley, bom dia. Ah, o efeito do rebite só é ruim quando ele acaba, né? Porque quando você acordar, você dá de cara com Jesus.
0: Obrigado, gente, por mais uma semana. Vem aí o Trucão, tô de folga na próxima madrugada, mas você já sabe, né? Domingo pra segunda estaremos juntos de novo, sempre na Massa FM. Continue por aqui, espalhe pra todo mundo e vamos fazer a diferença sempre em todas as madrugadas, tá bom? Você tem um ótimo final de semana. Deus te abençoe aí no trecho, em qualquer lugar que você esteja, tá bom? Se cuida em juízo, hein? Sem rebite.

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0: beleza? Ô, gente, bom dia, bom dia, bom dia. Bom dia, Brasil. Bom dia a você que vem até agora na Companhia da Massa, hein? E a partir de agora, como sempre, né? Vai fazer raça com a gente, botar o pé na estrada. Quero contar com você, viu? Não só você, você e também todos vocês. Você que é ouvinte massa, não importa o segmento, não importa o trabalho que está fazendo, vai estar de boa ouvindo a massa. Seja bem-vinda, seja bem-vindo. Vamos junto.
1: Vai, amigão. Vambora, amigão. Vambora. Vamos pra cima. Fé em Deus, vamos acelerar o carrão. Câmbio.
0: Quem já vai na tocada comigo é Marcos Monange. E aí, Marcos Monange, você tá bom? Bom também? Então tá bom. Bom dia.
2: Bom dia.
0: Bom dia. Abraço traseiro pra você também. E pra você que tá do outro, já sabe, né? WhatsApp aberto hoje é o 92.5454. Anote aí. 11DDD 92.5454 pra você mandar aquele recado, aquela bronca, aquela dica. Tá valendo.
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0: E hoje é dia 1º de agosto, sabadão, chegamos no mês do cachorro louco. Isso é coisa da minha época, tá legal? Hoje em dia já não se fala mais isso, né? Agora é pet. Então tem pet louco? Não, não existe mais pet louco. Então tá lá, né? Hoje é dia, é agosto, dia 1º de agosto. Hoje é comemorado o Dia Nacional dos Portadores de Vitiligo. Eu sou portador de vitiligo. Depois de um bom tempo, depois dos 50, ela vai fumar, 60 anos talvez, me pintou um vitiligo. Coisa pequena no rosto, mas é. Dizem que é estresse. No meu caso, né? Tá bom. Hoje também, dia 1º de agosto, é comemorado o dia do cerealista. A todos os cerealistas, eles e elas, parabéns pelo dia de hoje. Mundialmente, hoje é comemorado o dia da amamentação. Também é comemorado hoje, mundialmente, o dia do câncer de pulmão e também hoje, início do agosto verde claro. Existe isso também, né? Dia do verde claro. Bom, se adotaram as cores aí para cada mês e cada um tem a ver com algum problema, alguma coisa da saúde das pessoas. Hoje é aniversário da cidade de Formosa. Formosa é Goiás. Mesma coisa da Piracicaba em São Paulo. Criado também hoje em Bauru. Também é criado hoje em Riachão do Jacuípe, ali na Bahia. Uruberetama, também vereadores no Ceará, Caxias ali no Maranhão, ao sul, e ainda Arraias no Tocantins. Ficou sabendo? Confere Pé na Estrada 4 e 3.
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0: Bom, nós vamos preparar a primeira moda enquanto acertamos a carga do bruto. Então bora comigo, gente, abrindo. César Melo e Fabiano chegando. Você tocou e pediu? Tá aqui, ó. Pediu, vai. Simbora.

0: conta tudo pra nós, vai contando, fala em contar, tem gente mandando recado pra nós, né? Olha, o pessoal tem falado muito da 376, já conversei aqui, já falei, entrevista tá vindo mais ainda, pra falar do gargalo, que é a 376 ali naquele trecho urbano de Ponta Grossa, né? Ali, eu passei por lá, já gravei algumas vezes, mas eu nunca tinha gravado no horário de pico pela manhã. Rapaz, minha amiga, meu amigo, complicado lá, complicado. Tanto é que a Motiva, né, que cuida agora da concessão lá, eles vão fazer um contorno, vai ter que fazer o contorno e vai fazer. Esse contorno vai sair. Quem chega ali no Trevo do Caetano, isso aí. Tá vindo lá de, deixa eu ver de onde tá vindo ali. Vai sentido Curitiba? Então quem vem naquele, vai entrar no, ali no Trevo, ali no Caetano, que é aquele trevo, né? Vai entrar à esquerda e vai sair pra esquerda até lá do outro lado pra sair pra Curitiba. Então vai cortar até lá na área industrial, um pouco pra frente ali, vai até lá pra depois voltar na BR-376 pra poder seguir a viagem. Vai tirar todo o tráfego de dentro da cidade de Ponta Grossa. Isso é muito bom. Tráfego de caminhões, né? Caminhões só estão de passagem, porque a rodovia ali, ela virou uma avenida praticamente, né? E agora deve mudar muito mais. Com certeza, quem não vai gostar nem um pouco é o pessoal que tem muito comércio ali, né? Principalmente ligado a caminhões, a transportes. Para esse pessoal, eu não sei. Às vezes seria até bom, porque o movimento hoje é tão grande, que para condicionar ali é muito facinho. Qualquer mexida, qualquer travessia ali, tem travessa em nível. É meio complicado aquele pedaço. Hora que mudar, eu acredito que depois vai se acomodando as coisas. Mas eu acho que precisa de mudar mesmo. Bom, bora comigo, tem recado chegando aqui, Monange. Vamos só conferir quem tá por aqui.
1: Fala, Pedro Tucão. Bom dia, Monange.
0: Bom dia aí.
1: Pedro Tucão.
0: Oi.
1: Ó, essa galera aí, ó. BR-101 aqui. Região aqui de Itajaí, Balneário Camboriú. Neblina muito baixa, hein?
0: Vai lá, hein?
1: Muito baixa mesmo. Galera, andar com cuidado aí.
0: Alerta.
1: Solta aquele cafezinho e um pãozinho de serrote.
0: Daqui a pouco.
1: Só o Pedro Tucão tem. Minha rádio é massa.
0: É, Emerson, nossa.
1: Aqui de Santa Catarina, Balneário Camboriú.
0: Valeu.
1: Carregado do refrigerante preto.
0: Bora aqui, bora. Valeu e boa tocada pra você. Bora, comanda. É o Zezé e Luciano.

0: mas a gente vai programando e a gente toca, você que nos acompanha direto e reto. Minha rádio é massa. Massa FM. E já já tem café, hein? Daqui a pouquinho tem café, mas eu quero só dar uma luzinha aqui pra você que nos acompanha na puxada do material tipo florestal, cana-de-açúcar, pessoal que puxa também cavaqueiros, enfim, pessoal que tá aumentando cada vez mais o tamanho do cargueiro. Trocando, é verdade que tá entrando o Hexa Trens? A gente até comentou aqui já, né, eu acho, mas já já a gente fala sobre isso, já já.
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0: E aí, tudo bem? 4:13.
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0: Bora pro nosso café pé na estrada em dose dupla? Você tocou pra cá e pediu? Vamos preparar já. Enquanto o Bonanchê prepara o café aí, vamos falar sobre o Hexa Trens, perguntar pra Márcio. Acho que não sei se a Paula já comentou esses dias, mas de qualquer maneira vai aqui, ó. O Hexa Trens tá vindo sim. É Hexa Trens porque ele tem 6 gaiolas. 1, 2, 3, 4, 5, 6. 6 gaiolas, na verdade, 6 compartimentos para levar madeira. O do próprio cargueiro, que é um cavalo mecânico que tem um atrelado ao primeiro implemento, um segundo implemento, terceiro, quarto, quinto e sexto. São 6 implementos puxando madeira. É um peso desgramado, mas esses caminhões estão sendo liberados por enquanto para fazer o trabalho, só um trabalho dentro de roça. Não é para entrar em rodovia nenhuma, nem dá. Porque ele ultrapassa 30, sei lá quantos metros isso aqui, é um monte. E aí, não dá. Então, o Hexa Trens, que foi liberado, quem tá fazendo trabalho de teste é a Suzano, que vai fazer pra celulose, né? Eles é que receberam uma autorização do Senatran para circular em rodovias, mas mais dentro de trechos rurais ainda. Agora, se vai entrar nas rodovias, logo, logo a gente vai ficar sabendo. Daqui a pouco eu tenho mais informações sobre isso. Bora comigo, Caixa Cozinha aberta. Na Caixa Cozinha tem Zico e Zeca, que é pedido massa. Bora ouvir a primeira, Morante.
3: Massa! 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

0: tá lá, né, Zique Zeca. Eita, a inchada aí, a caneta, você também é antiga, né? Minha rádio é massa. E aí você, tudo bem? Tem gente mandando recado, já tem mais sobre, fala sobre o Hexa 30, tá legal? Vai ter mais recado aqui, Monange, bora comigo.
1: Alô? Bom dia, Trucão.
0: Dia.
1: Bom dia, Monange.
2: Bom dia.
1: Tudo certo?
0: Tudo.
1: Chegando aqui em Nova Mutum, vou carregar aqui.
0: Nova Mutum é massa.
1: Hidratado aqui na Impasa, Nova Mutum, né?
0: Perfeito.
1: Tudo de bom, bom dia aí. Bota
0: valeu.
1: Um modão pra nós aí, por favor. Valeu.
0: Valeu, obrigado eu. Nova Mutum é massa, tá ouvindo a nossa massa Nova Mutum, na tocada por lá também. É isso aí. Bora pra Caixa Cozinha de volta com Zilo agora, Zilo e Zalo. Você tocou e pediu. O milagre do ladrão. Simbora.

0: Eita, dentro da Caixa Cozinha hoje, duas duplas bem antigas, né? Pra matar a saudade de muita gente que já foi do trecho, é do trecho ainda, e pede modão pra nós. Você pede, a gente toca. Toca pra cá. WhatsApp aberto, 11-DDD-92-5454. 4h22.
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0: Eita, tudo bem contigo aí também? Qual é a passarela e qual é o palco do momento? Segundo informações, parece que tá tudo indo muito bem para as rodovias na madrugada desse 1º de agosto. Estava falando agora há pouco sobre a chegada do Hexatrim, né? Que segundo o Senatran, pra quem não sabe, é a Secretaria Nacional de Trânsito. Autorizou, por meio de uma portaria agora de julho, né? De 2026, a circulação de em caráter experimental de Hexatrins em vias públicas para a empresa Suzano, é um caso muito especial da Suzano. A autorização permite, por prazo determinado, o trânsito da combinação especial de veículos de carga, que é um CEVC, formada por um caminhão-trator, que é um cavalo mecânico, né? E 6 semi-reboques em vias rurais, não pavimentadas. É que vai poder. Até então, só podia dentro da roça mesmo, né? Agora, em vias rurais, aí não pavimentados, é que vai poder andar esse veículo. Não vai poder andar esse veículo, porque é longo pra dedéu. Esse veículo tem 52 metros de comprimento, você vê como é que é. Tem uma porrada deles, tem 2, 4, 6, 8, 9, 10, 11, 12, 13, 14 eixos. É eixo pra caramba, né? Então, claro, que mesmo em vias rurais que vai poder andar esse veículo, com certeza tem que ter um estudo por parte da empresa que tá testando, no caso aqui, a Suzano, que por onde ele vai passar, as ruas, as vias rurais, permita que ele passe. E não vai poder passar em pontes onde ela não foi preparada para esse tipo de cargueiro. Então, com certeza, não. Mas estão fazendo testes, e como acontece em testes, como já aconteceram vários testes do gênero na Austrália, depois foram autorizados a pegar a estrada, pode ser que com o tempo acabei pegando também. Não para rodar junto com caminhões normais, mas em casos muito especiais e bem confinados.
1: 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Fazendo rastros por onde? Toca pra gente. Pé na estrada é massa.
0: E aí vai pra onde, vem de onde, qual é a passarela e qual é o palco do momento? Conta tudo pra nós. O WhatsApp tá aberto, 92.000-5454. Anote então, 92.000-5454. É só mandar. 4h25, bom dia.
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1: Minha rádio é massa, tem mais gente chegando por aqui. Bora conferir comigo, Morange, quem tá por lá. Alô.
2: Fala, Trucão. Alô. Um abraço.
1: Dois.
2: Tudo certo, Douglas por cá, indicado e direcionado ao Porto Alegre.
1: Valeu.
2: Ativa.
1: Rose.
2: Tamo aí, 47 da manhã, BR-101.
1: Boa.
2: Ativo, manda um abraço pra galera da rodagem aí.
1: Ó.
2: Tá bom, a galera do Barriga de Aço.
1: Também. Ativa.
2: Tchau, Camilo.
1: Pronto, câmbio, obrigado pela companhia. Mais um chegou, bora ouvir rapidez. Alô?
3: Bom dia, Pedro Trucão.
1: Yeah.
3: Bom dia, Avon. Meu amigo, mande um cafezinho pra nós aí.
1: Direto.
3: Descendo a voz aqui, subindo em direção ao Cuiabá.
1: Cuiabá.
3: Deus abençoe vocês grandemente. Minha rádio é massa.
1: Valeu. Você que pega aí Cuiabá, faz aí Rondonópolis, pega aí a 163 aí na Serra de São Vicente. Fala pra mim se já começaram a fazer aquela obra daquele amortecedor de caminhões na descida lá. Depois você me fala, aquele recuo. Se por acaso começaram a mexer. Se por acaso começaram a mexer, me avisa, tá bom? Porque a gente tá preparando uma matéria e talvez a gente dá um pulo lá também. Se você puder fazer uma foto para o Pro, coisa do gênero, me fala também. Pra mim sempre é muito bom. Pode tocar pra cá. 11 é o DDD 92.5454. Oh, peraí, 4h27.
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1: Você gosta de Hugo, Penny e Gabriel? É a mala pronta. Pronto. Então, pronto.

0: Mas é massa. Gostou de Hugo e Fêmea e Gabriel? Daqui a pouco tem Jovem Marciano, tem que Juliano, vai tocar também. Tem uma porção de gente que foi pedido durante a semana e no sábado a gente toca. Minha rádio é massa, tudo bem contigo aí? Tá indo pra onde? Tá vindo de onde? É, cara, chegando, mano. Não, tem notícia primeiro, né? Tem notícia, chegando, notícia tem sempre. Olha, eu tenho acompanhado, inclusive essa semana eu estive numa empresa que chama R3 Logística, acho que é isso. E é um pessoal que, uma época fez parte da própria Jadlog, depois vendeu a parte, montou outra empresa. O pessoal tem lá vários caminhões. Hoje, eles já trabalham com 130 motoristas PX. 130, olha o volume, cara. Eles têm mais de conjunto, no geral, tem uns 400. Mas caminhões mesmo, rodando pra cima, deve ter uns 300. E já tem uma boa parte da turma que trabalha pra eles é motorista PX. Quer dizer que estão buscando. E eu conversei, tenho conversado com vários motoristas PX, né? E lá encontrei também alguns. E me falaram que realmente tem sido o melhor negócio. Eu tô vendo uma migração muito forte. Primeiro, de caminhoneiro que não quer mais trabalhar com o CLT da forma que é hoje. Porque ganha pouco, depende muito de comissão. Comissão mata, a gente fala o tempo todo. Depende muito de benefícios, né? Se por acaso ele não atinge o principal, que é a produtividade dele, perde os outros. Isso é complicado. Então o pessoal vai desistindo cada vez mais. Valorização pouca, tempo longe de casa, enfim. Não dá para você flexibilizar a sua tocada. Então a turma não quer mais, não. E eu vejo muita gente migrando. Ou vai ser Uber, ou vai trabalhar com outra coisa, ou aposenta, ou monta um comérciozinho, ou, enfim, tenta de outra maneira tocar a vida, não mais como motorista de caminhão. E eu vejo que tem um punhado de gente aí indo como é motorista empregado de alguém, mas não quer deixar de ser motorista e quer ganhar um pouco mais, tem uma condição de vida melhor. Tem muita gente procurando alternativas. E uma delas é esse tipo de trabalho. Ser um motorista autônomo de uma empresa que faz a ligação entre ele e também a empresa transportadora. Porque toda a responsabilidade que uma empresa transportadora teria com um motorista contratado CLT fica por conta de quem? Primeiro, o caminhoneiro passa a ser um PJ. E depois, toda a orientação, todo o trabalho é feito pela plataforma, no caso aqui a PX. E tem dado resultado. E está crescendo muito. É bom você ficar atento a isso, viu? Pé na estrada. Agora, 4h33, pula!
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0: Pediram pra nós, João Mineiro e Marciano. Quando pede, que a gente faz, Manange? A gente.

0: Eita, caminhão é assim. Essa música é boa também. Outra música que toca muito. Essa música já é antiga, praca. Tem muita música antiga que as pessoas que estão no trecho, e até gente nova que está no trecho, pede porque gosta de uma música que é antiga. Tem muita gente que pede a música do dia, mas a garotada, como tem muito pouco a garotada na estrada hoje, muito pouco mesmo, quem tá no trecho pede essas músicas. Então você que tá em casa, gosta de Maiara e Maraíza, você gosta de Henrique Juliano, Gustavo Lima, Luan Santana, pede pra nós, que a gente tá programando aqui também, tá bom? Só tocar pra cá que a gente programa e a gente toca, porque minha rádio é massa e o que liga ao pé na estrada. Na estrada, marcando 4:37.
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0: E aí, agro em movimento, você vive o mundo agro? Você viu novamente o que aconteceu essa semana numa boa parte do sul do país, né? Na verdade, até o sudeste, né? Chuvas fortes com ventos muito fortes, que acabou novamente trazendo muito prejuízo para muita gente. E claro que uma boa parte desse prejuízo vai para o mundo agro, especialmente no sul. O estado do sul é Rio Grande do Sul, Santa Catarina e Paraná. Mas o estado de São Paulo também teve problemas, viu? Estado de São Paulo, Mato Grosso do Sul, trecho de Minas Gerais pelo sul de Minas e alguns trechos do Triângulo Mineiro. O pessoal viu que foi complicado para entender essa chuvarada que tem caído aí, viu? Isso traz, assim, e aí? Será que a gente vai querer sair do buraco? Porque na avaliação de alguns economistas, segundo a matéria do Canal Rural, o El Niño, ele, intenso da forma que está, ele pode obrigar a turma da soja a replantar e elevar os gastos no dia a dia. O que, que eu quero dizer com isso? Por quê? Com esse troço que tá indo, quem plantou a soja agora, com vento, muita água, cobrindo tudo, vai perder. Aí o que vai acontecer? Diminuindo a chuva e voltando um tempo melhor, essa soja vai dar problema. Então vai ter que fazer tudo outra vez. E quando faz tudo outra vez, primeiro, já perdeu tudo que era insumo que ele tinha, tudo que era semente que ele tinha no primeiro plantio. Se ele tiver que fazer outra vez, isso significa que, muito provavelmente, ele vai quase que dobrar o trabalho e o custo com a produção, que é com o plantio. É mexer na terra, é plantar tudo outra vez e contar que o fenômeno não atrapalhe outra vez. Então a gente está vendo o seguinte, tem muitos produtores aí do sul do país que já estão tentando negociar outra vez. Tentaram negociar, alguns conseguiram, outros não, com o governo, porque tem dívida muito alta, e com a safra pagar, fazer os pagamentos. Mas se a safra não acontecer, não tem condições nenhuma. Pode fazer o que for, que vai ter condições de pagar, porque não vai ter produto para pagar. Então a gente vê que tá feio, viu? Especialistas estão afirmando que o fenômeno, ele pode comprometer mesmo a rentabilidade das lavouras no geral, e aumentar para dedéu as despesas com produção e até pressionar a inflação dos alimentos, que pode aumentar o produto, o valor do produto, de vários produtos derivados ou de milho, ou de soja, mesmo leite e outros produtos mais que tem a ver com o produtor agrícola, e aí vai chegar lá na gôndola. Isso pode fazer uma pressão forte em cima da inflação dos alimentos, que pode prejudicar lá no final do ano a inflação de 2026. Tudo por conta de... Aí o cara fala assim, é São Pedro. Não é bem São Pedro, é o problema mesmo do tempo, que se mexe muito, e aí tá meio estranho até, né? O nosso clima em todo o Brasil. E o El Niño tá provando isso. 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
0: Minha rádio é massa, você tá indo ou tá vindo? Qual é a passarela? Qual é o palco do momento? Muito bom dia. Um abraço traseiro, como sempre, pra você que nos acompanha de cabo a rabo em qualquer lugar do Brasil. Você tá em qual das emissoras que compõem a rede aqui? Conta pra mim, viu? O WhatsApp chegando. Bora, Monange, vê quem tá ali.
2: Bom dia, Trucão.
0: Ô, bom dia. Bom dia,
2: Brasiel.
0: Grande.
2: Turista da Marone.
0: E aí, garoto?
2: Tá no tapetão aqui.
0: Direto.
2: Tapetão da 101. Espírito Santo, Rio de Janeiro.
0: Oh.
2: Vamos que vamos.
0: Bora que bora. Tá aí, Espírito Santo de Rio de Janeiro te mandando quando? com a turma da Maroni, né? Mais um recado chegou. Alô?
2: Fala, Pedro Trucão.
0: Alô.
2: Bom dia, Manai.
0: Bom dia.
2: Pedro Trucão. Ó, essa galera aí, ó. BR-101 aqui, região aqui de Itajaí, Balneário Camboriú, neblina muito baixa, hein?
0: Opa!
2: Muito baixa mesmo.
0: Alerta!
2: Galera, andar com cuidado aí. Solta aquele cafezinho, um pãozinho de serrote pra nós, que só o Pedro Tucão tem.
0: É.
2: E a rádio é massa,
0: valeu.
2: Emerson, aqui de Santa Catarina, Balneário Camboriú.
0: É boa!
2: Carregado do refrigerante preto.
0: Nossa! Valeu, obrigado, hein? Abração pra você também. Olha, quando ele fala de neblina, nessa região de Santa Catarina, até ali, você vai ver muita neblina também em vários pontos do estado de São Paulo, do Paraná. Eu tava agora pegando a 376, tem outro trecho ali entre Ponta Grossa, quem vai sentir do Curitiba, meu amigo ali perto ali da Vila Velha, né? Eu, se você bobear, ali você pega, porque tem muita neblina. Tanto é que a concessionária que tá lá agora colocou uma porção de placas no limão, aquele bem verde limão, né? Verde limão bem claro para que você consiga enxergar de longe, refletivo. Por quê? Porque quando tem neblina, se você não tem uma placa assim, você não enxerga. Vai com cuidado no pedal. 4h42 agora.
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0: Tem moda, tocaram e pediram. Henrique e Juliano, agora vem. Vai lá, mano.

0: todo Henrique Juliano, ainda tem Baitaca, daqui a pouco tem Mose Mariano, tem André Andrade, tem Antônio Barra, Roberta Miranda e muito mais. Bora comigo.
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0: Minha rádio é massa, bora ouvir, tem recado chegando, bora aqui comigo, Maranja, alô.
2: Bom dia, Trucão.
0: Bom dia.
2: Aqui é a Ivan. Barriga de aço puxando suco.
0: Opa.
2: Aqui no Anhanguera, posto Cherokee.
0: Cherokee.
2: Fazendo uma parada, descansar um pouquinho.
0: Perfeito.
2: Tomar um café.
0: Bora,
2: seguir, né? Buscar o suco lá em Catanduva.
0: Catanduva.
2: Depois, perfeito. Baixada Santista.
0: É isso aí. Esse Cherokee que ele parou ali, ali na Via Anhanguera, ele nos acompanha ali pela nossa massa Campinas, Piracicaba. Ela é boa, muito forte. Obrigado, viu, grande? Abração pra você. Tem mais aqui, bora ouvir.
3: Bom dia, Trucão. Bom dia, Monange. Yeah. Manda aquele pãozinho, um serrote pra nós, com um cafezinho.
0: Oba!
3: Então, deixa eu fazer uma pergunta. Mas diga. Quem trabalha de agregado? Você emite nota fiscal, tudo bonitinho. Eles dão vale pedágio, tudo. Mas eles não pagam o frete mínimo. Só que você é agregado. Como é que funciona?
0: Não pode.
3: Na prática, isso daí. Como
0: não
3: é que
0: pode.
3: Seria o certo? Fabiana de Valinhos aí, responde pra nós.
0: Cara, você tem que cobrar o mínimo do mínimo. O frete mínimo é o mínimo. Se ele pagar menos que isso, você não tem que aceitar, cara. Ah, mas não tem que aceitar, eu sou agregado, não tem que aceitar. Tem muita empresa fazendo isso mesmo, buscando agregado para evitar ter motorista que não consegue motorista. Muita empresa não querendo ter o caminhão, estão tirando agora os caminhões e estão agregando. Agora eu vou passar isso para todo mundo. Transportador fica louco comigo por isso, mas é normal. Se você é um caminhoneiro autônomo, seu caminhão ele é requisitado, o caminhão que tem aí 20, 25 anos no máximo, se a empresa pediu para você lá trabalhar com ele, vai, mas pegue o frete mínimo, daí para cima, daí para frente. Mas como é que eu sei o frete mínimo? É muito simples, gente. Vai na página penaestrada.com.br, tá lá. Calcule seu frete. Abre essa página. Vou até aqui, ó. Fazer junto. Vamos fazer junto. Não, vou fazer daqui a pouquinho, na hora do papo de boleia, que nós vamos ter mais tempo, tá legal? Mas vamos tocar nesse assunto daqui a pouquinho, porque eu vou ter mais tempo. Bora comigo. Agora, 4h47. Bom dia.
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0: Bora, Monange, moda chegou, Monange, bora comigo, vem rapidinho. Bora com eles. Você tocou e pediu o Baitaca? O a cavalo, na verdade? Então vai.

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1: Você pode pedir Baitaco, você pode pedir aí outros, né? Qualquer outra banda, ou cantor, ou artista gaúcho, pode pedir também um sertanejo, você pode pedir uma música do Mato Grosso, um sertanejo do Mato Grosso, ou então um shot nordestino, um forró, pode pedir que a gente vai tocando. Para você pedir, é tocar para cá, 92.545.411-DDD. Conferindo, pessoal, 4:52.
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1: Minha rádio é massa, você tá no trecho? Uma dica do Trucão e Pé na Estrada. Gente, eu quero aproveitar aqui e dar um alô e uma dica que eu recebi da concessionária Motiva. Tem um pessoal que costuma parar na estrada, que tem um defeito no veículo, coisa do gênero. Existe um costume dentro do chão paranaense, mais ali na região de Ponta Grossa, que vai Londrina, que é a região todinha ali, que por um período, o pessoal parava, quando quebrava, ele deixava o veículo no próprio leito do carro-servo da pista. Mesmo se ele tivesse condições de ir para um acostamento, um pouquinho mais seguro. Deixava ali porque o atendimento era rápido. Como não tinha concessionária, o pessoal fica esperando o socorro para não demorar muito, ficar no acostamento por muito tempo, porque aí dependeria de corpo de bombeiro, alguém ligar para alguém, era trabalho do DR parando aí, sendo ali no trecho, no caso, né? E aí o pessoal deixa o carro na própria leito carroçável, né? Que é a própria faixa de rolamento. E era um perigo muito grande alguém bater atrás, coisa do gênero. O que que a Motiva falou pra gente esses dias? Olha, Trucão, se você puder, avisa o pessoal que ainda virou um costume aqui nessa região, do pessoal quando estragou o veículo e deixa ali no leito mesmo, carroçável. E agora, por conta de contrato...
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1: Hoje, sabadão, 1º de agosto, tem como passa rápido. Acabou as férias da garotada, volta todo mundo pro batente, bora estudar, bora trabalhar. É isso aí, bora trabalhar. Sai do programa, tá vindo de onde? Tem mais recado chegando, Monange? Alô?
2: Trucão, bom dia.
1: Bom dia.
2: Bom toco, Monange.
3: Bom dia.
2: Peixeiro por cá, sobrevoando aqui o Paulo Lopes.
1: Opa.
2: Santa Catarina.
1: Beleza.
2: Aquele puxizinho ali da Chopi, Itajaí, Araranguá.
1: Vou
2: meu
1: pegar
2: filho Peixeirinho também vem lá pra trás. Na reta do guarda e fazendo aí o Gravataí.
1: Certo.
2: Blumenau, Gravataí.
1: Pode
2: meu
1: tocar.
2: Compadre Catatau aqui pra frente, na dianteira, no side, e o meu amigo Bugil tá lá no Tubarão, passando Tubarão já, me abandonou. Quem tá ali pro Araranguá também com a agarrada da Chopin. É o Expresso da Chopin. Bom
1: né?
2: dia! Tudo de bom!
1: Valeu, obrigado! Você viu o quanto que aumentou o número de cargueiros, especialmente de transferência, de distribuição eu nem falo, transferência. O volume de caminhões que estão no e-commerce, ou é Shopee, ou é Mercado Livre, ou é Amazon, ou é um monte de outras empresas que trabalham para as principais, que tem de gente no e-commerce. É carga leve, mas é carga rápida, é carga com horário, é aquela carga que muita gente fala assim, olha, estou ganhando, mas não sei se estou me matando. Acerte Copa na Estrada, 5:28.
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1: Roda pintou no pedaço e virou a Roberta Miranda no

0: Tá lá, pediu?
1: Aí veio Roberto Miranda cantando pra nós nessa madruga de sábado, 1º de agosto.
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1: Minha rádio é massa, tudo bem aí? Obrigado pela companhia e pela beira. Tem notícia chegando, Monange. A Scania, semana agora que passou, Paula Tuco teve, não, a Thaís teve lá também, né? Olhando, a Paula Tuco também teve lá. Ela apresentou agora o motor super, né? De 11 litros. Então, ela voltou pro motor de 11 litros. E é para equipar ônibus. E o foco, claro, é na eficiência. A Scania, inclusive, deixou bem claro ali para os jornalistas que estavam lá, é que há uma preocupação muito grande com a chegada dos veículos asiáticos. Então eles estão mostrando que eles têm fábrica, eu até comentei agora um pouco sobre isso, tem fábrica, todo é produzido ali, e também os motores especiais para os veículos diversos. Como eles estão há mais de 70 anos no Brasil, eles acreditam que conhecem muito bem o mercado brasileiro, sabem muito bem das necessidades do transporte logístico do país. Então, para poder construir produtos dirigidos para o que é necessário aqui no país, eles conhecem. E é verdade. Se você pegar algum produto que vem de algum lugar de fora para cá, ele talvez não está climatizado, ele não está preparado, pode ser que não dure tanto. E pode ser que sim, né? Agora, quando você conhece, confia, outra conversa. Entendi o que a Scania quis dizer. Mas tá aí com um motor novo, que vão apresentar na Fenatran, inclusive, nova motorização Euro 6, para poder tocar 2027 de uma forma mais robusta. Vamos ver o que vem pela frente. 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Quem mais é o cara chegando aqui, Monange? Bora conferir comigo, garoto.
3: Bom dia, Trucão. Bom dia.
1: Bom dia.
3: Bom dia a todos os ouvintes da Rádio Massa.
1: Você tá bom?
3: Por aqui, João Scarpa.
1: Oi, João.
3: Pioneiro. Trucão, fazer uma reclamação aí.
1: Manda.
3: Ele vê esse pessoal da. Depois daqui da Marginal Tietê.
1: Pelo
3: amor de Deus, tem cada buraco ali que acabei de cair ali. Quase me estoura o pneu dianteiro.
1: Brincadeira.
3: Brincadeira, né?
1: Brincadeira.
3: Vai fazer o quê, né?
1: Dá pro Brasil. Tem que bronquear.
3: Um forte abraço, Trucão.
1: Dois.
3: É a todos da massa. Filho.
1: Valeu, cara. Tem que bronquear sim, viu? Olha, você caiu num buraco, numa via, que é uma via expressa, e aí tem alguém que cuida, que é, no caso é CT, Prefeitura de São Paulo, tem que botar a boca no trombone mesmo. Cadê a Prefeitura? Cadê a CT? Esses buracos não podem ficar assim, tem que tapar. E aumentou um monte, hein? Aumentou um monte com essas chuvas que tem caído aí. Mudou muito o comportamento da roda, das marginais, tanto do Tietê como do Pinheiros de São Paulo. Não é só ela, não. Tem outras também.
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1: Bora, tem moda, Gustavo Lima? Agora é contigo.

0: Gustavo Lima, hein? Mil vezes cantarei. Você pede a gente tocar.
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0: Vai perder a hora, agora 5h39.
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0: Minha rádio é massa, muito bom dia. E me pergunta, Trucão, você tem ido em várias rodovias concessionadas, não só concessionadas, como não concessionadas também, né? É que as rodovias concessionadas hoje estão aumentando muito. Segundo a própria ANTT, que é a Agência Nacional de Transporte Terrestre, eles deram uma entrevista dia desse aí, dizendo que foi superado aquela crise das concessões ruins, que foi aí um ano, que é problema político. Teve uma fase aí dos anos 2013, acho que 10, 11, 12, 13, 14 e 15. Esses anos aí foram a época de concessões, que essas concessões eram um valor muito baixo de pedágio e tinha que ter um retorno muito forte.

0: Segundo algumas concessionárias que eu fui saber, que é o caso da Triunfo, que entregou a Via Bahia, a Artésio com a Fernão Dias, com a Regis, que é que entregou. E eu fiquei sabendo que também teve uns problemas sérios. Quando essas empresas fizeram lá um cálculo daquela rodovia, chegaram à conclusão que valia a pena, e a rodovia de muito movimento, fizeram um cálculo lá que ela podia fazer, pagar tanto para o governo e ter um pedágio no valor X, que era aquele pedágio baixo. Porque eles estavam calculando, do jeito que está a economia, nos anos 2009, 2010, por aí, estava bem, né? E aí fizeram um cálculo. E aí quando assumiram a rodovia, 2011, 12, não tenho bem certo, o que aconteceu? Começou a crise. Aí 13, 14, teve impeachment, 15, afundou tudo. E nessa de afundar tudo, aquele volume esperado nas rodovias caiu muito, caiu mesmo, aquela fase caiu. Então o que esperavam arrecadar tanto, aí começou a entrar menos 60% do que estavam pensando. E aí começou a crise nas empresas. Aí começou, segundo as concessionárias, né? Começou uma crise, não conseguiram bancar. Aí depois veio mais alguns outros problemas, como até a própria pandemia, aí afundou a turma de vez. Aí muitas empresas que tinham contrato dessa fase, pode ver que a maioria dessa fase é que estão devolvendo. Não estão conseguindo tocar. E algumas já foi leiloada outra vez, e é por isso que a gente está dizendo agora que superou-se a crise das concessões ruins e está preparando uma nova fase de infraestrutura com concessões boas. A gente só vai saber daqui a um tempo, porque isso é muita coisa política, porque agora é um ano político. Então todo mundo que está, fala que está fazendo bem, aquele que não está, fala que está uma porcaria. Aquele que não está, diz que vai melhorar pra caramba, aquele que está, diz que está muito bem. Então é bem por aí, a gente tem que tomar muito cuidado nessa fase agora, de acreditar ou não, seja lá em quem for. Fica atento.
1: 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Obrigado pela beira.
0: Minha rádio é massa, tem mais recado chegando. Para não, é um atrás do outro, Manange. Bora ouvir mais um.
2: Ô, Pedro Trucão.
0: Oi.
2: Bom dia, bom dia. Bom dia a todos aí, ouvintes da rádio Massa FM.
0: Boa.
2: Aqui é o Marcelo.
0: De onde?
2: Estou aqui na transferência do Mercado Livre.
0: Aí, mais um.
2: Estou aqui pela Washington Luiz.
0: É.
2: Trânsito tranquilo por cá. Tranquilo, tranquilo.
0: Uhum.
2: Uma obra aqui em São Carlos que está
0: sempre
2: atrapalhando o nosso
0: garoto. Mas é assim mesmo.
2: Aqui, mas tá acabando, graças
0: tá acabando,
2: a Deus, tá
0: verdade.
2: Acabando a obra aqui.
0: E é verdade.
2: E é isso aí, minha gente.
0: Valeu.
2: Bom dia.
0: Olha, as obras em rodovias são necessárias sempre. O problema é quando é obra interminável, é complicado. A obra interminável é aquela que é sempre tocada quando tem uma gestão pública. Se a gestão não é pública, ele tem que acabar rápido, senão eles estão um prejuízo muito grande. Então esse pessoal aí, no caso que ele tem uma concessionária, ela quer acabar o quanto antes. E é claro que a madrugada é que mais pega, né? Infelizmente tem algumas obras que é durante o dia e noite, quando tem muita necessidade. Se não, não. Mas ó, outro na pegada do Mercado Livre. Viu que aumentou de baú rodando pelas rodovias, até de 2, 3 eixos, que é por conta de Mercado Livre, que é e-commerce, encarga leve. Aumentou muito. Significa que o brasileiro está consumindo pra dedéu produtos importados. A maior parte é produto importado, que vem de vários lugares, especialmente da China. Agora, 5h44.
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0: Tem moda? Pediram milionários aí com duas camisas, vamos lá. Agora vem.

0: isso aí, duas camisas. Você pede Milionários Rei, Corinthians tem? Quando tem, a gente toca. Massa FM. Já tocou pra cá, o WhatsApp tá aberto. Continua, vale pra hoje. 92.545411 é o DDD. 92.545411-DDD. Toca pra mim.
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0: Recado, bora ouvir.
2: Opa, bom dia, bom dia.
0: Bom dia.
2: Bom dia, dia. Bom dia, Monange.
3: Bom dia.
2: Paula Toco, aqui é o Rodrigo.
0: E o Rodrigo.
2: E Ariquemes, Rondônia.
0: Ariquemes,
2: aqui
0: é massa.
2: No Puxa do Combustível.
0: Boa.
2: Ariquemes, Porto Velho. Porto Velho, Ariquemes. Todo
0: boa
2: dia nessa pegada. Então dá um alô, um abraço aí pra todos aqui da Rota 364.
0: Famosa.
2: Bom dia, bom dia.
0: E nessa rota você ouve a Rádio Massa em vários pontos em Rondônia, né? Tem vários, desde Vilhena até Porto Velho. Mas o cara chegou, bora ouvir.
4: Bom dia, Pedro. Bom dia, bom dia, bom dia a todos que estão na escuta aí da Rádio Massa.
0: Boa.
4: Aqui, que o bom Deus dê um bom sábado a todos nós, um bom dia de trabalho.
0: Valeu.
4: Abençoe todos nós e nossas famílias aí.
0: Boa.
4: Dia de luta. Valeu, Pedro. Aqui, capital do Paraná, dando início de viagem aí rumo à Serra Gaúcha, mais precisamente Caxias do Sul, rumo BR, via BR-101 aí.
0: Valeu.
4: Sentado e respirando, vamos aí.
0: Bora que bora, né? Tá tocando legal. Tá ouvindo a nossa 90,7, que é a nossa campeã de audiência, nossa massa Curitiba, aí a matriz, dali pra Caxias do Sul, onde tem várias emissoras também na Serra Gaúcha, tocando a gente direto e reto. Conferindo aí, 5h49. 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
0: Gente, 5h51.
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0: Ô, Monange, nada viral, tem dois recados aqui, rapidinho, vem comigo. Alô.
5: Bom dia, Trucão.
0: Bom dia, Monange.
5: Bom dia. Aqui é a Rose Martins, da Ilha de Córcega, França.
0: Bom, menino.
5: Estamos atravessando a França agora, indo de férias em direção a Portugal.
0: Que bom,
5: muito
0: hein?
5: Trânsito bem pesado na
0: movimento,
5: estrada aqui.
0: Movimento.
5: Com calor de rachada, 9h43 da manhã. Uhum. Já estamos com 33 graus, quero ver durante o dia.
0: Obrigado.
5: Um beijo e sempre ligado na melhor rádio do Brasil.
0: Obrigado. Tocando com a Renichon francês, vai de férias com a turma, kit família. Tiver a temperatura 9 da manhã, é um pouco mais do que isso agora. 33 graus, bicho. É brincadeira, logo cedo. Você imagina que eu bater meio-dia. Ali tava batendo 38, 40, até 42, dependendo do local que estiver da Europa. Espanha, Portugal, França, até Holanda. Brincadeira? Obrigado, menino, um beijo. Você gosta de Marília Mendonça? Então vai.

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1: Minha rádio é massa, você vai ouvir, hein? Qual é a passarela, qual é o palco do momento. Daqui a pouquinho vamos bater um papo aqui sobre autônomos, o quanto eles estão sendo procurados. Daqui a pouquinho vai ter mais notícias chegando para nós aqui, Manoel. Deixa eu ver aqui. Opa, agora veio. Trucão Penatran 2026, você vai estar lá, vou. Eles me perguntaram, ficou no anonimato. Estarei sim, viu? E vai ter muita coisa lá. Uma coisa que eu sei que vai ter, vai ser uma disputa muito boa entre os caminhões fabricados aqui no Brasil, fábrica mesmo, não montador, e as montadas no Brasil e as que vêm de fora, especialmente as chinesas, né? Então a gente vai ver muita campanha de empresas que têm fábrica no Brasil, mostrando que aqui é fábrica, não é montador. Fábrica é aquela que ela faz tudo. Você pega um Scania, por exemplo. A Scania tem, o chassi é dela, o motor é dela, o câmbio é dela, tá? O diferencial também é deles. Tem muita coisa aqui, então eles fabricam mesmo, né? Agora tem outro que monta tudo. Tem empresa, por exemplo, que você tem o motor é de um lado, a caixa é do outro, é alguém que fornece. Eixo também, longarina também, e uma porção de outras coisas que aí é uma montadora. Tem montadora aqui no Brasil? Tem. Você pega, por exemplo, uma Volkswagen, é montadora. Ela recebe, tudo bem que ela tem a linha de produção normal, mas ela recebe o motor que vem ou da MWM, que antes tinha a câmbio, aí tem um câmbio que pode ser ZF, pode ser um Eaton e outro a Allison, né? E assim vai. Aí tem um eixo Meritor, e aí vai, diferencial, a mesma coisa, um ZF, mas assim vai. Então a gente tem muitas montadoras, agora tem fábrica, tem. Quem fabrica mesmo aqui no Brasil? A Volvo fabrica, tem fábrica, fabrica motor, fabrica tudo isso. A Scania, como eu falei, a Mercedes também, a DAF também, porque a DAF o motor é deles, da própria DAF, eles fabricam. Né? E tem algumas coisas que vêm de fora? Tem muita peça que vem de fora, mas se fabrica aqui. Então, quando fabrica, é importante. Por que é importante? Porque gera emprego. Então, eu vejo que esse ano vai ter muita discussão em cima disso. Olha, nós somos uma fábrica do Brasil, nós geramos emprego. Não é uma montadora CKD, que não gera emprego nenhum e aí se beneficia do mercado. Isso é uma discussão muito longa, viu? Mas tem, na Penatran vamos discutir muito sobre isso. Agora, 5 e 1.
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1: Pedrão pra nós. E toca. Cunhosa e Mariana. Simbora.

0: pedaço de poema, você tocou e pediu, pronto, foi. E a rádio é massa.
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0: Relógio marca 5:04, bom dia.
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0: Hora do Papo de Boleia. Eu quero aproveitar o Papo de Boleia para comentar um recado de um parceiro aqui, que falou que ele é autônomo, tira a nota fiscal, a empresa que ele trabalha paga para ele vale pedágio, tudo bem, mas ela paga abaixo do frete mínimo. E ele quer saber, e aí, isso tá certo? Eu acho que não. Tem que trabalhar para você poder ganhar, você tem que ganhar o frete mínimo, que é justamente o que a empresa lá ganha. Ela está sempre acima do frete mínimo. Que abaixo do frete mínimo é multa. Então não pode mais. Então eles têm que pagar acima do frete mínimo. Aí, mas Trucão, como é que eu vou saber se eu estou recebendo mais ou menos do frete mínimo? É muito fácil. É só você buscar as calculadoras ou do próprio governo ou então a nossa. Nós temos uma calculadora que chama Calcule Seu Frete. Clicando aqui, você abre a página pernaestrada.com.br. Quando você abrir a página, a primeira coisa que aparece na página é a notícia da semana, daquele momento, né? E aí você vai, depois logo abaixo tem o programa do domingo anterior. Aí tem uma porção de destaques, notícias. Aí você vai vendo do seu lado direito, vai baixando. Aí no seu lado direito, em algum momento vai aparecer, calcule seu frete. Ele tá bem amarelo, forte. Clica ali. Quando você clicar lá, o que que vai aparecer? Vai aparecer para você a nossa tabela. Então diz assim, nossa tabela abrindo. Meu frete será com? É um conjunto completo ou é só um caminhão, cavalo mecânico ou só um caminhão toco, truque ou bitruque? É só um cavalo mecânico? É um conjunto completo ou um caminhão de alto desempenho, tipo veículo que roda 24 horas? Somente cavalo mecânico de alto desempenho, que é o cavalo mecânico agregado, que também pode rodar 24 horas, você tem que clicar um desse. Então vamos supor que você vai agregar o seu cavalo mecânico de alto desempenho, que eu chamo de alto desempenho, que vai rodar 24 horas. Então vai lá, você clica nele, pá, clicou. Logo abaixo vai aparecer, selecione o tipo de carga. Então você vai pegar uma carga tipo e-commerce, por exemplo, tá? Que é Mercado Livre, essa coisa toda. Clica. Isso aí vai ficar claro aí o que é. E-commerce. Então tá bom. Clicou no e-commerce. Clicou ali, vai aparecer. Opa, agora veio. Então clicou lá. Aí, carga tipo. Tá aqui, deixa eu ver aqui que veio. Aí, pera um pouquinho. Agora veio. Então, e-commerce é carga geral. É uma carga geral. Clique em carga geral. Clicou, vai aparecer. Carga geral. Logo abaixo, no quadradinho que aparece embaixo, e tá escrito ali. Selecione a quantidade de eixos. O seu cavalo mecânico pode ter 2 ou 3 eixos. E a carreta que você vai puxar de alguém lá, tem mais tantos eixos. Então vamos supor que o seu cavalo mecânico é um cavalo mecânico toco. E vai pegar uma carreta de 3 eixos. Ou que seja de 2. Então vamos colocar aqui, 3 eixos. Você vai marcar quantos eixos tem. Total, o seu cavalo, que tem 2 eixos, mais 3 eixos da carreta. 5 eixos. Clica em 5 eixos, tá? Aí logo abaixo vem, coloque a distância da viagem em quilômetros. Tá legal? Aí você vai ver lá, quantos quilômetros você vai rodar? Nessa perna, né? O bate e volta, você vai ganhar pra ir. Então quantos quilômetros tem? Ah, são 800 quilômetros, não, 450 quilômetros. Aí você vai colocar 450 quilômetros. Então quando você botar 450 quilômetros... Aí, logo abaixo, colocou o tempo, quantos quilômetros? Logo abaixo está assim, calcule o frete. Aí você clica em cima disso. E ali é para aparecer o valor dessa viagem para o sistema de caminhão. No caso ali, nesse caso que eu te falei, seu cavalo mecânico tocou. Vai puxar uma carreta 3 eixos, total 5 eixos. Vai rodar 450 quilômetros. Uma carga geral num baú, o seu frete nessa perna de 450 quilômetros para esse tipo de cargueiro é de R$ 2.496 no mínimo. Esse é o mínimo. Daí você tem que calcular quanto que eu tenho que ganhar aqui de lucro. Então você vai botar uma taxa de lucro, um percentual de lucro. 10%, 6%, 15%, você calcula em cima disso. Abaixo disso, não aceite. É simples. Vai na tabela, vai lá que você pode te ajudar e muito. Aí alguém pode ter perguntado, né? Mas é obrigado? É obrigado, o frete mínimo é obrigado para pagar hoje. Estão tentando derrubar, tem uma porção de deputados ligados a transportadores, ligados ao mundo agro, ao mundo do minério. Estão tentando derrubar isso aí. E não sei se vou conseguir, não. Por outro lado, tem outra força ao contrário também para que não pode derrubar. É uma briga de há muito tempo. Claro que já tem problema com alguns tipos de caminhões, tem caminhão grande e tal. Mas brigue por isso. Frete mínimo, ou como você quiser, tá aí.
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0: Vai perder a hora aí, hein? 5:09.
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0: Bora, Monange, moda pedida. Quando pede a gente toca, Antônio Barra, herói da estrada. Então vai lá, você.

0: Gostou? Pode ser demais, que ainda é programando e continua tocando. Pé na estrada, conferindo 5:15.
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0: Tudo bem com a vida, você também? Qual é a passarela e qual é o palco do momento? Conta pra nós, hein? Conta pra nós. Daí eu tava rodando pela rodovia 381. É, semana passada, atrasada, a gente tá viajando em tantos dias que, nossa, nem tô eu perdido nas rodovias. A gente tá trazendo muita notícia pra cá, né? Com entrevistas que fazemos no caminho. E na 381, naquele trecho ali, depois de Sabará, ali Tabará, Caeté, logo que sai de Belo Horizonte, aquele pedaço ali ainda é do DENIT, o DENIT é que tá tocando. E perguntaram, mas vamos duplicar ali? Ali vai ficar melhorar? Quando estão mexendo lá na frente? Olha, como é do DENIT, eu não sei. Eu acredito que pode melhorar, mas eu tenho certeza que vai demorar muito mais. Outro trecho mais à frente é do hoje de uma concessionária, né? Que estão lá com obra pra caramba, movimento pra dedéu. E a ideia deles é tocar o quanto antes. Só pra quem não sabe, quando alguém assume, ganha um leilão de rodovias, né? Então agora eu sou um concessionário. Essa empresa, ela tem que fazer o seguinte. Nos primeiros 6 meses, primeiro 2 meses, ela tem que fazer limpeza, sinalização e tirar os problemas sérios da estrada. É buraco, ondulação, coisa assim. Isso nos primeiros 6 meses. Depois, em 1 ano para 2, ela tem que começar a fazer o trabalho de recuperação do que tem de sinalização e começar a recuperar pavimento. O que é recuperar o pavimento? Cortar trecho que está ruim, fazer um buraco fundo e botar novo pavimento. E aí, recapagem. Isso vai por um período. Nos primeiros 3 anos, eles têm que começar a fazer todo esse trabalho. Dentro dos 5 anos, primeiros 5 anos, até 7 anos, no máximo isso, todo o que é pedido no contrato. Então esse contrato, essa rodovia vai ter que ter tantos quilômetros de duplicação. Tem que estar. Vai ter que ter tantas obras de arte que envolvem viadutos, pontes, né? Acesso, entrada, saída, tudo isso. Passarelas, assim vai. Isso em 7 anos tem que estar tudo pronto. Porque a partir do 8º ano, daí pra frente, até terminar o contrato, tem que fazer o trabalho de manutenção. Ou, quando tiver alguma coisa de estrutural, tem que fazer a manutenção. Se cai barreira, coisa do gênero, ponte, trinca, sei lá o quê, tem que fazer o trabalho. Faz parte do trabalho de manutenção, que é ao longo dos outros anos. E é onde eles ganham também. Então, se alguma empresa pega e não faz isso, o que acontece? Ela fica inadimplente, ela fica com problema, toma multa, até perder a concessão, como tem acontecido com muitas aqui pelo Brasil. Agora, 5:17.
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0: Minha rádio é massa, direto e reto. Mas eu quero chegando aqui, mano, bora ouvir comigo, rapidinho.
2: Bom dia, Trucão. Bom dia, Trucão. Thelma, caminhoneiro aqui, ó, da transportadora VLL da Baixada Santista.
0: E aí, cara?
2: Pra toda a Baixada aí, Trucão. Os Lambissal ali da 013, família 013.
0: Opa!
2: Os boi da Marimex, da Nelka, Sigma, Terra Master e os cornos da Costa Lodge.
0: Valeu, obrigado, essa galera toda aí. Abraço, trazer. Mano, aproveita, manda um salve legal pra essa galera. Um salve duplo. Isso aí. Tem mais um recado chegou, bora ouvir. Alô?
3: Bom dia, meu nome é José Antônio, Santa Tarapatina. Parabéns para o programa de vocês e para todo o pessoal aí, a Paula, o Pedro e todos que trabalham aí na rádio.
0: Valeu.
3: Um abraço, Santa Tarapatina. Obrigado. Sou ouvinte de vocês aqui.
0: Valeu, obrigado eu. Abração pra você e boa tocada também. Bora, Monange, pediram música, garoto. Quando pede, a gente manda. O André e o Andrade chegando.

0: Tá lá, né, André Andrade, Pássaro Sem Ninho. Você tá na massa, minha rádio é massa. Que liga pela estrada, bom dia. Conferindo 5:22.
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0: Gente, pegar papel, pegar caneta também. Vamos pegar as dicas de carga? Vamos lá então, vamos anotar. Pessoal, a FB Log de Uberlândia. Tá aí o Faguinho, tava dizendo o seguinte: Trucão, estamos indo de cargueiro fazer o posto de material de limpeza. Tem muita carga aqui, viu? Carga sai de Uberlândia, Chão Mineiro, para Altos, no Piauí. Também tem carga de Araguari, Minas, para Altos, no Piauí. Eu não sei se o volume é tão grande, será que é tanto assim? Que é a mesma cidade de Altos, no Piauí? O que que tem lá, hein? Bom, de qualquer maneira, se você estiver interessado, aqui é para as bandas de Altos, no Piauí, saindo do Triângulo Mineiro, dá uma ligadinha pro Faguinho. Telefone do Paguinho, 34 é o DDD. E o telefone da FB Log, lá em Uberlândia, é o 984227266. 984227266. DDD 34. 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A Thaís diz o seguinte: Trucão, estamos agregando cargueiros, caminhões pequenos, tocos e médios também, para fazer a região de Itajaí, Santa Catarina. Toda a região. Pode ser vans, caminhão toco, caminhão médio, tudo no baú. Fiorinos também. E veículos tipo Fiorinos. Então, se alguém estiver interessado, ligar e bater um papo lá com Thaís. Estão preferência com rastreador. 11 DDD, tá em São Paulo. 91477-9574. 11 DDD, fala com Thaís. 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
5: Massa FM, são 5h54. Bom dia! Tudo certo, tudo massa por aí. Por aqui, Rafael Moretti chegando depois do Trucão.

0: ótimo sábado pra todo mundo, faltando 5 minutinhos para 6 horas da manhã. Bora acordar, bora acordar, bora acordar. Bora servir aquele cafezinho gostoso, né, de todas as manhãs. Pronto.
1: Quero café!
0: Eu
1: quero
0: também.
1: Café!
0: Eu também, já saiu o cafezinho por aí, eu quero um pouquinho também, viu? Sem cafezinho não dá pra ficar, fala a verdade, fala a verdade. Sabadão, primeiro dia do mês de agosto, é mês dos pais, né? Será comemorado no dia 9 de agosto, tá chegando. Hoje, dia do cerealista. Abração para todos os cerealistas ouvindo a gente. Dia mundial do câncer de pulmão. Bom se prevenir, né? Atenção, fumantes de plantão. Dia nacional dos portadores de vitiligo. Início da semana mundial da amamentação. Início do agosto dourado. Início do agosto verde claro. Isso aí. Tudo isso comemorado nesse sabadão. Dia 1 de agosto de 2026. Quero a sua participação. Quero o seu bom dia a partir de agora. No 11-3509-9290. Tem alguma música aí que você quer ouvir? Algum modão? Que música marcou a sua vida? Conta aí pra gente. Daqui a pouquinho também tem o Massa Retrô. Vamos recordar cada canção. Vamos abrir o baú da nossa programação aqui. Destravar memórias do Massa Retrô daqui a pouquinho também. Quero a sua participação. Dê o seu bom dia. Então, já que a gente falou do Dia dos Pais, vamos ouvir o tema com Nayara Azevedo.
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Sucesso FM, José Augusto Sábado, música de 1987. Tudo a ver com o dia de hoje, né? Sabadão, dia 1º de agosto, tudo bem por aí? Tudo massa? Deixa eu mandar um bom dia pro pessoal. Tá mandando mensagens aqui no nosso WhatsApp, que é o 1135099290. Bom dia! O Mirão Bardella já tá fazendo aquela caminhada de todos os dias, logo cedinho, né, meu amigo? Grande abraço pra você aí. Bom dia, Rafa, tudo bem? Tudo

0: ótimo. O Alexandre Damasceno mandou pra gente aqui um bom dia. Roberto Lavorati também. Luciano Gomes. Fala, Luciano, tudo bem? Bom dia, bom sábado abençoado para todos da Massa FM ouvintes. Um novo mês que se inicia com muitas bênçãos. E bora aproveitar o final de semana com muita alegria. É a Miriam Milé. Valeu, Miriam, isso aí. Temos que aproveitar no final de semana. Para quem trabalha na semana, acorda cedo, dá um duro danado aí, rala bastante na semana. Ó, chega o final de semana, para quem não trabalha, né? Tem que aproveitar, tem que desacelerar um pouquinho, aproveitar, sair um pouco da rotina, na verdade, fazer coisas diferentes. Bom dia, meu amigo, bom final de semana, eu também sou massa. Bora tomar um cafezinho com o vovô Josuel? Bora, manda pra cá, mais um cafezinho saindo. Cafezinho duplo, ah, já vou tomar o meu daqui a pouquinho, viu? Vou tomar o meu aí. 1135099290. Mande também o seu bom dia. Agora são 6:13.
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0: Edson Hudson.

0: Morse FM, Chitãozinho e Chororó, Fogão de Lenha, essa música, né? Emociona demais, com certeza quem tá fora de casa e pensa em voltar o dia, fala a verdade. Edson Hudson, Quebradas à Noite, teve também o José Augusto, sábado são 6h20. 6h20, bora acordar. 11-3509-9290, muita gente já acordando com a gente. Desejando um bom dia também.
1: Bom dia, locutor. Dá lá. José de Lages. Estamos aí acelerando e curtindo a Massa FM. Manda um alô pra nós aí, locutor. Bom dia.
0: Opa, falou que tá acelerando e ouvindo a Massa FM. Boa acelerada aí. Vai devagar, vai devagarzinho, que uma hora você chega lá, né? Sem pressa, sem pressa. Abração pra todos os motoristas de uma forma geral, dando carona nesse momento pra gente. Mais um aqui, deixa eu ver. 11-3509-9290.
2: Bom dia, Rádio Massa. Aqui quem fala é Diego, motorista aqui da Inove Confecções.
0: Aí, ó, mais um, mais
2: dando um.
0: Dando
2: um alô pra turma aí, desejando um excelente sábado, um bom final de semana aí.
0: Valeu pra você também, meu amigo. Grande abraço. Notícia chegando. E atenção, porque a partir de hoje a gasolina vendida no Brasil passa a ter 32% de etanol. Atualmente a porcentagem é de 30, então um aumento de 2%. Essa mudança vale inicialmente por 180 dias e, segundo o governo, busca reduzir a dependência da gasolina importada e conter efeitos da alta do petróleo. Mas atenção, né? Porque especialistas alertam que carros antigos e modelos que não são flex podem ter aumento no consumo e maior desgaste de componentes. E a recomendação é manter a manutenção em dia e procurar uma oficina caso o veículo apresente falhas, dificuldade na partida ou consumo excessivo. Eu que ando de moto, eu já percebi uma mudança, viu? Não sei se você aí percebeu também. Na gasolina comum, eles já deram uma aumentada, tenho certeza disso, viu? Tenho já percebido que o motor começa a falhar, já não pega direito. Depois você me conta aqui no WhatsApp, você que é motorista aí, meu amigo motorista, se você já percebeu alguma mudança aí.
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0: 6h21. Chegando o Bet Guzzo e a chama da paixão. Bora acordar, 6h22. Um excelente final de semana pra você.

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0: Márcia FM, a minha rádio massa, Bete Guzzo, Chama da Paixão, 6h24.
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0: Massa FM, são 6h28, bom dia!

0: 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Márcio FM, João Mineiro e Marciano, se eu não puder te esquecer.
1: Bom dia pra você e bom dia para todos que estão sintonizados aqui na Massa FM, José Aparecido, passando por aqui para desejar uma boa programação, uma ótima manhã e um excelente sábado a você e a todos os seus ouvintes. Sensacional, maravilha, muito bom de ouvir a Massa. Valeu, um abraço e tchau, tchau.
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0: Morse FM, Lourenço e Lorival. É muita história envolvida nessa música, né? Moreninha linda. 6h51, bom dia.
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0: Daqui a pouquinho tem o Massa Retrô. Já tava olhando aqui a programação, cada canção que vamos recordar. Ataíde Alexandre, Laço Aberto.

0: Massa FM, a minha rádio é massa, Thaís Alexandre, laço aberto. Faltando 5 minutinhos para 7 horas da manhã, na sequência tem o Massa Retrô.
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5: Muito bom dia pro ouvinte Massa, vamos dar um giro pelo trânsito nesse sábado, falando pra você que o caminho tá totalmente livre pelos anéis viários de Curitiba, contorno sul, leste, estão com pista tranquila, ótima fluidez, região do Tatuquara, Umbará, saída de Fazenda Rio Grande, São José dos Pinhais, já também as principais entradas, né, de Curitiba, como a 277, pra quem vem do litoral, a 376 e a rodovia do Café. 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

Vamos lá, Curitiba, região metropolitana, acorda, acorda, acordando. Cadê a turmada? Cadê, cadê? Isso! Levanta, levanta! É, Benedão, é sabadão. Olha, não tá tão assim, né? Não tá chovendo, pelo menos, né? Daqui a pouco a gente passa aí a previsão do tempo, como é que vai ficar o final de semana. Mas não está chovendo, pelo menos. Tá gostoso, tá de boa. Vai ser um sábado, de repente, legal. Vamos que vamos. Ah, meu lindão. 3297, esse é o caminho. E já vamos começar com o sabadão turbinado. E o sabadão turbinado já vem pensando no friozinho. Então, o que que você vai ganhar? Presta atenção. Você vai ganhar um Coberdron Luxo Queen maravilhoso. Isso, pra ficar bem quentinho, delícia. O nome do Coberdron é Coberdron Sherpa Micropercal Luxo Queen. Olha o nome do Coberdron. O nome já é bacana, então imagina o Coberdron. É pra você ficar quentinho, quentinha. Agora, pra ganhar, a dinâmica é no Sabadão Turbinado. É áudio, meu querido. Manda áudio pra ganhar o seu Coberdron. 3297-3297. Já manda o seu bom dia no áudio. Diz que você quer participar do Sabadão Turbinado. Aí a mensagem de texto eu preciso que você escreva o nome completo e vai, tá bom? Beleza? Pra gente poder dar esse presente pra você. Tá valendo, meu lindão, minha lindona. Coberdron novinho, novinho, só na massa.

0: CFM, a minha rádio é massa. Agora 7h17. Vamos que vamos, Tomada! Já estamos vivendo o melhor sábado das nossas vidas e você vai participando com a gente também já, porque hoje, sabadão turbinado especial do inverno. Vou apelidar assim, especial do inverno, que vale um lindo mega cover drone Sherpa Micro Percal Luxo Queen. Olha só. Então, você vai ganhar se mandar um áudio, claro. A dinâmica é essa, né, no Sabadão Turbinado. Você manda áudio que a gente paga no áudio. Mas por que, Ana Júnior, eu preciso mandar áudio? Porque eu pago no áudio pra mostrar que você ganhou, beleza? Então, quando a gente for fazer o sorteio, entra primeiro o seu áudio, pra daí depois a gente fazer a festa. Tá bom? Vamos lá, bom dia!
1: Fala, Ana Júnior! Bom dia! Você tá bom, parceiraço?
0: Tá bom.
1: Aqui é Francinildo do bairro City Cercado. Sabadão, turbinado é massa. A Rádio Massa tá como, Alan Júnior?
0: Como?
1: Tá voando, tá Opa. Estourada. Cuida, chama na bota.
0: Aquele abraço, Francinildo, meu queridão. Valeu!
2: Bom dia, massa. Daniel Moreira, fazendo a Rio Grande.
0: Fala, Daniel.
2: Meu sabadão, turbinado é massa.
0: Grande. Opa, Daniel, fazendo a Rio Grande. Aquele abraço.
3: Bom dia, Massa FM. Luiz Cláudio Pereira de Colombo. Meu sabadão, turbinado é com a massa. Grande abraço a todos.
0: Aquele abraço, viu, Luiz? Alô, Colombo.
4: É sabadão, turbinado é massa. Eu quero ganhar esse cobertor. Eu sou Juventino Gonçalves do Cajuru.
0: Juventino, grande garoto, alô Cajuru, aquele abraço, viu? Turmada já tá acordadinha, já tá mandando o seu áudio, agora você que ainda tá no trabalho, daqui a pouquinho vai dar aquele vazare pra casa pra dar aquela descansada, ou então já tá fazendo isso, antes de dormir, manda o áudio, meu querido, isso, vai que dá certo, já vai ganhar esse cobedrão. 3297-3297.
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0: FM, a minha rádio é massa, gente, 12 graus a temperatura.
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0: Cura demais. E aí, bonitos e bonitas? Vou dar um toque aí no Perca Hora, 7h34.
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0: Massa FM, Zezé Camargo Luciano. Ah, essa das antigas, hein? Amor incandescente. Faz tempo, hein? Nossa, mãe do céu. Vamos que vamos. Esse é o Massa Retrô valendo pra você. Presta atenção. Coberdron Sherpa Micro Percal Luxo Queen. Aí eu peguei esse nome e coloquei no Google. Ô, bonitão, hein? Tá aberto aqui, ó. Tô vendo aqui, ó. Pensa num coberdron bonito. Tem o marrom, eu gosto do azul. Azul é maravilhoso. Agora tem o marrom. É um marrom clarinho, mas é a cor dele é a cor avelã. Muito legal, tem cor de rosa, tem vermelho, tem tudo que é cor. Eu não sei qual é o que você vai ganhar. Mas você vai ganhar um bonitão, repito pra você aqui, ó. Coberdron Sherpa Micro Percal Luxo Queen. Bonito da hora! Eu queria uns 30 desse, rapaz. Nossa, mãe do céu. Mas você vai ganhar o seu. Então, vamos lá. Tem que mandar áudio, isso. A dinâmica é essa no Sabadão Turbinado. Você manda áudio pra poder participar com a gente e a gente coloca no ar. Bom dia.
1: Bom dia, bom dia, Massa FM. Sabadão Turbinado é aonde é na massa. Mauro Sérgio, São Bento do Sul, Santa e Bela Catarina. Tamo ligadinho na massa aí. Bom dia, bom dia, bom dia.
0: Quero mandar um abraço pra galera de São Bento, Rio Negrinho, Agudos do Sul, Piem, aí que é tudo na mesma região. Gente, aquele abraço. Viu? Tamo junto!
2: Bom dia, aqui é o Evandro do Xaxim. Meu sábado no Turbinado é Massa FM. Cedo ligadinho na massa.
0: Obrigado, viu, Evandrão? Valeu, querido.
3: Bom dia, Anjinho, tudo bem?
0: Tudo.
3: Aqui tudo ótimo, nesse sabadão turbinado.
0: Que bom.
3: Como você disse, de inverno.
0: De inverno.
3: Quem fala aqui é a Luciane Maria Zan do SIC. Bora aproveitar esse dia com a rádio, que é massa, massa, massa. Beijo.
0: Um beijo, meu amor, um beijo.
4: Bom dia, Alain Júnior. Opa, tudo bem? Tudo. Graças a Deus, estamos tudo bem aqui. Clemente André Potoski, da Quatro Pinheiros, município de Mandirituba. Que ótimo dia, Deus abençoe.
0: Amém, Clemente. Alô, Mandirituba, aquele abraço.
5: Bom dia, galerinha da massa. Eu sou a Franciele aqui de Araucária. Tô ligadinha com vocês, tô vindo de um plantão.
0: Oi.
5: De 24 horas, sempre ligadinha na massa. Quero participar do Sabadão Turbinado é Massa. Fica com Deus.
0: Fica com Deus, meu amor. Olha, bom descanso. Essa galera que faz aí, né, o 24 horas, o 48 horas de plantão, vocês são uns corajosos, uns vencedores. Todo mundo já é vencedor, né, mas vocês, ó, vou te falar, hein. Galera que passa a noite acordada, a turmada da portaria, quem mais? A galera da segurança, você da farmácia que fica aí, trabalhou 24 horas nos hospitais aí também, um beijo no coração, que Deus abençoe muito. Tamo junto, 3297-3297, manda o áudio pra ganhar o coberdron lindo, maravilhoso da massa.
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Massa FM, a minha rádio é massa, enquanto o sol brilhar. Mato Grosso Matias, 7h58. Estamos ao vivaço, sabadão turbinado, com um cover drone bonitão pra você. E no sabadão turbinado tem uma dinâmica, você tem que mandar áudio, participar, grava um áudio, fala que você tá querendo o cover drone, que é um mega apresentão. Não é só o Covedron que teremos hoje, não, meu querido. Teremos muitos presentes, muitos ingressos para você. Tem Marcos e Belucci, tem o churrasco on fire com Fernando e Sorocaba. Gente, o churrasco é assim, ó, você vai ganhar um open churrasco, tá? Os pares de ingressos que você ganha aqui na massa, você chega lá, você come churrasco à vontade, meu querido. Até você cair, sair rolando no chão. De tanto churrasco que você vai comer. E ainda vai curtir Fernando Sorocaba na Pachola. Beleza? Então, tudo isso e muito mais. Eu tava dando uma olhadinha aqui. No 5 Estrelas tem um presente maravilhoso pra você. Só que eu não vou contar agora. E tem o Máscara de 10 também, que daqui a pouquinho a gente vai conversar. Então, é um final de semana recheado de presente pra você. Onde? Só na massa, meu querido. Não tem outro lugar. 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
2: É, no final de semana também tem informação de trânsito. Vamos lá, Anderson.
3: Tô de volta na programação da Massa FM para alertar o motorista que hoje tem dois eventos na capital a partir das 10 horas da manhã. Um deles sai ali da General Mário Tourinho, segue pela 277 e a Avenida Vereador Toaldo Túlio até o Bosque São Cristóvão. Já o outro sai da Rua Desembargador Westphalen, passa pelas ruas Chile, Brigadeiro Franco e a Avenida Manuel Ribas, lá em direção ao Parque Tinguí. Então, a orientação ao motorista é redobrar a atenção e buscar caminhos alternativos nas regiões afetadas. Nas próximas horas, o frio volta a dar as caras. E aí? Febre, dor de cabeça e coriza podem vir juntos. Então, pede Medley, porque o tempo muda, mas o padrão Medley continua.
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0: Hoje, sabadão, 1º de agosto, é o mês do cachorro louco. E aí, todo mundo doidão, louquinho da Silva? Vamos que vamos, sabadão, final de semana, 1º de agosto. Olha como demorou passar o mês de julho. Adeus, tchau, julho. Até parece que a gente tava vivendo o julho de 2025. Tanto que eu não passava. Continua o Comedrol, continua esse mega apresentão pra você. Vai mandando áudio, participe, faça a sua parte aqui, ó. WhatsApp mais querido do planeta. É o 3297-3297.
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0: Gente massa, a palavra deste final de semana é essa aqui, ó. Mude. Mude quantas vezes for preciso, meu querido, minha querida. E também faz assim, ó, mude um pouquinho a cada dia. E quando lá perguntarem como você conseguiu mudar tão rápido, apenas sorria e responda. Você está em constante evolução, crescendo, aprendendo, se reinventando. Tem muita gente que não consegue parar para mudar. É difícil. Assim como a lua passa por fases, você também muda de caminhos, de sonhos, de planos e de perspectivas. Se você tá num caminho achando que é o certo, mas descobriu que é o errado, muda. Muda, meu lindo, minha linda. Muda, dá tempo ainda. Não tenha medo de recomeçar. Não tenha medo de deixar para trás aquilo que não faz sentido. Se não faz sentido, sai fora. Mude, porque viver é transformar. Você vai se transformar. E a coisa mais incrível que você pode ser é simplesmente você. Mas se precisar mudar, muda. Mude agora.

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0: 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E aí, tudo bem? 8h14.
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2: Aries.
0: Ariano, deixe o que não for fundamental lá pra trás. E é preciso, a partir de agora, virar páginas e vencer medos na sua vida. O laranja, o número do sábado é o número 7. Cuidado com julgamentos precipitados a partir de agora, Tony. No dia pede atenção com as pessoas, mas sem muito apego a padrões comportamentais. Cor cinza, o número do dia é o número 6. Geminiano, evite a dispersão. O dia pede que você invista no seu dia a dia e trabalhe bem em equipe, não custa nada, né? Cor roxa e o número do final de semana é o número 8. Seja criativo, canceriano, seja criativo, mas evite o excesso de apego às suas ideias individuais. Seja espontâneo, inclusive nas paqueras. Cor amarela e o número do sábado, pode anotar aí, é o número 5.

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0: É hora de ponderar bem as coisas, Leonino, na área íntima. Saiba só comunicar aquilo que você quer e tenha cuidado para não parecer muito autocentrado. Cor rosa e o número do dia, anota aí o número 12.
2: Virgem.
0: Pense bem nas palavras a partir de agora, virginiano. Você pode estar mais perspectivo que o habitual, o que deixa a sua comunicação também mais produtiva. Aquilo que você falar vai dar certo. Cor azul e o número do sábado é o número 4. Dê valor às coisas certas a partir de agora, libriano. E é preciso também cuidar das finanças, prestar atenção nos seus recursos materiais. Cor verde, e o número do sábado é o número 11.
2: Escorpião.
0: Ah, magia. Tá no ar por esses dias, escorpiano. É importante renovar votos e expectativas, evitando a confusão. Tá bom? Tons claros. E o número

0: 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Agora 8h28, foi o Chico Rei Paraná, Amor Rebelde. E aí, bonitão, bonitona, já mandou o áudio? Hoje tem um bonitão, olha, que presente maravilhoso que a massa resolveu hoje mandar bem pra você, porque você merece. Presta atenção, é o Cover Drone. Então pega aí, Cover Drone Sherpa Micropercal Luxo Queen. É um baita do nome, né? Mas se você conseguiu anotar, vou repetir mais uma vez. Cover Drone Sherpa Micropercal Luxo Queen. Põe no Google lá pra você ver que bonito que você vai ganhar. É um mega presentão pra ficar quentinho, quentinho. Ah, hoje é o sabadão do inverno. Muitos presentes, tem par de ingresso pra você. Tem Marcos e Belucci, tem o Churrasco on Fire, Fernando Sorocaba. Hoje tá legal. Quer dizer, todo dia tá legal, mas hoje é o final de semana, né? Fica melhor ainda. 3297, 3297.
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0: Sim, segue lá toda a informação no final de semana. Vamos lá, Anderson.
4: Ótima manhã para o ouvinte da Massa FM. Falo agora sobre a região central. Trânsito segue tranquilo em Curitiba. Nesta manhã de sábado, o fluxo assim, ó, um pouquinho mais intenso aqui na Avenida 7 de Setembro, próximo do Mercado Municipal, mas também ali em torno da Rodo Ferroviária, devido a obras por lá, tá? Para quem segue em direção ao Batel, também trânsito lento. Então, muita calma nessa hora, motorista. 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
2: Sagitário.
0: Agora, sagitariano, preste atenção nos seus sonhos e nos recados que virem do inconsciente a partir de agora, viu? O dia também favorece o seu autoconhecimento. Cor preta, número do sábado é o número 10.
2: Capricórnio.
0: Priorize mais a qualidade do que a quantidade nos seus contatos sociais, viu, capricorniano? E também é importante se expor menos e ouvir um pouquinho mais. Com marrom, o número do dia é o número 2.
2: Aquário.
0: Pense no longo prazo a partir de agora, aquariano. E é hora de buscar mais equilíbrio emocional para lidar com os seus projetos mais ambiciosos. Tem muita coisa vindo por aí, coisa boa. Cor branca e o número do final de semana, número 9.
2: Peixes.
0: Esse ano é preciso aprender com as próprias experiências e também com quem sabe mais que você. Então, se tem alguém que tá falando, deixa falar, escuta um pouquinho. Reveja crenças que possam estar limitando seus horizontes. Cor bege, o número do dia é o número 1.

0: eu acho que você tem que mandar aquela mensagem. Mas manda o que está no seu coração.
1: Porque se fosse eu falaria mais ou menos assim.
2: Ei, boa noite. Antes de te bloquear, eu só vim te dizer que a partir de hoje pode tocar o terror, fazer o que quiser fazer. A boca é sua, curte sua farra. Sinto mais nada.
0: Não, apaga, apaga, apaga.

0: paga, paga, paga. Danilo Davi, 8h54. Esse é o caminho, hein? WhatsApp mais querido do Brasil, 3297. Não mandou áudio ainda, mas como é que você vai ganhar os presentes da Márcia se você não mandar áudio? Ô, meu querido, minha querida, vamos lá, acorda. Eu sei que tem uma turmada agora entrando aí no seu trabalho, né? No comércio. O comércio geralmente abre aí a partir das 9. Mas agora são 5 para as 9. Dá tempo ainda de mandar um áudio. Então vai lá. 3297, grava um áudio. Já estamos vivendo o sabadão turbinado. Você vai ganhar muito presente. Falando em presente, cadê o seu pai, meu querido? Já deu um abração no pai hoje? Tá dormindo ainda? 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
2: Então, vamos dar um pulinho nas ruas de Curitiba e Grande Curitiba. Vamos lá, Anderson.
3: Fala agora com você, ouvinte Massa FM, sobre a BR-277, motorista que segue em direção ao litoral do estado nesse fim de semana, deve ficar atento a uma operação no quilômetro 62. A concessionária irá realizar a pré-aferição das novas balanças de pesagem em movimento. As intervenções ocorrem no sentido litoral, sábado e domingo, da 1 às 5 da tarde. Nesse período, o fluxo de veículos será mantido em meia pista. Nas próximas horas, o frio volta a dar as caras. E aí, febre, dor e coriza podem vir junto. Então, bad medley, porque o tempo muda, mas o padrão medley continua.
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2: É como eu digo, final de semana sem amarelinho não é final de semana. Vamos lá, simpatia. Onde é que você tá, meu querido? Bom dia.
3: E o amarelinho da massa invade a programação, ouvinte massa, nesse sabadão ensolarado, porque eu tenho um convite para fazer para você, ouvinte massa. 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Então vem brincar com o amarelinho da massa, porque a gente fica por aqui até às 11 horas, ouvinte massa. 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

0: Gil é massa, Matheus e Cauã e Luana Prado, admita, eu admito. Com toda a certeza que tem um mega presentão pra você. Valendo Corbedron, Shepra, Micro Percal, Luxo Queen, o nome já é bonitão. E o presente mais bonito ainda, hein? Friozinho tá aí, a gente tá junto com você, tá bom? É o sabadão do inverno, onde a gente vai lá aquecer a sua noite, a sua tarde, o seu dia. Eu digo a tarde, porque no domingo, depois do almoço, meu filho, olha, você vai lá, enche a pança, come de tudo, aí você vai dar aquela deitada no sofá, usa o Corbedron da massa. Isso, fica quentinho, da hora. Então vamos lá, tem que mandar áudio, essa é a dinâmica do sabadão turbinado, a turmada tá aqui, vamos conferir, bom dia.
1: Fala, Alan Júnior, bom dia, garotinho.
0: Bom dia.
1: Aqui é Miguel Rocha do Tanguá, no aplicativo, com meus passageiros ligadinhos aí na massa, e meu sabadão turbinado é massa. Um abraço, garotinho.
0: Um abraço, Miguelzão, bom trabalho, a turmada do aplicativo, tamo junto.
2: Bom dia, bom dia. Sabadão turbinado é massa.

0: Nossa! Priscila da Fani.
1: Priscila da Fani, um beijo, meu amor. Tamo junto.
2: Fala, Alan Júnior, tudo bom?
1: Tudo.
2: O Lucas da Fazenda Rio Grande.
1: Grande garoto.
2: Nosso sabadão é massa.
1: Valeu, Luquinhas. Alô, Fazenda.
3: Bom dia, bom dia, bom dia. Eu sou o Celso de Campo Largo, motorista, e minha rádio é massa.
1: Turbada de Campo Largo, Celcinho. Aquele abraço.
4: Bom dia, bom dia, bom dia, Rádio Massa. A melhor rádio do país.
1: Opa.
4: Sabadão turbinado é na massa. Sérgio Célio de Campo Largo. Bora, bora, bora, esse cobertor já é meu. Um abraço a todos, um ótimo sábado com a massa.
1: Ah, tá animado, Sérgio. Ô, louco, tamo junto. E aí, tá animado ou não tá? Vamos lá, turbada, quero ver. Vai ganhar, além do Corbedron. Daqui a pouquinho, 5 estrelas, um presente bacana, eu vou falar daqui a pouquinho. Ainda pode rolar na sua vida. Par de ingresso pro churrasco on fire. Você vai curtir Fernando Sorocaba. E o bacana é que é open churrasco, meu querido. Você vai comer carne até você não aguentar mais. Porque é liberado o churrasco lá pra galera, beleza? E tem o Marcos e Vilucci também. Então, pares de ingressos aqui não falta. Se o show é bom, a rádio é massa. Tamo junto, tamo junto.

0: 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Opa, Diego Vitor Hugo, beijei a cura. Ai, ai, já deu um beijão no seu amor hoje? Não tem amor. Beija o espelho, então. Agora, se você tem, vai lá, tasca um beijão. Pô, beija bom, né? Olha, agora, quem não tem... Ah, que saudade dos beijos. Como é bom beijar, né? Tá louco. Vamos que vamos. 3297, beijando ou não. Participe no WhatsApp mais querido do Brasil. Manda nome completo e bairro, grava um áudio. Valendo Cobedron, lindo, maravilhoso da massa. Pra você nesse sabadão turbinado.
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4: De volta aqui na Massa FM, agora falo com o motorista que segunda-feira, dia 3 de agosto, vai ter interdição ali na região do Capão Raso, na Deputado Valdomiro Pedroso, no trecho entre a República Argentina e a Antônio Gasparim para obras do projeto Inter 2. Como rota alternativa para quem segue pela República Argentina, o motorista pode usar a rua João Bonar. Fique atento e respeite a sinalização. 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

0: Massa FM, gente, um ótimo sábado agora, 9h37.
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0: 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Agora 9h46. O seu Coberdron tá aqui. Hoje tá gostoso. Um sábado de céu azul, solzinho lá fora. Deixa eu atualizar a temperatura pra vocês. Vamos lá. O nosso famoso pai dos burro Google. Temperatura Curitiba, 17 graus agora. Hoje tá marcando aqui, aonde abriu pra saber o clima, sol o dia inteiro. E à noite, lua. Vamos ver, mas eu acho que vai ficar esse dia lindo, maravilhoso, pra gente aproveitar esse sábado ensolarado. Sensação térmica, tá dizendo aqui 16, e agora 17 graus, pra você, nosso ouvinte, mas ficar bem informado. Vamos lá, bom dia, bom dia, bom dia!
1: Fala, Júnior, aqui é o Del, motorista aplicativo da Aerocara, também rodando, levando a massa pra todo lugar, e mais um sabadão, né, cara, com a massa. Meu sabadão é turbinado na Massa FM. Tamo junto, irmão. Sabadão terminado, massa!
0: Valeu, Delmão. Aquele abraço, meu querido.
1: Fala, Júnior. Aqui é o Delmo, motorista aplicativo.
0: Opa, de novo?
1: Tamo aí rodando. Fala, Júnior. Aqui é o Delmo. Fala.
0: Isso é quando trava o sistema, né? É o sistema.
2: Bom dia, Massa FM. O meu sabadão turbinado é na massa. Aqui é a Cíntia, do Boqueirão, que tá falando. Um grande beijo. Tô precisando desse edredom, hein? Tô passando frio aqui em Curitiba. Opa! Um grande beijo pra todos.
0: Um beijo, Cíntia. Obrigado pelo carinho.
3: Bom dia, Alan Júnior. Aqui é a Vera Camargo, do bairro Capão Raso. Acabei de levantar, fazendo aquele café com bolinho de chuva. E eu vi o sabadão turbinado junto com a Massa FM. A massa chega trazendo alegria com o nosso locutor, Alan Júnior.
0: Opa!
3: Parceiros, boas melodias, café, prosa, prêmios na mão. A minha rádio é massa que bate no meu coração. Meu sabadão turbinado é massa. Amo vocês.
0: Um beijo, meu amor. Nossa, que declaração de amor aqui pela massa. Obrigado, a gente fica mega feliz e vamos fazer festa. Cadê a galera? E ó, por gentileza, hoje vamos trocar bolinho de chuva por bolinho de sol. Nada de chuva hoje. Por favor, é bolinho de sol.
4: Bom dia, galera da Massa FM. Aqui é o Alexandro de Colombo, opa, Jardim Florença. Meu sabadão turbinado é massa.
0: Grande Alexandro, Colombo, Jardim Florença, toda Colombo, todo mundo ligadinho lá, gente. Obrigado pelo carinho. Ah, você não tem ideia de como é bom saber que você tá aí do outro lado do rádio. Obrigado.

0: Massa FM, a minha rádio é massa. 9h54, Natanza Vaqueira, aproveita que eu tô obrigada. Tá obrigado, então vai lá, faça as pazes. Um dia lindo desse não tem como ficar brigado. Vai lá, perdoa, pede perdão, faça as pazes. Deixa eu aproveitar e mandar um beijinho pra Helena. A Helena de Lara, lá de Campo Largo. A Isabela, linda, maravilhosa, no Fazendinha. E o Gabriel e a Giovana, Campina Grande do Sul, são os meus bebês, que hoje resolveram ouvir o papai. Um beijo, tamo junto. Falando em papai, pai é aquele que ensina, incentiva, protege, faz de tudo pra ver a família feliz. 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
3: Fala, ouvinte Massa, tô de volta para falar para você sobre a Avenida Arthur Bernardes. Nesse sábado, desde as 7h30 da manhã, ela tá bloqueada pro avanço das obras do projeto do novo Inter 2, entre as ruas Professor Ulisses Vieira e a Professor Brasílio Ovídio da Costa. A liberação tá prevista para 18h, então respeite a sinalização e procure rotas alternativas. 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

tempo de céu azul e calor sozinho lá fora e vamos aproveitar. A partir de agora, anotar as 10 músicas pra levar pra casa. Presta atenção que presente bacana que a massa vai dar pra você. Air Fryer Filco, 6.5 litros. Grandona, bonitona, maravilhosa. Você vai fazer a sua receita delícia. Alan Júnior, mas eu não faço ideia de como é que faz as receitas na Air Fryer. Eu vou dar uma dica pra você. Tem YouTube. YouTube lá explica tudo, meu querido. Só colocar lá receitas Air Fryer, mostra lá. Olha, é uma maravilha. Ficar sem fazer comida, você não vai. Agora, vai ficar sem o Air Fryer se não anotar as 10 músicas. E a primeira tá aqui. Bruno e Marrone, Ligação Urbana. Tá bom? Tô na torcida pra você. Boa sorte!

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1: Massa FM 10h22. Vamos anotar. Chitãozinho Chororó com Eu Menti. Eu, Alan Júnior, não minto não. Tô falando a verdade. Você vai ganhar, meu querido, minha querida. Uma Air Fryer, 0 quilômetro, novinha, novinha. Olha a marca da Philco, 6.5 litros. Maravilha, né? Você vai... Não tem Air Fryer ainda? A hora é agora. De graça, só anotar as 10 músicas. Essa é a primeira edição. À tarde, hoje tem mais uma. São duas no final de semana também. Beleza? Então vai anotando. Foi Chitãozinho e Chororó. Eu menti. A próxima é o Gustavo Lima com Desejo Imortal. Pode anotar. Desejo Imortal, Gustavo Lima, que você vai ganhar a Air

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A de número 10, Pássaro de Fogo, Paula Fernandes. A música 10 do Massa na de 10, que dá pra você a Air Fryer Philco 6,5 litros. Encerra agora essa primeira edição. À tarde tem mais uma. Participe de todas, põe a família, todo mundo pra participar. Cerca esse presentão. Gente, quem não tem uma Air Fryer não sabe o que tá perdendo. Até eu tava lembrando. 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Tava em promoção no mercado 2 quilos de batata frita. Você não tem ideia da delícia que fica fazer a batata frita na Air Fryer. Ela fica crocante pro lado de fora e bem maciazinha pro lado de dentro. Ficou da hora. Ficou muito legal.

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0: Massa FM, a minha rádio é massa. Agora 10h47. A galera, a turminha, tá mandando áudio de olho no Cobertron. Gente, hoje no Sabadão Turbinado, presta atenção. É um Cobertron. Show de bola, lindão, bonitão. O nome do Cobertron, que é chique. Presta atenção. Cobertron Sherpa Micro Percal Luxo Queen. Aí eu coloquei no Google, né? Ah, pensa num caboclo curioso, eu. Pensa na resposta. Que lindo, bonitão, Cobertron. Põe você lá, Cobertron Sherpa Micro Percal Luxo Queen. Coloca lá e veja lá que maravilha, você vai ganhar. Ah, meu querido, vai ter que mandar áudio como essa tropa aqui, ó. Vamos lá, bom dia.
1: Bom dia, Massa FM. Bom dia, Alan Júnior. Eu sou a Alessandra Rodrigues, aqui do Caioá, sempre ligadinha na massa. Obrigado. Hoje todos os dias e hoje não é diferente. E é isso aí, eu tô ligada. Sabadão Turbinado é com a massa. Beijo.
0: Um beijo, Sandrinha, um beijo.
2: Bom dia, Alan Júnior. Aqui é o Leandro do Campo Santana.
0: Leandro.
2: Sabadão Turbinado aí. Tamo firme e forte aí, né? Escutando a rádio.
0: Obrigado, Leandrão. É isso aí, garoto.
3: Bom dia, Massa FM. Bom dia, Alan Júnior. Bom dia. Newton Rollers de Santa Felicidade. Opa. Estamos aí acompanhando a programação, como fazemos todos os dias. É porque o Sabadão Turbinado é só na Massa FM. Porque a minha rádio é massa. Tô aqui pra faturar esse cobertor de hoje. Valeu, Newton Roller aqui de Santa Felicidade.
0: Olha, Newton, vou te falar, hein? Um mega cobertor, hein? Vale a pena.
4: Bom dia, bom dia, bom dia. Minha rádio turbinada é massa. Bora aproveitar e ir pro parque, passear com esse dia ensolarado. Um abraço.
0: Ir pro parque hoje é uma delícia.
5: Bom dia, Alan Júnior.
0: Bom dia.
5: Tudo bem? Aqui quem fala é Elizabeth Guedes, o SIC. E o meu sabadão é turbinado com a Massa FM. Beijo. Minha rádio é massa,
0: uhul! Aê, Elizabeth, um beijo pra você, meu amor. Ó, lembrando que dá tempo ainda de mandar o seu áudio. Se anima aí, 3297-3297.
6: Existe uma teoria que se chama 90-10, onde uma pessoa tem 90% daquilo que você procura em alguém, só que você foca naqueles 10% que falta. Você sai pra rua, se aventura e realmente você encontra aqueles 10%, mas não se deu conta que perdeu os 90%.

No amor não adianta você achar que as coisas vão sempre a favor da maré. 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

0: Massa FM, a minha rádio é massa, contramão na voz de Gustavo Mioto, 10h55, que sábado lindo! Ó, daqui a pouquinho vai começar os 5 estrelas. Um presentão bacana, hein? Bem da hora pra você, pra todo mundo. Olha, fala agora ou não fala? Não, daqui a pouquinho, né? Porque todo mundo usa. Esse aqui todo mundo usa. Só tem... Não, nem todo mundo usa. Lembrei agora. Nem todo mundo usa.
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0: Você vê 10h59.

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Muito bem. Agora eu vou explicar o porquê que nem todo mundo vai usar este presente que a massa vai dar. Você já vai se ligar, nem vou precisar falar. Você vai ganhar o secador de cabelo Taif Easy. Yeah! Alguns não têm cabelo. Mas você pode ganhar, vai ganhar o seu secador Taif Easy novinho. Proporciona uma secagem muito mais rápida, além de ajudar a deixar os fios com menu frizz e muito mais brilho, graças à tecnologia Turmaline Ion. Ele ainda conta com duas velocidades, três temperaturas, jato de ar frio, tudo isso para finalizar o penteado. Aí eu falo tudo que tá escrito aqui para você entender que é um mega presentão, meu querido. Vamos lá, minha querida. O homem ganha e dá de presente pro amor da sua vida e vai usar também. 3297 é a estrela de número 1. Hoje vem com a Ana Castela, é que eu não te esqueci o nome da música. A de número 2, Leandro Leonardo, Pense em Mim. A de número 3, Xande Avião, com Henrique e Juliano, Não É o Lugar, É a Pessoa. A de número 4, Matheus e Cauã, Tô com Moral no Céu. E a estrela de número 5, Zezé de Camargo, com Irmão

Massa FM, a minha rádio é Massa. Xande Avião, Henrique Juliana, de número 3. Não é o lugar, é a pessoa que vale, presta atenção no presentão que você vai ganhar, que é um secador de cabelo Taif. A marca é maravilhosa. Quem sabe das coisas, sabe que é um mega presentão e a marca é maravilhosa. A Massa não vai... Massa, quando vai no mercado comprar os presentes pra você, compra da melhor marca, compra o melhor que tiver. Acredite, você vai ganhar votando. Então a próxima, de número 4, Matheus e Cauã, Tô Com Moral no Céu. E a estrela, de número 5, Zezé de Camargo, Irmão da Lua, Amigo das Estrelas. O caminho é esse aqui, ó. É o WhatsApp mais delícia do planeta, o 3297.

0: 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Irmão da Lua, amigo das estrelas. Estrela de número 57, que marca Luciano hoje nessa edição do sábado. Do final de semana, lindo, maravilhoso que tá. Agora 11:31, daqui a pouquinho volto com a estrela campeã e com o 20 campeão que vai levar o secador Type Easy. Novinho, novinho, novinho, zero quilômetro, é já já.
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Ed, massa, maravilhoso, lindo da Silva. Vamos ganhar agora aquele secador Type Easy. É pra você que vota, que participa, que acredita, participou dos 5 estrelas, votou. Final do telefone, 3032 lá de Araucária. Gabriele Cula, alô Gabi, se deu bem, ganhou, linda. E vai ficar mais bonita ainda com o secador Type Easy, que proporciona um trabalho maravilhoso. Vai deixar o seu cabelo lindo, lindo, lindo.

0: 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Caladinho, Henrique Diego, 11:57.
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2: Bom dia, Júnior. Aqui é o Leandro do Campo Santana. Sabadão terminado aí. Tamo firme e forte aí, né? Escutando a rádio.
0: Beleza, ganhou! Ganhou! Ele ganhou! O Coberdron Sherpa Micro Percal Luxo. Olha o nome do negócio.
3: Então.
0: E é lindo, maravilhoso esse Coberdron.
3: E viu, Alan? Vai usar, porque...
0: Não, vai usar.
3: Hoje eu perguntei pra Alexa lá em casa. Alexa, falta quantos dias pra terminar o inverno? Ela, 50 e poucos dias. Ou seja, tá longe ainda de
0: Alexa
3: acabar.
0: Alexa é a sua amante? Porque o nome da tua mulher é Aline, né?
3: É. Cara, quase 2 meses de inverno ainda. Quer dizer... Vai usar bastante.
0: Você vai gastar muito seu Coberdron. Valeu. É Eleandro Pires, final do telefone 1625. Parabéns, meu querido. Use muito, muito, muito o seu edredom novinho, novinho, que a massa acaba de dar de presente pra você. E agora vem o batidão.
3: É, mais presente, né?
0: Eu não vi lá, não fui.
3: Surpresa.
0: Não
3: dei
0: uma de curioso hoje pra ver lá.
3: Depois do intervalo a gente conta.
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3: Sou Franklin, chegando por aqui até as 5 da tarde.
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Já sabe, né? Muita alegria, muita música boa a partir de agora. Até as duas. Claro que tem presente pra você, ouvinte Massa, afinal de contas, essa é a Massa FM 97.7. Muitos brindes, muita alegria, muita descontração. Final de semana maravilhoso. Você já deu uma olhadinha ali fora? Claro, né? Imagine quem vai ficar dentro de casa com um dia maravilhoso desse. Aproveita pra lavar carro, pra limpar casa ou pra passear, mas ó, sempre sintonizado na Massa FM, porque você, além de curtir muita música bacana, se divertir, ainda pode ganhar presente. É o Sabadão Turbinado da Massa FM a partir de agora, valendo pra você um belo de um liquidificador Turbo Power. Da Mondial, são 550 watts de potência. Sua cozinha merece mais praticidade e potência. E claro, pra você preparar uma bela de uma vitamina. Aquelas coisas que não é qualquer liquidificador que bate, esse vai. Então a partir de agora, grave um áudio e manda aqui pra gente no 3297-3297 com seu nome completo, seu bairro e a frasezinha mágica. Meu Sabadão Turbinado é massa. Daqui a pouco, perto das 5, você pode ganhar esse presentão da Massa FM. Agora aumenta o som. Aumenta porque tá começando.

0: E o ouvinte massa ainda tá cantando essa música fresquinha na memória, porque... Eles que estiveram aqui em Curitiba ontem não, né? Essa madrugada, que Edson e Hudson, numa promoção exclusiva da massa, muitos ouvintes, além de curtir o show, foram lá no camarim, na promoção cara a cara, ou seja... Tem ouvinte que ainda tá cantando essa música. Acordou cantando, né? E já tá ligando o rato, tá curtindo as músicas também. Aliás, é o Batidão da Massa que vai até as 2 horas da tarde com a sua participação pelo 3297-3297. Aliás, a sua participação pode ser a tarde inteira, porque você pode ganhar um belo de um liquidificador Power, Super Power da Mondial, pra você preparar as suas gostosuras. Uma bela de uma vitamina de abacate, hein? É gostoso, né? Só brasileiro que faz. Abacate doce, sabia? O resto do mundo é tudo salgado. A gente faz até com leite, açúcar, fica uma delícia, né? Você pode preparar uma vitamina de banana, de mamão, enfim, muitas coisas. Coisas mais fortes também, aguenta. Pode preparar bolo. Esse presente pode ser seu, ouvinte massa. Faz assim, grava um áudio e manda aqui pra gente. Deixa o seu nome, seu bairro, nome completo pra concorrer, tá bom? E a frasezinha mágica, meu sabadão turbinado é massa. Vamos lá, participação.
1: Oi, massa, sou eu de novo, Jurema aqui. De Santa Felicidade. Meu sabadão é turbinado, é massa e eu quero ganhar esse prêmio. Obrigada. Beijo pra todo mundo aí. Adoro vocês.
0: Que maravilha. Obrigado pelo carinho. Tem mais participação pelo 3297-3297.
2: Oi, boa tarde. Tudo bem? Eu sou a Roseli da Fazenda Rio Grande.
0: Oi, Roseli.
2: Tô passando pra deixar registrada a minha audiência, não só a minha, mas de todo o pessoal aqui da Fazenda Rio Grande. E pra dizer que o sabadão turbinado é massa.
0: Boa, Roseli. Beijo, já tá concorrendo também, tá? Mais uma participação?
3: Tô aqui curtindo a massa, quero ganhar esse liquidificador. Meu sabadão turbinado é massa. É a Rosicléia aqui do SIC.
0: Ô, Rosicléia, também tá concorrendo. E você, ouvinte massa, manda seu áudio 3297-3297. Agora há pouco eu falei aí de um showzaço que aconteceu nessa madrugada por conta da Massa FM. Com o Edson e Hudson, e não para, massa não para, né? Presta bem atenção, você que não tem nada agendado pro dia 18, já tem, tá bom? Já tem. Dia 18 de setembro, o que você acha de curtir isso daqui, ó? Hã?
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0: 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Você curtiu aqui no Batidão da Massa, Eduardo Costa, me apaixonei. Agora 12:30. 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
0: E onde tem Amarelinho da Massa, tem Paulovski Simpativski, ou melhor, Paulinho Simpatia.
23: Mais uma vez, o Amarelinho da Massa invadindo a programação. 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
0: Valeu, Paulinho! Massa FM, 12:33.
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2: É, tem coisas que a gente promete, mas não cumpre, né, gente?

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0: 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Tá aqui, batidão, você curtiu Bruno e Barreto, Texana 37. Agora 10 para uma, pessoal. Você pode ganhar um belo presente da mamãe. Isso daí é normal, né? É falar, é se repetir, porque o que tem de presente massa, claro, na massa 97.7. Então, agora você pode ganhar um liquidificador Turbo Power da Mondial. São 550 watts de potência. Pode ter certeza que você vai poder preparar tudo que você quiser. Gostou da ideia? Então grava um áudio e manda pra cá. 3297-3297. Pertinho das 5 ali, você pode ganhar esse presentão da Massa FM. É o Sabadão Turbinado da Massa.
1: Oi, Frank. Eu sou a Priscila Mara do Auri. Meu Sabadão Turbinado é na Massa.
0: Tá certo. Obrigado, Pri. A Pri, então, já tá concorrendo. Correndo, tem mais participação, mais gente que vai concorrer.
2: Oh! Oh! Boa tarde, pessoal da Massa FM.
0: Tarde.
2: Aqui é o Edinaldo do Fazendinha.
0: Uhum.
2: E sabadão,
0: aí.
2: Sem ser sabadão, sabadão é turbinado, né?
0: Aí,
2: todo sabadão é Massa FM.
0: Maravilha, tá concorrendo.
2: Tamo junto, Massa, minha rádio é Massa. Sabadão turbinado tem que ser Massa FM. Bora, bora.
0: Bora, valeu, obrigado pela participação, já tá concorrendo. Se o áudio não entrar no ar, pessoal, não importa, já tá concorrendo. O importante é você gravar e mandar pra gente, tá?
3: Franklin, boa tarde. Meu sabadão turbinado é massa.
0: Boa.
3: Andrei, motorista de aplicativo do Santo Inácio, levando massa de carona.
0: Isso é bom, Andrei.
3: Já ganhei esse liquidificador, hein?
0: Aham.
3: Me coloca aí pra concorrer. Tchau, amigão.
0: Valeu, tá concorrendo, meu amigão. Vamos lá, gente, grava áudio, manda pra gente, 3297-3297. Vai que você ganha esse presentão hoje, né? Ou dá de presente pra alguém também, faz moral.
4: Mais amor e menos drama. Né? Não é melhor? Eu acho.
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0: Massa FM, a minha rádio é massa. Enquanto o Bruno e o Matheus lá esperam até o finalzinho do ano pra descer lá pra BC, o curitibano já tá descendo pra Guaratuba, ó, faz tempo. 23 graus em Curitiba, final de semana maravilhoso. E lá em Guaratuba tá a mesma previsão, sabia? 23 graus, muita gente desfrutando dessa nova ponte maravilhosa que eu desde piá fico imaginando ela construída, pronto, se tornou realidade, né? Então, você que tá aí curtindo nas praias, no litoral do Paraná, manda um áudio aqui pra gente, manda um alô no 3297-3297. Deixa a gente com inveja, vai! Manda um áudio, 3297-3297. Fala aí, gente, mandando um áudio pra gente. Quero mandar um abraço pra Camila e pro Sandro, que estão passeando pelas ruas de Curitiba, curtindo aí os parques de Curitiba. Entre um parque e outro, tá sintonizado ali na Massa FM. Um abraço pra vocês, tá bom? Alô, Cláudio, grande abraço, Claudião, trabalhando e curtindo a Massa FM também. Valeu!
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0: 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Aí, Marcos e Belucci, Wesley Safadão, aquele 1%.
1: Valeu, Safadão! Marcos e Belucci!
0: 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Falar nisso, tá valendo aí um belo de um liquidificador, um potente liquidificador. Manda seu áudio pra cá no 3297-3297 e de repente você concorre perto das 5 horas ali, você pode ganhar esse presente. Vamos lá, mais uma participação, alô?
2: Boa tarde, massa. Sua tarde. Líder
0: Alcária. Ô, Roseli.
2: Estou aqui quase finalizando o meu serviço com a Rádio Massa Ligada. Meu sabadão é turbinado com a massa. Beijo a todos vocês aí, um ótimo final de semana. Amo muito vocês.
0: Ah, obrigado, Roseli, um beijo pra você, obrigado por esse carinho também, tá? Mais participação?
3: Tá bom, garoto, meu sábado turbinado também é massa.
0: Aí,
3: aqui,
0: é bom.
3: Meu nome é Valdir Tivo, sou motorista de caminhão.
0: Ô, oh, Valdir!
3: Estou aqui, direcionado e apontado.
0: Pra onde?
3: A Salvador, na
0: Nossa,
3: Bahia.
0: Nossa, vai ser uma jornada. Que Deus te acompanhe, Valdir. Obrigado pela participação e pelo carinho sempre da audiência também, né? Tem mais gente participando? Alô?
4: Boa tarde, Franklin. Tudo bem?
0: Aqui é
4: Cris Machado. Tô aqui em Araucária, né?
0: Uhum.
4: Nesse sabadão.

0: lindo de
1: Tá.
0: céu azul, solzão lindo.
1: Tá uma delícia.
0: Adivinha como? Ligadinha nesse sabadão turbinado da massa, né? Tandinha, Rádio Massa, um abração, um ótimo final de semana.
1: Pra você também.
0: Gente de folga, né? No sábado e domingo. O meu rádio só fica ligado na massa.
1: Ah, isso é bom. Beijo pra você, tá concorrendo. Ó, resultado perto das 5 horas da tarde. Não gravou seu áudio? Então não perde tempo. Grava aí e manda pra gente no 3297-3297. Boa sorte! Carreira!

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0: 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Mari Fernandes, Matheus e Cauã, nunca mais. 1:25. A partir das 16h, pensa que tem presente só no Sabadão Turbinado da Massa? Não! Você também pode ganhar belos presentes no Massa da de 10, sempre às 10h e às 16h, ou seja, daqui a pouco às 16h tem mais uma chance pra você concorrer a uma air fryer da Filco, hein? 6,5 litros. 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Gostou da ideia, né? Então fica aqui na massa a partir das 16h, anota as 10 músicas e manda pra gente que você concorre a essa belíssima air fryer da Filco. E a gente vai pro intervalo que não dura nem 2 minutos, é 1 minuto e pouco. E já voltamos com muito mais música pra você agitar nesse finalzão de semana.
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0: Massa FM, a minha rádio é massa. João Bosco e Vinícius, um lugarzinho na sua cama. Esse é o Batidão da Massa na reta final até as 2 horas. Falta pouco, hein? Já às 2 horas, você vai poder pedir sua música, vai poder mandar o seu abraço ao vivo, porque vai começar o Alô da Massa. Já pode gravar o seu áudio pedindo essa música e manda pra gente no 3297-3297. Mas, enquanto isso, vamos colocar os ouvintes querendo, pedindo, pra ganhar um belo presente, que é um... um liquidificador Tubo Power Mondial 550 watts. Gostou, né? Vamos lá, 3297-3297.
1: Boa tarde, pessoal da massa. Meu nome é Justina Falkiewicz Veiga, sou de Araucária. O meu sabadão turbinado é massa.
0: Aí, boa! Tá concorrendo, mais participação. Alô?
2: Olá, boa tarde, Flank. Aqui é a Mari de Araucária.
0: Oi, Mari!
2: É, hoje passo o de aniversário.
0: Ah, é?
2: Então, tô aqui acompanhando a massa desde a madrugada.
0: Ah, é? Feliz aniversário, parabéns!
2: A minha rádio, a rádio turbinada, a minha rádio massa. Minha companheira de todo dia, de toda a madrugada.
0: Um beijo. Até no coração, aniversário, Frank. Beijo pra você. E a galera, parabéns, vamos lá, cadê a galera aí? Boa, vamos lá, todo mundo participando. Valeu, beijo, boa sorte, resultado daqui a pouco, 5 horas da tarde. Ah não, falta bastante ainda, né?
3: Boa tarde, Franklin, aqui quem fala é a Cleuseli de Curitiba. Tô indo ver o meu sobrinho jogar.
0: Ah, é?
3: Mas com certeza tô ligadinha no sabadão aí, turbinado, ó. É massa.
0: No caminho, a gente fazendo carona, beijo pra você e boa sorte. Vamos lá, gente, 3, 2, 9, 7, 3, 3, 2, 9, 7.

0: Massa FM, a minha rádio é massa. Israel Novaes, Gustavo Lima. Essa daí foi pra fechar o batidão da massa. Legal, né? Vem em mim, Dodge Ram. E não se preocupe, amanhã, a partir do meio-dia, tem mais batidão da massa e, claro, muitos presentes pra você, churrascão da massa, enfim, tanta coisa pra você. Amanhã, meio-dia. Quero mandar um abraço pra galera que tá curtindo a Massa FM. Alô, Cláudia. Beijo. A Cláudia disse que tá quase terminando de limpar a casa. E vai começar a preparar o almoço. Quem mais tá terminando de limpar a casa aí? Só isso de gente? Meu Deus! Fazer o quê, né? Mas dá uma paradinha, dá uma descansada, pega o seu celular, manda uma mensagem aqui pra gente, porque depois do intervalo, você vai poder pedir a sua música pelo 3297-3297, porque tá começando o Alô da Massa.
1: Daqui

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0: Que maravilha! Começando o programa mais gostoso da massa, consequentemente, o programa mais gostoso de Curitiba e região. Por quê? Porque tem a sua participação, você pode pedir a sua música, você pode mandar o seu alô, pode mandar o seu recado até às 4 horas da tarde. Espaço aberto. Ah! E pode concorrer a presente também. Você pode ganhar aí um liquidificador Turbo Power Mundial. 550 watts, hein, gente? Manda lá seu WhatsApp aqui pra gente. 3297-3297. Pida sua música que a gente toca pra você. 3297-3297. Aproveita esse sábado maravilhoso. Tá um ventinho, né? 24 graus, tempo aberto, ou seja, se colocar roupa no varal, seca rapidinho, sabia? Fica a dica.
1: A

0: Massa FM, a minha rádio é massa. Henrique Juliano, aquela pessoa. Ah, você quer fazer aquela moral com aquela pessoa? É, todo mundo tem aquela pessoa. E você pode fazer essa moral gravando um áudio, mandando um alô todo especial. Não é o Minha Saudade a Você Agora, mas você pode fazer moral sim. Por que não? Já aproveita e pede aquela música que lembra daquela pessoa, que aquela pessoa lembra de você. Por que não, né? Vamos lá, 3297-3297 até as 4. Alô da Massa.
1: Boa tarde, Massa FM. Que é Hélio Ribeiro Wagner, da cidade de Araucária. Estou ligadinho. Sabadão turbinado.
0: Valeu, tá concorrendo então, Hélio, um abraço pra você. Mais uma participação, alô, alô.
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0: Boa.
2: Eu sou Juventino Gonçalves do Cajuru.
0: Pronto, Juventino já tá concorrendo também, e pedir música, tem também?
3: Franklin, tudo bom? Aqui é a Sandra Maria Rembold de São José dos Pinhais.
0: Ô, Sandra.
3: Gostaria de ouvir Marca Evidente com Israel e Rodolfo.
0: Mas é pra já.
3: Pra mim. Beijo, Franklin.
0: Beijo.
3: Boa tarde, um feliz sábado pra todo mundo.
0: Pra você também. Vamos curtir sua música então aqui na Massa.

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0: Massa FM, a minha rádio é massa. Humberto e Ronaldo, Jorge Mateus. Carência. Você tá carente? Então, deixa a gente fazer companhia pra você. Grave um áudio, peça a sua música. Vamos interagir, vamos quebrar a barreira aí dessa tristeza, tá bom? Manda aí, 3297-3297. Peça a sua música aqui. Vamos lá, abraço para a Camila, que tá curtindo a Massa FM, diz que tá limpando a casa, tá ali, ó, só na sofrência, não tá tocando sofrência na massa, mas ela diz que tá só na sofrência, mas que coisa, fazer o quê, né? Vamos lá, gente, 3297-3297, quero ver você participando sempre. Agora, não quer participar por aqui? Você pode entrar no site da Massa FM, que também tem uma promoção muito legal por lá. 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
8: 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Gostou?

0: Massa FM, a minha rádio é massa. Que combinação, hein? Roberta Miranda, Maiara e Maraíza. Vá com Deus, muito bem. 3297-3297 até as 4. Alô da Massa.
1: Fala, pessoal da Massa FM. Estou aqui de Jaraguá do Sul, estou ouvindo vocês aqui.
0: Ó, pelo aplicativo, né? Ah, pela rádio.
1: Estou ouvindo as músicas top que vocês tocam todos os dias. Manda abraço aí pra minha família, que também tá ouvindo aqui, minha esposa e meus filhinhos. E pra todos meus amigos que estão em Curitiba aí.
0: Maravilha.
1: Meus amigos aí de longa data que eu tenho em Curitiba aí. Um abraço pra todo mundo dessa cidade maravilhosa, linda, que eu amo tanto.
0: Oh, que bênção. Muito bem, tem mais participação? Alô?
2: Oi, aqui é a Silvana, do bairro SIC. Uhum. Eu quero a música da Ana Castela, Boiadeira.
0: Boa!
2: Amo você.
0: Ah, obrigado pelo carinho. Vamos curtir então Ana Castela, Boiadeira?

0: Massa FM, minha amiga, rádio é massa, Gustavo Mioto, causador de choro. Ô, Gustavo Mioto, virou tranqueira. Ai, vamos lá, 3297-3297, mais participação aqui, alô.
1: Massa FM, minha rádio é massa. Sábado um turbinado é massa.
0: Tá bem turbinado.
1: Eu gostaria de escutar Eduardo Costa.
0: Boa.
1: A carta.
0: Oi, clima romântico.
1: Meu nome é Fábio, aqui de Itaperu Sul.
0: Alô, Itaperu Sul.
1: Meu sabadão turbinado é massa FM.
0: Aí, boa! Vamos então curtir essa música maravilhosa. Tá a fim de pedir sua música? Manda o WhatsApp pra cá, 3297-3297 até as 4, tem o Alô da Massa.

0: 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Fernando e Sorocaba, Amori. 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
0: Você curtiu aqui no Alô da Massa, João Paulo e Daniel. Só dá você na minha vida. Lembrando, hein, até às 5 horas você tem o Sabadão Turbinado. Você pode ganhar um belo de um liquidificador Turbo Power dos 520 watts, hein? Bate tudo, faz aquelas vitaminas deliciosas, enfim. Tem certeza que tá faltando um belo de um liquidificador aí na sua casa, né? Ah, não tá? Então você pode presentear alguém e fazer aquela moral. Participa aí, 3297-3297. Grava o seu nome, seu bairro e a frasezinha mágica, meu Sabadão Turbinado é massa, né, Rosa?
2: Boa tarde, massa. É a Rosa Batista do Boqueirão. Estou aqui fazendo a minha faxina, escutando vocês e, claro, ouvindo vocês até a faxina fica mais tranquila.
0: Sim,
2: mas... Sabadão Turbinado é massa.
0: Opa, concorrendo. Beijo, tá concorrendo já, tá bom? Mais participação? Alô?
3: Boa tarde, toca tudo, tudo bem?
0: Tudo
3: aqui
0: ótimo.
3: Aqui é Tereza Machado, tô aqui em Araucária e quero escutar Seja Minha Ex. Minha rádio é massa e o Sabadão Turbinado sempre aí, é massa.
0: Maravilha, maravilha. Vamos curtir então aqui no Alô da Massa até as 4 horas. Agora tem Henrique e Juliano.
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0: Massa FM, a minha rádio é massa, Matheus e Cauã.
1: Sorte a nossa.
0: E quem tá curtindo a Massa FM no Pinheirinho é a Ana Maria. Oi, Ana Maria, tá lá cuidando da roupa, mas não precisa cuidar, não. Não vai chover, né? O pior que eu falo isso, daqui a pouco começa a chover, mas não dá, né? Tá muito limpo o tempo, tá muito bonito, mas estamos em Curitiba. Vamos lá, participação aqui pedindo sua música, o Alô da Massa.
2: Alô, Frank André, poderia tocar música?

0: Massa FM, 3h20, valendo um liquidificador Turbo Power da Mondial, no sabadão turbinado da Massa FM.
1: Oi, boa tarde, o Nilori de Gangue aqui do Campo de Santana. Como sempre, ligadinha na massa, né? Porque sabadão turbinado é só na massa.
0: Tá certo, tá concorrendo.
2: Boa tarde, aqui é a Tamires do Guatupê, de São José dos Pinhais. Tô ligadinha com vocês no sabadão turbinado aí. Quero ouvir aí a música do Atriz de Imagem, do Murilo Rufo e Bruno Rosa.
0: Vamos curtir então!

0: Massa FM, a minha rádio é massa. Diego e Vitor Hugo, beijei a cura. Agora, 3:30 até as 4, tem o Alô da Massa. Deixa eu mandar um abraço pro pessoal que tá com a gente aqui, né? Renata de São José dos Pinhais, tá curtindo a Massa FM, beijo pra você. Deixa eu ver quem mais tá por aqui, o Roberto, né? O Roberto Gama, do Capão Raso, também tá curtindo a Massa FM. Deixa eu ver aqui a Ana Maria, que acabou de participar aqui, beijo pra você, minha querida. Também o Cláudio tá ligado na Massa FM, mandando abraço pra toda a galera que tá curtindo a Massa. Tem o Christian da Maia também, locutor publicitário, tá ligado aqui na Massa FM, um grande abraço pra você, tá bom? Companheirão aí, deixa eu ver aqui, a Janete de Campo Largo também tá ligadinha na Massa FM, beijo pra você, Janete!
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0: Massa FM, a minha rádio é massa. Tá aí, Leonardo, aqui no Alô da Massa. Pega eu e leva pra você. Tem mais participação, até às 4 tem o Alô da Massa. E agora, vamos conversar com a Regiane Aparecida. Ela que tá só na limpeza, tá arrastando os móveis, tirou até foto aqui. Arrastando os móveis, passando o tal do mop. Vamos lá, é Campo Magro, né? Ô, Regiane, vai pedir música?
1: Franklin, boa tarde. Aqui é Regiane Aparecida de Paulo de Campo Magro. Mandei um áudio, fui ouvir agora ali. Tá todo. O rádio tá mais alto que a minha voz. Quero pedir uma música da Luana Prado, qualquer uma dela, uhum. Dessa mãezinha que tá fresquinha,
0: pois é.
1: Que acabou de ter o neném. Essa mãe coruja que agora vai cuidar do neném por um tempo, certo, né?
0: Sim, claro, e tem que, né?
1: Quero ouvir uma música dela. O meu sabadão terminado é massa.
0: Vamos lá, é o pequeno Dom, né? Beijo pra você, Regiane. Vamos curtir então, Luana Prado, essa música eu acho linda. Ela é uma regravação, acho que da década de 80, né? Escrito nas estrelas. Era a Tetê Espíndola que cantava essa música. Ficou muito bonita na versão da Luana Prado também. Vamos curtir.

0: Massa FM, a minha rádio é massa. João Neto e Frederico, meu anjo. E tem mais participação no 3297-3297 pra pedir música. Alô?
1: Meu nome é Dalvina Estival.
0: Ô, Dalvina.
1: Sou da Barreirinha. Eu quero ouvir Catedral.
0: Olha.
1: E tô ligadinha na rádio turbinada. Minha rádio que é massa.
0: Tá bom,
1: eu
0: então.
1: Eu amo.
0: Oh, que maravilha. Então vamos curtir essa música. Matar saudade duas vezes, né? Matar saudade dessa música linda e também do Leandro. Vamos lá. 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A minha rádio é massa.

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1: Boa tarde, aqui é a Joyce de Campo Largo. Meu sabadão turbinado é massa. Eu queria ouvir qualquer música do Zé Neto e Cristiano. Beijos!
0: Beijo! Vamos curtir então! Cadeira
2: Fala,
0: cativa!
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1: Massa FM, a minha rádio é massa, corpo e alma, Bruno e Marrone, hoje às 10. Então, gente, por aqui a gente encerra o Alô da Massa, que peninha, né? Programa delicioso, maravilhoso, passa rapidinho, 2 horas. E é o seguinte, sábado que vem tem mais, você vai poder pedir a sua música e também mandar o seu alô, o seu abraço nesse programa maravilhoso, tá bom? Sábado que vem, a partir das 2, encontro marcado. Já, já, você pode ganhar presente da Massa FM, né? Pertinho das 5 ali, tá valendo pra você um liquidificador Turbo Power Mundial. Grava o seu áudio com a frasezinha mágica, meu sabadão turbinado é massa, mais seu nome e bairro e boa sorte. Vai gravando o áudio, manda pra gente, tá bom? Boa sorte!
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Então, agora eu aconselho você dar uma pausazinha ali no Sabadão Turbinado da Massa FM, pra você que já mandou áudio pronto, já está concorrendo. Mas agora, por que da pausa? Porque você vai ter que anotar as 10 próximas músicas. E por que, Franklin? Pra você concorrer a uma bela de uma air fryer Philco 6,5 litros. Pra você preparar suas deliciosas é boa, né? As suas delícias, gostosuras, pronto, misturou as duas coisas. Então o que que você faz? Anota as 10 músicas, depois manda pra gente, tá bom? Assim você concorre. Se você de repente quiser concorrer mais vezes, cada edição do Massa da de 10 você anota e manda pra cá, pronto, aumenta as suas chances pra ganhar essa air fryer Philco de 6,5 litros. E já começamos com Chitãozinho e Chororó, Evidências.

0: Braquiara.
1: Massa FM, a minha rádio é massa. Hugo e Guilherme vazou na Braquiara.
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1: Então, tá rolando as 10 músicas e é importante, ouvinte massa, continue anotando para você concorrer a uma Air Fryer Filco 6,5 litros, para você preparar delícias, gostosuras, crocantes com muita praticidade. Esse presentão pode ser seu sabadão que vem, daqui uma semana. Então continue anotando para concorrer. Tá chegando mais, tem mais 5 para você anotar. A próxima, Maiara e Maraíza.
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0: Massa FM, a minha rádio é massa. Henrique e Juliano, a última do Massa da de 10. Tá namorando e me querendo. Aí, anotou as 10 músicas? Que bom! Então manda aqui pra gente no 3297-3297. Lembrando que o resultado dessa Air Fryer Philco 6,5 litros já sai sabadão que vem, daqui 7 dias. Então você tem 7 dias pra anotar. Sempre tem massa da de 10 às 10 horas da manhã e também às 4 horas da tarde, tá? Até lá, segunda, terça, quarta, quinta, sexta, sábado, você vai ter muito mais chances. Boa sorte!
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0: Massa FM 4:38.
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0: Massa FM, a minha rádio é massa. Tá aí Bruno e Marrone, Juras de Amor. Vamos lá, aqui tem participação, daqui a pouquinho, daqui 10 minutos, tem isso, acho que menos, né? Você pode ganhar um presentão da Massa FM, um liquidificador, não é um liquidificador, é um super liquidificador, presentão aqui do Sabadão Turbinado da Massa FM. Já mandou seu áudio? Dá tempo? Sim, mesmo que não entre no ar? Sim, você concorre do mesmo jeito, o importante é mandar o seu áudio, tá bom? Você pode ganhar aí um liquidificador Turbo Power da Mondial. Últimas participações, alô?
1: Fala, minha Curitiba! Fala toda a região. Quem tá falando aqui é o Renê, do Centro Rio Negro.
0: Ô, Frank, oi!
1: Mande um beijo, um abraço aí pra minha irmã, Sidneia.
0: Ô, Sidneia!
1: Está de aniversário hoje.
0: Ah, parabéns!
1: É número um de vocês.
0: Aí!
1: Principalmente de você.
0: Ah, é?
1: Mande um abraço aí. Ótimo sábado a todos. E eu aqui, trabalhando, feliz da vida, sabe por quê? Eu estou no turbinado da massa.
0: Tá certo. Sidneia, beijo carinhoso pra você. Parabéns, feliz aniversário, que Deus te ilumine sempre, tá bom? Obrigado pelo carinho e tá sempre curtindo a Massa FM, tá bom? Um beijo especial pra você. Alô?
2: Boa tarde, Frank. Oi? Aqui é o Carlos.
0: Ô, Carlos. Tranquilão?
2: Estou aqui no sítio cercado, ouvindo a melhor de Curitiba.
0: Opa!
2: Sabadão Turbinado é massa.
0: Boa.
2: Muito massa.
0: Boa.
2: A minha rádio é massa. Abraço.
0: Abraço. Tá concorrendo, tá bom? Mais uma participação, as últimas, hein, pessoal? Daqui a pouquinho a gente encerra as ligações. Vai mandando aí.
3: Boa tarde, Frank. Quem aqui é Renata Sarri, de Fazenda Rio Grande.
0: Oi, Renata.
3: Ligadinha aqui com você nesse Sabadão Turbinado, que é sempre top.
0: Uhum.
3: Adoro ouvir esse batidão aí.
0: Uhum.
3: Manda um beijão pra mim.
0: Beijo pra você, tá bom? Obrigado pela participação e pelo carinho também.
4: Boa tarde, Franklin. Tudo bem? Carlos Araucária, passando pra desejar uma ótima tarde e meu sabadão é turbinado com a massa. Beijos.
0: Beijo, Carla. Muito bem, pra quem mandou áudio, parabéns. A partir de agora, ligações encerradas. Já eu trago o resultado pra ver quem ganha este super liquidificador Turbo Power da Mondial. Já, hein?

0: Mentira! Ai, que gripe! Passa bem, minha minha rádio é massa. Gustavo Lima, Luiz Fonsi, Vagabundo. Chegou aquele momento feliz, aquele momento alegre pra galera que participou pelo 3297-3297.
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0: E tá saindo esse presentão, este liquidificador Turbo Power da Mondial. Quem mandou este áudio aqui ganhou o presente.
2: Olá, boa tarde, Flank. Aqui é a Mari de Araucária. É, hoje passo, tô de aniversário, né? Então tô aqui acompanhando a massa desde a madrugada.
0: Da massa.
2: A minha rádio, a rádio turbinada, a minha rádio massa, minha companheira de todo dia, de toda madrugada. Um beijo no seu coração, Frank.
0: E um beijo pra você, parabéns então, você ganhou esse presentão, é um liquidificador Turbo Power da Mondial. A nossa ouvinte Mari Alves, final do telefone 3246, a Mari que mora em Araucária, parabéns pra você, parabéns duas vezes, né? Parabéns por curtir a massa e pelo aniversário também. Sabadão que vem tem mais Sábado Turbinado da Massa, prêmios de manhã e à tarde, então participe, fique sempre ligado aqui na Massa FM.

0: 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Jads e Jadson, jeito carinhoso aqui na massa. 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

para participar, muito fácil. 11-3509-9290. E esse sabadão, conta para mim, tá gostoso? Tá daquele jeitão que você gosta? Você tá fazendo o quê, hein? Você tá na rede de balanço agora? Você tá descansando? Tá trabalhando? Já almoçou? Já lanchou? Conta pra gente, vai. E valendo a caixa de som Bazuca. Ah, super caixa de som Bazuca. Com dois alto-falantes de 80 watts de potência. Com Bluetooth e claro, ela é linda, linda, super lindona. Perfeita para você ouvir a Massa FM onde quer que você esteja. Participe conosco, seja feliz. Vamos lá, pra Hora Massa. Uma hora de muita música boa por aqui, vai.

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1: Márcio FM, agora 5h19, muito boa tarde.

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1: Massa, FM, Hora Massa, Mato Grosso e Matias, Tentei Te Esquecer. Você tá ouvindo uma hora de muita música e só coisa gostosa de se ouvir. É ou não é, Moniquinha? Tudo bem? Boa tarde.
2: Boa tarde, Casão. Ô, Casão, você tá hoje? Que legal, Casão.
1: Que legal, né?
2: Que bom.
1: Uma
2: boa tarde pra você, Casão.
1: Ô, meu bem, pra você.
2: Tomando aqui de Jardim Ângela.
1: É, tá bom, valeu. Olha, tem gente ansiosa. Deixa eu te falar. Eu estou ansiosa para ganhar essa mega caixa. Gente, quem tá ansiosa? Ah, Adriele. Ô, Adriele. Ansiosa, menina? Que é isso? Faz isso comigo, não, tia. Você tá ansiosa, eu fico ansioso também. Ô, louco, que é isso, menina?
3: Boa tarde, Rádio Massa. Aqui é o Renier.
1: Oi.
3: Motorista de aplicativo.
1: E aí?
3: Nessa hora eu tô fazendo. Tô trabalhando, trabalhando mais corridinha.
1: Coisa boa.
3: Eu quero ganhar esse sorteio da caixa de São Bazuca.
1: Tá bom.
3: É a Rádio Massa.
1: Valeu.
3: Abraço.
1: Até mais. Valeu, tudo de bom, graças
4: a Deus. Casão, boa tarde. Sou Marisa Porto Vila Nova Galvão. Adoro você, minha paixão.
1: Obrigado.
4: Já vindo é direto a Rádio Massa, hein, hoje. Eu tô... Sendo a unha.
1: Você tá hoje, né?
4: Manda a unha, tá? Marisa Porto Vila Nova Galvão. Minha Rádio é massa. Beijo.
1: Tá bom, meu bem. Um beijão pra você também. Muito obrigado aí pelo carinho de todos que participam sempre aqui de nossa programação, não é? Já saiu o sorteio, daqui a pouquinho. Tá, olha lá, Elisete Oliveira, Vila Bela, Espírito Santo, sempre ligada, sempre bem disposta. Obrigada pelo carinho, lindona. Vamos de música, vai, bora lá, agora 5:25.

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0: Hora massa, uma hora de muita música pra você sem intervalo. E temos fofoca dos artistas também.
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0: Eita. Fofoquinhas, fofoquinhas quentinhas. Vários casamentos famosos, sério? Adoro casamento. Aquele bolo de casamento. Eita, não, é salgadinho. Olha, essa semana foi a semana dos casamentos. Não me convidaram pra nenhum, mas tudo bem, né? Fazer o quê? Podia ir, né? Poxa vida. Você ri, né? Você foi convidada? Você não foi convidada que você tá rindo aí? Ah, te falar, meu. Te convidaram? Você tá rindo de quê? Ah, vai, vai, vai. Bom, Felipe Araújo, olha. Deixa eu falar, menina. O Felipe Araújo casou, o Gabriel Martinelli também e o Gabriel Medina. Não só casou, como anunciou a chegada do primeiro filho durante os seus votos matrimoniais. Oh, parabéns, merece a palavra. Isso, bom demais, bem fofo, né? Bom, bom, bom. Todas essas cerimônias foram lindíssimas e luxuosas, óbvio, né? A grana que essa rapaziada tem, meu Deus, só não me convidaram, mas tá tudo bem, né? Vá.

0: Massa FM, hora massa. Opa! Roberta Miranda, perigosa e linda. Ai, bebê.
1: Mamãe. Perigosa.
0: Eu sei que você é perigosa. Bom, daqui a pouquinho. Daqui a pouquinho vamos ficar sabendo quem vai levar a caixa de som bazooka. É, o pessoal tá aqui, manda mensagens aí. Nosso agradecimento por todo esse carinho, né, Solange?
2: Razão, meu amor. Como você alegra nossas tardes. Muito obrigada, viu, pela essa programação maravilhosa. Que a Solange Araújo tá bom dar certo. Manda esse prêmio aí pra mim, eu vou adorar. Um beijão. A minha rádio é massa. E que amanhã todos nós e vocês aí da Rádio Massa tenham um excelente domingo.
0: Domingo? Mas hoje é sábado, né? Mas tudo bem, tá certo. Ela tá adiantada. Mas vamos ter amanhã, domingo, maravilhoso, com certeza. Manuela Alves D'Angelo. Olá, Manuela Alves D'Angelo, de Parelheiros. Também tá ligadaça com a gente, bom demais. Kaline, oi Kaline Natieri, lá de Osasco. Ô, Kaline, tudo bom? Hã? Tá, você quer concorrer? Já tá concorrendo também, valeu? É, tem
3: boa tarde, boa tarde, Rede Massa. André Rodrigues Santos, do Contorno, e quero participar desses R$250.
0: R$250?
3: Bora fazer festinar aqui, ouvindo a rádio. Minha rádio é massa, a melhor programação aí da Rádio Massa. Valeu, uma boa tarde a todos.
0: Mas tá, mas não é 250, é a caixa de som, meu. É a caixa de som, você quer 250, você já foi. Rapaz, que é isso? Não faça isso comigo, rapaz. Catiene Muniz, ligada, sempre ligada conosco. Muito obrigada, Catiene. Tá? Boa tarde, Casão. Quem tá dando boa tarde pra mim aqui? O Paulo Fernandes de Araújo Silveira, de São Bernardo do Campo. Quem mais? Nossa, tanta gente. A Luciana Alves Barbosa, de Embu das Artes. Adoro Embu das Artes. Ai, como eu gosto.
4: Boa tarde, Casão. Quem fala aqui é a Fábio de Curitiba. Casão, toca duas metades Jorge Mateus aí pra gente. Queria desejar um beijo enorme pro amor da minha vida, pro Alexandre. Obrigada, Casão.
0: Valeu, valeu. Vou pensar no seu caso aqui, viu? O Regis também tá ligado com a gente. Fala, Regis. Tudo de bom na sua vida, meu querido. Ó, tantas e tantas mensagens. E vamos aqui de música. Bora lá. Hugo Pena e Gabriel chegando aqui, ó.

0: Massa FM terminando assim a hora massa com chave de ouro, hein? Ocupina e Gabriel, morro, mas eu tô morrendo de saudade. Você nem imagina o quanto, ai, quanta saudade que eu tenho. Ai, dos nossos passeios, dos nossos olhares. Ei, coisa linda, maravilhosa. Não é? É bom sentir saudade, né? De um amor antigo, de uma amizade, do pai, da mãe, que já se foi, né? Das irmãs, não é verdade? É bom. Saudade. A única palavra que existe aqui no mundo todo, na língua portuguesa, saudade. Oh, e agora tem prêmio, é, premiação pra você, viu?
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0: Tem gente feliz, claro que tem. E o fone final é o 5138, 5138, Henrique Barbosa. Henrique Barbosa, parabéns pra você, Henrique. Você tá ouvindo aí, Henrique? Henrique Barbosa, a produção da massa vai entrar em contato com você, tá bom, meu querido? Você acaba de ganhar a caixa de som Bazooka, opa, com dois alto-falantes de 80 watts de potência, tem Bluetooth e ela é linda, viu? Perfeita para você ouvir a nossa massa, aonde quer que você esteja, falou Henrique? Ó, e continue participando, você não deu sorte, calma, calma, porque a massa tem os melhores prêmios e você vai participando, uma hora dá certo. Pode acreditar numa coisa, eu estou sempre orando e torcendo por todos vocês, tá bom, meus amigos? Já já tem mais música por aqui, guarda!
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16: Massa FM 6 e 1. Sábado gostoso esse aqui na massa, hein? Vem com a gente, vai!
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16: A minha rádio é massa. E ó, vou dizer pra você, já não sei mais nada. Ah, eu já não sei mais nada, nada. Bruno Marrone, boa noite.
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0: Mix FM, mais um grande clássico por aqui com Chitãozinho e Chororó, Fio de Cabelo, hein? Ah, tantas histórias com essa música. Agora 6:15.
1: 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O nome dela é Flash, hein?

0: chora, bebê. O embaixador de Gustavo Lima fazendo a festa aqui com a gente neste sábado. Cassi de Curitiba. Ô, Cassi, tudo bem? Ela tá aproveitando aqui o tempinho bom de folga, tá passeando e tá curtindo a massa também, né, Cassiane? Que bom, sempre ouvindo a massa. Bacana. Parabenizando a todos os locutores aqui da rádio, né? Ela gosta muito. Que merecem todo o nosso amor, nosso carinho. E, claro, nós também parabenizamos a todos os ouvintes, tá? Eliane Pavãozinha tá lá em Pirassununga, sempre ligada com a gente também. Eliane, beijinho pra você, obrigado pelo carinho, viu? Obrigado por estar conosco, sempre conectada na programação da Massa.
1: É. Oi, meu amor, ouvindo sempre você aqui no meu intervalo, no meu trabalho, viu? Beijos, bom trabalho.
0: Tá certo, muito obrigado. Tá, olha só, é a Amanda? Oi, Amanda, tudo bem com você? Legal, bacana, ligadíssima com a gente. Isso é bom demais.
2: Casão, aqui é o Márcio, desde Paraná, Rondônia. Então, não escuta ouvindo a Rádio Massa, que todo mundo amassa. Fala comigo, meu querido, manda um alô pra nós.
0: Ué, tô mandando um alô pra você, queridão. Obrigado por participar com a gente.
3: Olá, Casão, boa tarde. Aqui é o Tony do Tucuruvi, participando pela primeira vez aí da sua programação.
0: Sério?
3: Programação maravilhosa. Minha rádio é massa.
0: Rapaz, que legal, primeira vez, participe mais vezes. Muito bom, legal saber que tem gente nova fazendo parte aqui da nossa família, rapaz. Poxa, que satisfação, como é gostoso ouvir áudios assim, muito legal, viu?
4: Oi, boa tarde, Rádio Massa. Tudo bem? Oi. É a primeira vez que eu falo com você, mas
0: sério?
4: Eu amo escutar a Rádio Massa.
0: Que legal.
4: Um beijão, Marisa Caxias do Sul.
0: Oh, aplausos também, claro. Ah, rapaz, que isso, que bom. Gente, é tão legal, tão satisfatório quando a gente ouve assim, olha, é a primeira vez, olha, eu ouço a rádio, nunca participei, hoje resolvi mandar um áudio pra vocês. Isso é tão gostoso, gente. Vocês não fazem ideia, viu? Como é bom.
5: Boa tarde, Casão, tudo bom?
0: Tudo.
5: É Ana Paula de Neves Paulista.
0: E aí?
5: Gostaria de desejar uma ótima noite, né? Que já está se aproximando a todos.
0: Sim.
5: Os ouvintes da Rádio Massa.
0: Que legal.
5: Boa noite.
0: Boa noite, muito obrigado. Ei. Ah, olha, essa é a maneira que a gente tem. É a maneira que a gente agradece a todos os ouvintes, a todos os simpatizantes aqui da massa. Jean Giovanni com 1000 corações.

Morte FM, Cristiano Araújo. É com ela que eu estou. É sim. 6h36. Uma excelente noite a todos. Oh, ela tá querendo direitos iguais, hein? Simone Mendes aqui na programação. Ó. Oh, dois pra lá, dois pra cá, vai. Rostinho colado. Só curtindo a programação da massa, um sabadão à noite que promete.

0: Felipe Araújo por aqui. Estranho de novo. Como é que faz pra ser estranho de novo, hein? Ah, meu filho, não sei de nada. Eli Silva Cabral, tudo bem? Falou que tá espirrando. Tá espirrando, menina? Vai ver isso aí, hein? Pode ser uma gripe, um resfriado, não sei. Eli, para de espirrar, Eli. Que é isso? Espirrando aí, menina? Ah, a Terezinha Vendramelli tá ligada com a gente, tá em Cacoal, Rondônia. Alô, pessoal de Rondônia. Muito participativo, pessoal de Rondônia.
1: Alô, Terezinha.
0: Terezinha lá, Cacoal, Rondônia. Muito obrigado, Peri, hein? Ei, Peri, fazendo pinça, meu nego.
2: Boa noite, casão. Beleza, aqui é o Perivaldo, aqui na Constelação.
0: E aí?
2: Fazendo as pizzas e ouvindo a melhor, a Massa FM. Isso aí, minha rádio é massa. Boa noite.
0: Ô, Peri, poxa vida, você só deixando a gente... Você só deixando a gente com água na boca, Peri. Pelo amor de Deus. Pizza é uma coisa maravilhosa, né? E que bom que você tem esse dom para fazer pizza. Parabéns aí pelo seu trabalho. Deixando aí os clientes contentes. Ô, Peri, sucesso pra você. Muito obrigado pela participação, queridão.
3: Rádio Massa, casão, seu lindo. Oi. Kátia de Tapsirica da Serra. Tô aqui fazendo donuts com meu filho.
0: Sério?
3: E curtindo vocês. Opa. Aqueles donuts, sabe, né? Aqueles docinhos caros de shopping. Eu aprendi a fazer, agora eu faço em casa com meu filho.
0: Olha.
3: Grande beijo e sabadão com a Massa FM.
0: Então, se você quiser mandar um donuts pra gente, a gente agradece. Não, tô brincando, brincadeira. Ô, louco, louco, tô orgulhoso.
4: Boa tarde, canão.
0: Oi.
4: Prazer de falar contigo.
0: Oi,
4: a primeira vez que eu falo contigo.
0: Obrigado.
4: Mas eu só escuto a Rádio Massa.
0: Oi.
4: Aqui em casa é só Massa FM. Sou de Tijuca, Santa Catarina.
0: Santa Catarina, vou mandar um beijinho pra senhora, ó. Ei, só que gostoso. Oh, coisa boa, obrigado, viu?
5: Aô, boa noite, Rádio Massa.
0: Opa.
5: É o Thiago do Parque Novo Mundo. Queria mandar um forte abraço pra todos vocês aí, pra todos os ouvintes da Rádio Massa.
0: Legal.
5: Especialmente pra minha noiva, Gilene. Tendo buscar ela agora no trabalho.
0: Sim.
5: Não tem rádio melhor, hein? Rádio Massa.
0: É, com certeza. Sinal que você tem bom gosto. Muito obrigado aí por participar.

0: Agora faltando 4 minutos para 7 da noite. Fala aí, Zé. Como é que você tá, Zé?
1: Boa noite, casão. Oh, tudo bem? Aqui é o José Alvandinho de Novo Hamburgo, Rio Grande do Sul.
0: Quem você manda?
1: Tudo bem com o senhor aí?
0: Tudo.
1: Temos aí na portaria aí, que é IAP total aí.
0: Ó. Oh.
1: Até amanhã às 7 horas.
0: IAP.
1: Ligado na massa, né? Até às 7 da manhã.
0: Jura?
1: Eu queria pedir uma música aí, qualquer uma música boa aí pra nós aí.
0: É?
1: E queria oferecer aí pra todos os colegas da portaria.
0: Sim.
1: E vamos indo, né? Vamos levando.
0: Vamos levando.
1: A noitada é cumprida.
0: Ah.
1: Um abraço aí por atendido.
0: Não, vai ser atendido sim. Tá chegando a massa retrô aqui daqui a pouco, mano.
2: Boa noite, Casão.
0: Oi.
2: Aqui é o Xalube do bairro Hall, em Jaraguá Xalube. Do Sul.
0: E aí, Xalube?
2: Eu sou de Rio Branco Acre, mas agora moro em Jaraguá do Sul.
0: Caramba.
2: E sou fã da massa.
0: Legal.
2: A minha rádio aqui é massa.
0: Cara, nunca conheci.
2: Bora que bora.
0: Nunca conheci ninguém do Acre, que legal. Seja muito bem-vindo.
3: Ô, Casão.
0: Oi.
3: Ô, Casão. Aqui é o Tião de Araçatuba.
0: E aí?
3: Tô passando aqui pra poder dar um alô e falar pra você que eu tô do retorno de Três Lagoas para Araçatuba. Saí de casa na meio-dia, tô retornando agora.
0: Tá certo.
3: Uma boa noite pra todos.
0: Valeu, tá bom, meu irmão. Gente, é o seguinte, ó, na sequência nós teremos aqui o intervalo e, lógico, vamos matar saudades com o nosso Massa Retrô. E que saudade vamos matar, hein? Tava dando uma olhada aqui, nossa, apertou meu coração. Aguenta, porque já começa mais uma edição do Massa Retrô.
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0: Extra Retro. Começando muito bem, mas pra matar a saudade, claro que tem. Vem pra cá, vem, vem, vem, vem. É, vamos matar a saudade juntinhos. Que tal? Eu gosto quando você fala assim, sabe, ó.
1: Ai, que delícia.
0: Ah, ó, valendo escova secadora, gente. Ei, você, ei, valendo agora uma escova secadora Bivolt, viu? Ela une o poder do secador com a praticidade da escova de forma fácil para garantir uma secagem rápida para agilizar o seu dia a dia. Vamos cuidar desse cabelo? Vamos? Topa ou não topa? É uma delícia, vai dizer. Uma escova secadora, ela pode ser sua, mas ó, participe. Por que será que você merece ganhar essa escova, hein? Diz pra mim, pode ser?

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noite, Márcia FM, tudo bem com vocês? João Neto e Frederico chamam isso de traição. Olha, 7h15, pra matar saudades, viu? E a Moreninha Linda, será que ela tá ouvindo, Moreninha Linda? Você tá aí? Lourenço e Lonival. Ó, mata a saudade com essa, vai. Ô, arraia bom demais, né? É, aqui.

0: Massa FM pra matar saudades, Massa Retrô, Jorge Matheus, um dia te levo comigo, lembrou? Não, não, pera aí, que é isso? Que é isso, meu filho? Agora é Massa Retrô, meu irmão, ô louco, o locutor ficou louco, o locutor ficou doido, Massa tá de 10 daqui a pouquinho com meu amigo Dilson. Já chegou aqui no pedaço, tapete vermelho pra ele. Ele tá se preparando aqui, escolhendo as melhores músicas pra tocar 10 na sequência, mas isso é a partir das 8 horas da noite, que agora nós estamos matando saudades. Agora é o Massa Retrô. Meu Deus do céu, vocês me deixam loucos!
1: Francisca de Sapucaia, Carzão, toca, por favor, Cláudio e Roger, lindo nosso amor.
0: Tá, vou pensar no seu caso aqui, tá bom? Tá? Boa noite, gostaria de participar do sorteio. Adriana de Oliveira de Santo André, pela Assunção, ela tá ligada com a gente. Muito obrigado aí pelo carinho, viu?
2: Ei, Casão, muito boa essa música. Lembra dos tios lá no interior. Eles gostavam, até eu tinha um tio meu que gostava muito dessa música. Um beijo pra todo mundo. Eita. É tão bom ouvir quando alguém fala assim, é a primeira vez que eu estou mandando mensagem. Verdade. Esta é a primeira vez que eu estou ouvindo.
0: É gostoso.
2: Que bom que mais um ouvinte para Massa FM. Claro. Eu já sou ouvinte assíduo há muitos anos. Eu só tô esperando a massa, só vendo a massa, só subindo. Parabéns, Massa FM.
0: Obrigado.
2: Elisete.
0: Valeu, Elisete. Boa noite, boa noite. Deixa eu ver aqui, quem tá falando boa noite aqui? Peraí, deixa eu ver. Ah, o Marcelo Guerra. Fala, Marcelão, beleza? Tudo bom na sua vida, meu querido? Tudo de bom, né? Oh, coisa boa. Vamos lá, Wilson. Wilson, tudo bem? Boa noite, eu sou o Wilson Domingos de Osasco. Olha, bairro Santo Antônio. Oh, rapaz, conheço bem o bairro Santo Antônio aí em Osasco. Tá, uma boa noite pra você, amigão. Tá participando aqui do sorteio, tá bom? Vamos lá, vamos lá, vamos lá. Quem mais tá por aqui? Alô?
3: Boa noite, Massa FM.
0: Oi.
3: Aqui é a Nancy.
0: Oi, Nancy. Em
3: Itapeva.
0: Fala, Nancy.
3: Aqui, Massa FM, 24 horas. É. Eu quero a promoção da escova modeladora.
0: Oh, meu Deus.
3: Para me deixar mais bonita.
0: É claro.
3: Tá bom?
0: Tá bom.
3: Tchau, tchau.
0: Tchau, tchau.
3: Um ótimo final de sábado pra vocês.
0: Obrigado. Bonita você já é, meu bem. Que isso? Coisa boa, olha aí, ó. Matando saudades por aqui com o nosso Massa Retrô. Leandro e Leonardo, lembra dessa? É o Mexe, Mexe, Mexe comigo, vai.

0: Massa FM é o Massa Retrô para matar saudades por aqui, Zaneto e Cristiano. Seu Polícia, lembra dessa? Seu Polícia, pois é. E não se esqueça, tá? Que está valendo a escova secadora. É isso aí. Aquela escova secadora Bivolt. Ela une o poder do secador com a praticidade da escova. Já pensou? De forma fácil para garantir uma secagem rápida, para agilizar o seu dia a dia, aquela correria que a gente já conhece. Bom, agora são 7:37. Uma ótima noite de sábado e as grandes recordações aqui na Massa. Sim, elas continuam.
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3: Toca essa viola aí, rapaziada do Arte Popular. Vamos brincar com

0: Hits FM para matar saudades. Por aqui, claro, Homem Hood da Paixão, que bom. Hugo, Pena e Gabriel, lembrou, né? Recordou. Tenho certeza que você matou saudades. Alô, Terezinha Ventramelli. Terezinha Ventramelli tá sempre ligadíssima. Ela e toda a família matando saudades com a gente. Tá, a Silvana Andrade. Oi, Silvana. Tudo bom? Silvana que participou com a gente ontem no Stop, não é, Silvana? Beijão pra você, minha querida. Vamos lá, quem mais? O Osvaldo. Osvaldo, gente. Osvaldo tá oferecendo as próximas músicas aqui pra Bonitona. Quem será essa Bonitona? Meu Deus do céu. Mas quem será essa Bonitona, hein? E a Tereza tá com a gente também, né, Tereza? Boa noite.
1: Boa noite, Casão. Tudo bem? Aqui é a Tereza Machado. Acabei de chegar do mercado.
0: Sério?
1: Tava terrível.
0: Ai,
1: e a primeira coisa que fiz foi ligar no Massa Retrô, minha rádio é Massa, Casão.
0: Oh, muito obrigado, lindona.
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0: FM, finalizando muito bem aqui o nosso Massa Retrô com o Matheus e Cauã, segunda opção, as grandes recordações, uma hora de muita recordação, já sabe, voltando a qualquer momento dentro da programação Massa, vou deixar vocês em ótima companhia com o Dilson Campos. Fala, Dilson.
1: Tô aqui.
2: Tudo bem?
1: E aí?
2: Tudo ótimo. Bem, Casão?
1: Chegou animado, né?
2: Cheguei animado. Hoje eu tô preparando aqui beijos, beiçadas e bitocas.
1: Nossa, que bom.
2: Beijão na bochecha.
1: Sério?
2: É.
1: Nossa. Ouvinte gosta.
2: Adoro beijar. Você sabia que eu sou beijoqueiro?
1: Não, não sei.
2: Ah, sou beijoqueiro.
1: Eu não sei nada de sua vida íntima. E nem quero saber.
2: Sabadabadão tá demais aqui.
1: Pare, tá. Bom trabalho, viu?
2: Obrigado, hein?
1: Tá, faça direitinho,
2: tá? Eu trouxe uns lencinhos aqui, porque esse Massa Retrô tava demais, cara.
1: Tava, né?
2: Moreninha linda, cara. Ficou moreninha linda, adoro moreninha linda.
1: Tchau, Dilson. Valeu,
3: vai. Não saia da Massa FM. Vai começar Massa da de 10. 10 músicas massa. 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

aplausos pra você que é ouvinte massa. Gritinhos também. Você é especial demais. É verdade, nós amamos você. Que bom que você tá aqui no nosso sábado. Obrigado pelo carinho, obrigado pela companhia. E a gente vai que vai com um presentão pra você ficar mais bonitona. É escova secadora modeladora. Ela une o poder do secador com a praticidade da escova de forma fácil pra garantir uma secagem rápida pra agilizar o seu dia a dia. Vai ficar bonita, né? Vai deixar as madeixas bonitona. É, você sabe que eu tenho um cabelo grande, né? Então eu utilizo uma dessa. O cabelão assim ficar nos olhos, descendo assim, esparramado. Se você quer ganhar, me conta. 11-3509-9290. Mas tem que prosear comigo aqui. Vamos puxar um tamborete, vamos bater papo. Quero saber de tudo nos mínimos.

Massa, Dead 10, Chitãozinho e Chororó, os meninos do Brasil, brincar de ser feliz. 11-3509-9290. Coloque aí na sua agenda de amigos. E você, como está? Tá tudo bem contigo? Tudo certinho nesse sábado? O que você vai aprontar hoje? Vai pra alguma festinha? Vai pro aniversário? Chá de panela? Como é que é? Vai pro casamento? Vai comer bolo hoje? Vai comer um churrasco? Qual que é a boa desse sabadão? Quero saber. Grava um áudio aí, bem animadão, no clima massa, energia positiva, pra gente trocar frequência alta aqui na massa. O que você acha da ideia? E aí, ainda, né? Você pode levar presente. Tem mimo aí, Gilson? Tem. Escova secadora, essa escova é linda, tá na caixa, tá novinha. Vamos ganhar? Bora ganhar? Você quer ganhar? Tá valendo, ela é bivolt, ela une o poder do secador com a praticidade da escova. Ah, eu quero ficar mais bonitona, Dilson, então participa com a gente, manda um áudio aí, 11-3509-9290. Deixa eu mandar um beijo na bochecha da Elisete Oliveira, beijão. E o Elisete, obrigado. Adriana Costa Siqueira, ô menina, beijo também, muito obrigado. Fernanda Becker, beijão, obrigado. Beijo, beijo, beijo, Marlene Luz. Também tá aqui curtindo a nossa Massa FM. Ai, que gostoso ter você aqui. Então vamos dançar, vamos cantar, vamos brincar no nosso sabadão. Tristeza, vai pra lá, sai pra lá. Tristeza, chora aqui, tristeza, aqui só alegria.

Massa, Marília Cecília. Não é Marília Cecília, não é Maria Cecília e Rodolfo Dirson. Meu Deus do céu. Não pode errar, não pode errar o nome. Maria Cecília Rodolfo. Não é? Muito bem. A Eliete Aparecida tá aqui. Obrigado pelo carinho. Não pode errar, é teu nome, né? Você que é ouvinte número um, você que é ouvinte massa, você que é o artista

0: Castro, beijo também. Oi, Ivonete, tudo bem com você? Beijão, Ivonete. Vera Cully, que oferece todas as músicas, sabe pra quem? Pro Genésio. Ei, Genésio, eita paixão também, hein, Vera? Ana Cláudia, beijinho na bochecha, obrigado. Vamos ouvir também o áudio, quero ouvir tua linda voz aqui. Você já mandou teu áudio? É verdade? Mandou mesmo? Vamos ouvir.
1: Noite, Dilson Campos. Estou aqui só na escuta, à espera de um milagre. Quem sabe hoje é meu dia, minha noite. Né? Tô ligada, hein? Quero ganhar essa escova aí, hein?
0: Isso.
1: Vamos que vamos. Lá-se-me, Mogi das Cruzes. E a minha rádio, é claro, é a Rádio Massa. Beijo.
0: Obrigada. Beijo. Imagina, a gente quer agradece, tá vendo aí? Tem que acreditar, não é? 11-3509-9290, manda seu beijo, manda seu áudio, me conta o que você tá fazendo e com quem você está, é? Me conta.
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0: beijo pra você. Obrigado, viu, menina? É verdade. Rudy Alves, abraço. Terezinha, beijo pra você, menina. Obrigado. Cícero Henrique também tá curtindo a massa. E bom, né, saber que você tá passando o sábado à noite com a gente.
1: Boa noite, meu amor. Manda beijo pra mim, a Zenith. Que bom ouvir essa voz linda, maravilhosa. Tô juntinho com você na Massa FM. A Zenith, tchau, tchau, meu lindo.
0: Ô, Zena, um beijo na bochecha. Ah, que gostoso.
2: Boa noite, Dilson. Eu sou Mônica, que tô adiantando o almoço pra amanhã, Dilson. Uma boa noite pra todos da massa.
0: Ô, Mônica, sua fofucha. Um beijo pra você, obrigado, hein? Um almoço pra amanhã, hein? Que coisa boa. Já adianta tudo, né não, Mônica? Oi.
3: Boa noite, Dilson Campos. Estamos aqui fazendo um lanche de coração. Curtindo massa, FM. Beijo, beijo, beijo.
0: Minha rádio é massa. Beijo. Um lanchinho de coração, é? Pega o palitinho, aí o coraçãozinho frito ou assado, aí pega o coraçãozinho, come. Coraçãozinho de galinha, é isso? Não é? Ah, bom. Daqui a pouco tem muito mais. Você continua participando com a gente no 11-3509-9290. E agora o que, que tem? O que, que tem?
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0: Atenção, muito obrigado pra você que se inscreveu, mandou áudio, brincou com a gente aqui. Vai sair a escova secadora. Secadora Bivolt, ela é modeladora também. Ela une o poder do secador com a praticidade da escova, de forma fácil para garantir uma secagem rápida. Eita, nós, quem leva? Oi, Amanda Carvalho. Amanda Carvalho, parabéns, menina! Aê! Ganhou! Amanda Carvalho, aê! Final do telefone 2645, parabéns, menina. A partir de segunda-feira, a equipe de promoções entra em contato com você, viu? Amanda Carvalho, um beijo, muito obrigado por ter participado. Daqui a pouco tem mais presentes, viu? Não fica triste.
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